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2: 10 e 2.
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1: 10 e 15.
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1: 10h33.
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0: 2 e 3.
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3: Meia-noite e sete.
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1: Meia-noite 17.
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1: Meia-noite 31.
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1: Meia-noite 48.
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1: 1:17.
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1: 1:31.
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1: 2:16.
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1: 2:31. 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
1: 3 e 1. 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
1: 3:19. 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
1: 3h34. 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
1: 3h46.
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bom dia para você. Hoje, 8 dias do mês de setembro de 2026. Mais uma manhã maravilhosa de terça-feira. E como eu já disse, né, todo início de semana a gente começa diferente. E hoje eu vou trazer uma pequena ilustração para falar sobre você. Você, o seu eu, a sua pessoa, a sua vontade, os seus propósitos, a sua fé, a sua vontade de vencer, a sua vontade de não desistir. Sabemos que nós temos certos limites que muitas vezes, em diversas ocasiões, pensamos até desistir de tudo, né? Mas nós não devemos deixar de lembrar que existe um Deus que está sempre conosco. E o nosso eu precisa alimentar esta fé que a cada instante brota dentro de nós, mesmo quando nós não acreditamos. As nossas conquistas só dependem de nós. Permanecer no fracasso só depende de nós. Desistir de conquistar só depende de nós. O seu eu só cabe a você controlar. Você tem o dom para isso. Você precisa acreditar que você pode. Você precisa acreditar que você conquista. Você precisa acreditar que você é capaz. Então, a partir de hoje, pare de murmurar. Pare de duvidar. E preste atenção. Jamais desista. Ah, Paulo, mas a situação não tá bacana. Jamais desista. Ah, Paulo, mas eu não estou conseguindo resolver. Jamais desista. Paulo, mas eu já tentei várias vezes. Eu não estou tendo força. Jamais desista. Porque maior que sejam os seus problemas, existe um Deus bem maior que tudo. E Ele é o seu guardião. Deus é o seu protetor. Deus é o seu pai. Deus é o dono de toda a verdade. Então sorria. Sorria. Que a sua vitória está logo ali. Bom dia.

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4: Tá certo então, né? Tudo bom, tudo bem, bom dia pra você. Hoje, 8 dias do mês de setembro de 2026, começa agora pelas suas YA780, Rádio Imigrantes FM 100,9, mais um programa Bom Dia Teó desta terça-feira chuvosa, hein, Teó Flotone? É, o clima tá chuvoso, hein, tá chuvoso, né, rapaz? Chuvoso assim, tá caindo sereno, né, uma chuvinha fina, mas o clima tá bastante agradável. Eita, rapaz, abri a boca aqui. Que é isso, rapaz? Tá... Uai, desse jeito não dá não, viu, rapaz? Desse jeito não dá não. Acorda, negada! Bom dia pra você, meu caro amigo mototaxista, você taxista, motorista de aplicativo, meu caro amigo caminhoneiro, que Deus abençoe a todos. Obrigado pelo carinho da audiência, você aí, pessoal da construção civil, pessoal aí dos postos de combustíveis, das lojas de conveniência. Você, meu caro amigo policial militar, tá fazendo aquela segurança da nossa cidade, da nossa segurança também, né? Policial civil, policial federal, você aí, policial penal, obrigado pelo carinho, vocês em qualquer ponto da cidade curtindo a gente, pela Imigrantes FM 100,9, através da Alexa, através da Rádio Net, né? Eita, do celular, através do seu radinho de pilha, muito obrigado. O nosso programa tá começando e vai até às 6h30 da manhã, com muita diversão, muita alegria e a sua participação, o telefone tá liberado, tá? 98848-4759, 98848-4759, gente. Bom dia, Gustavo, tá tudo certo por aí, rapaz?
5: 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Bom dia também a todos os ouvintes do Bom Dia, Teó.
4: Bom dia pra você também, rapaz. Nós estamos por aqui também. Jubileu até a ata, acabou de chegar, ó. Acabou de chegar, né? Eita, Deus. Seus dias tá contado, rapaz. Você tá muito preguiçoso, viu? Você tá muito preguiçoso, rapaz, né? Nós vamos ter que mandar você embora, viu, moço? Nós vamos ter que você mandar embora.
6: Vai não! Ele não vai não!
4: Ele vai sim, ele vai sim!
6: Ele não vai não!
4: Ah, rapaz! Você, meu caro amigo agricultor, você pecuarista, você homem do campo, você lavrador, obrigado pela sintonia. Deus abençoe, gente! Obrigado, tá? Sem muita degola, porque música boa tá chegando por aqui. Muito prazer, eu sou Paulo Fernandes. Até às 6h30 da manhã. Almir Rogério, Fuscão Preto.

0: É, rapaz, nossa primeira sequência foi boa demais, né, rapaz? Que bacana, hein? Que música bacana aqui. Você ouviu Alan e Aladim, Liguei Pra Dizer Que Te Amo. Tivemos também A Vaca Foi Pro Brejo, com Tião Carreira e Pardinho. E abrindo a nossa sequência, Almir Rogério, Fuscão Preto, né? Deixa eu mandar um alô pra você que tá acordando agora. Bom dia pra você, tá? Eita, que Deus abençoe seu dia, tá? 4 horas e 20 minutos agora, 4h20, você que tá acordando agora, bom dia. Eita, tá com a preguiça, né? Ah, como é que não fica, né, meu amigo? Como é que não fica, né, minha amiga? Hã? É verdade, é um clima do jeito que tá. Abre a janela aí, dá uma olhadinha aí pra você ver. Hã? Dá uma olhadinha pra... Tá caindo aquela garoa mais gostosa, bom de ficar na cama, né, de dormir... Pra você que tem aí um cobertor de orelha, né? Eita. Faça bom uso, tá, gente? Aproveite. Pra você que não tem, fazer o quê, né? Paciência, né?
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0: 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Fazer o quê, né? Vida que segue, rapaz. Oh, risadinha, deixa de besta. É, o pessoal tá falando que tá chovendo, eu sei, gente, que tá chovendo, eu sei que tá chovendo, eu sei. Também não é pra tanto, né, gente? Também não é pra exagerar desse jeito também não, né? Não começa com essa bestajada, não, senão eu vou achar que vocês estão de zoeira comigo. Não tá chovendo esse tanto não, viu?
2: Bom dia!
0: Acorda, negão! Vamos acordar, gente! Vamos acordar, meu amigo! Vamos acordar, minha amiga! Tá na hora, tá na hora! Agora são 4 horas e 21 minutos! 4h21! Eita, rapaz, né? O pessoal tá reclamando de mim aqui. Já tá mandando zap zap aqui falando: Paulo, para com esse barulho nojento aí, rapaz. Eu desligo o rádio. Você não tá querendo desligar o rádio? Não desliga não, tá? Eu tô falando brincando, não desligo o rádio não. Vamos embora até as 6h30 da manhã. Vamos lá levantar com alto astral. Eu sei que os dias é difícil. Tem hora que a gente passa cada barreira, mas a gente tem que vencer, caminhar sempre, né? E lembrar de uma coisa, ó, vou te falar, nada nesse mundo dura pra sempre, tá? Coloca isso na sua cabeça. Um dia tudo passa, tudo acaba, tá? É verdade, tudo acaba, não adianta, né? É assim que se faz. 4 horas e 22 minutos, eu não sei de nada, bom dia pra você também, ué. Tá bom, eu vou chamar o intervalo, daqui a pouco eu vou atender essa turma aqui do Zap Zap, tá bom? 4 horas e 23, bom dia.
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0: Estamos de volta, é bem rapidinho o nosso intervalo, deixa eu ver quem está querendo falar comigo. Bom dia.
6: Bom dia, Paulo Fernandes, que Deus abençoe o seu dia, que é Joelis Pavão. Gostaria de desejar um bom dia e uma ótima terça-feira para meu esposo Romácio. E gostaria também de dizer para ele que eu amo ele muito, que ele é a paixão da minha vida toda e que eu estou morrendo de saudade dele. Desde já agradeço, tenha um bom dia.
0: Bom dia para você também. Aproveita e dá um abraço na Eduarda, na Vitória, dá um abraço em toda a sua família e que Deus abençoe poderosamente a família inteira. Inteira de Pavão que curte o nosso programa. Será que é só Joelice de Pavão que curte esse programa Bom Dia T.O.? Não é possível. Pavão é uma cidade tão acolhedora, né? Pavão tinha, não sei se tem hoje, o forró do regaço que fala, né? É o Festival da Cachaça? Não, né? Não é Festival da Cachaça. É o forró do regaço que falava, né? De Pavão, eu não sei como é que é. Só sei que tinha uma festa muito boa, tradicional lá, que eles faziam. Não sei se ainda tem. mas era muito conhecida, né? Enfim, forte abraço pra você, Joelice. Obrigado, um abraço de toda a família por mim aí. Minha amiga Guila tá comigo também. Bom dia, Paulo Fernando. Sou eu, Guila, aqui da Colônia, município de Carlos Chagas, é Paminão dos Otoni. Bom dia pra você, Guila. Como é que foi o feriado ontem? Foi tudo bem? Graças a Deus, né? Isso é bom demais. Quando Deus tá no controle das coisas, fica tudo mais fácil, né? É isso aí, minha amiga. Sucesso, felicidade, tá? Parabéns pela culinária deliciosa que só você tem o dom de preparar aí, né? Valeu, Guila, forte abraço e bom dia pra você. Deixa eu mandar uma figurinha do bom dia pra Guila aqui, né? Guila merece bom dia com Jesus, tá bom, Guila? Forte abraço, minha amiga. Deixa eu ver quem tem mais alguém aqui querendo falar comigo. Meu caro amigo Edcarso, lá de Bragança Paulista. Bom dia, Edcarso, forte abraço pra você, meu irmão. Como é que tá Jaciara, Isadora, o Enzo e o Gael? Tá todo mundo bem? Eu espero que sim, viu, meu amigo? Foi sucesso aí, tá? É de casa lá de Bragança Paulista, meu parceiro. Valeu, é de casa. Forte abraço, meu irmão. Deus abençoe, tá? Eita. Seu Wilton Gomes lá de Mauá. Cadê o seu Wilton? Ô, seu Wilton. Bom dia, meu amigo. Bom dia. Ei, tá tudo bem? Graças a Deus, hein? Charles também lá de São Paulo. Ô, Charles. Bom dia pra você, meu irmão. Sucesso, tá? Eita, o pessoal tá animado aqui hoje, hein? Eita, né? Tá, pera aí que eu já vou responder tudo, meu amigo. Fiquei a ver navios ontem, mas tá bom. Daqui a pouco eu vou falar contigo aí. Segura aí, porque tá chegando a Thaíde Alexandre, Estrada do Amor. Daqui a pouco eu vou oferecer essa música maravilhosa aqui. Deixa eu ver quem tá chegando aqui comigo. Ah, Terezinha, né? Tá, mas antes eu vou chamar aqui a Thaíde Alexandre. Já eu volto, 4h26, bom dia.

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4: Estamos de volta com o nosso programa. Agora são 4:32. 4:32. deixa eu falar aqui, brincadeiras à parte. Palmeirenses, cadê os palmeirenses? Segue o líder, né? É. Falei com o Robertinho. Cuidado que tá chegando. Eu falei, pode preparar meu refrigerante, viu, Robertinho? Você lembra que quando você tava com mais de 5 pontos na frente, 6 pontos, eu falei, vamos apostar? É, prepara meu refri aí, tá? Eita, nós, é fazer o quê, né? Oi, como é que é?
5: Oi, eu tenho uma dúvida aí, se puderem me responder. Por acaso fala. Vocês sabem se tipo... Eu não sei, na verdade. Sabe dizer? Bom dia.
4: Entendi nada, rapaz. Entendi nada. Vai caçar serviço, rapaz. Me deixa em paz, é bem melhor, né? Vamos aqui. Vamos dar sequência ao nosso programa. Que tem alguém querendo falar comigo de qualquer ponto da cidade. Bom dia. Quem será, hein? Oi. Bom dia. Bom dia.
6: Bom dia, Paulo Fernando.
4: Bom dia.
6: Fala Terezinha do Alto São Cristóvão.
4: Oi, Terezinha.
6: Manda alô aqui pra nós, Paulo
4: Fernando.
6: Mando. Nós estamos te ouvindo.
4: É.
6: Todas as madrugadas, nós estamos te ouvindo.
4: Tá bom.
6: Manda alô pra nós aqui.
4: Sim.
6: Pra nós todos, os meus netos. E todos daqui do Alto São Cristóvão.
4: Sim. Quem mais?
6: E toca uma música aí pra nós.
4: Qual?
6: Irida Irineu. Cachorro Amigo.
4: Cachorro Amigo.
6: Bom dia.
4: Bom dia pra você Deus. Também.
6: Fica com Deus.
4: Tá certo. Minha amiga Dona Terezinha.
6: Esquece de mandar um alô pra nós aqui, né?
4: É, o Igor.
6: Nós todos os dias tá aqui ouvindo.
4: Igor, a Tainá, o Ademar, o Vinícius, o Luciano, todos lá no alto do São Cristóvão. São Cristóvão, a gente tem uma audiência maciça lá no São Cristóvão. Meu amigo Silvano, ele é policial penal, né? Silvano, ele e sua esposa Marta. Tem também muita gente lá, tem o Romário, né? Tem a minha amiga Dona Regina, da Rita Cardoso de Araújo, mãe do nosso querido Mazinho, né? Esposa da nossa amiga Romilda. Tem também, quem mais, gente? O Adelson Ramos, o Nego do Carro Usado. Tem muita gente lá no São Cristóvão que adora o nosso programa. O Jorge Barriguinha, será que Jorge tá lá no São Cristóvão hoje com essa chuva? Eita, nós. O Geraldo do Sacolão do Cumpadre é meu amigo também, viu? Eita, Gera, até. O Nego do Carro Usado, o Chicão Taxista lá em Tambacuri, o meu amigo Tião, o seu Tião, que faz linha para Governador Valadares, Tião Taxista, gente boa, meu amigo sumiu. Falar nisso, gente, tem uma casa para alugar no bairro Bela Vista, né? De preferência para casal, não é isso? Ah, tá certo. Casa para alugar no bairro Bela Vista, de preferência para casal. Isso, duas pessoas. Tá bom. Tá certo, nós vamos falar aqui sobre isso, tá bom? Isso. Ah, como é que é? Quarto grande, cozinha grande, uma salinha pequenininha, né? Certo? E um banheiro, tá certo? Tá bom. Tá certo, tá dado o recado aí. No decorrer do programa a gente fala mais sobre isso, tá bom? Deixa eu ver aqui quem mais tá comigo. Meu amigo Ed Castro tá respondendo aqui. Obrigado, Ed Castro. Esse Ed Castro é uma figura. Ele arruma umas gravuras aqui, mano, que é só comédia. Eita, nós. Deixa eu ver quem mais tá comigo aqui. Gente do céu, é muita gente participando. Dimas Flusão, bom dia, fala comigo.
7: Alô, Paulão.
4: Bom dia.
7: Bom dia.
4: Tudo bem?
7: Estou ligando para você. E gostaria de que você mandasse essa linda canção, a canção mais linda sertaneja.
4: Eita.
7: Do trio Parada Dura, último adeus. Isso para mim vai ser um presente de aniversário, porque ontem eu completei mais um ano de vida.
4: Estou
7: feliz em ter conhecido essa rádio e muito contente. E que você possa mandar para mim essa música com alegrias. Muito
4: tá,
7: obrigado.
4: Mas antes eu vou mandar isso aqui para você, ó. Parabéns para o nosso amigo Dimas Flusão. Valeu, Dimas, que Deus abençoe sua vida, felicidade hoje e sempre para você, meu amigo. Deus abençoe sua vida, tá?

Eita, meu amigo Dimos, meu amigo Dimos Flusão, tá fazendo aliás, fez aniversário ontem, né? Deus abençoe você, Dimas, que Deus continue derramando chuva de bênçãos sobre a sua vida. Tá bom, então. Vamos, então, mandar essa música pro Dimas aqui, ó. Eita, nós, hein? Último adeus com o trio Parada Dura. Valeu, Dimas. 4 horas e 38 minutos. 4 e 38, bom dia. Só lembrando que na sequência tem Iride e Irineu, cachorro amigo. 4 e 38, bom dia. Só lembrando que na sequência tem Iride e Irineu.

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2: 4h46 aqui na Imigrantes, 4h46. A chuva continua caindo, né, gente? Ei, você que tá acordando agora, cadê a mulherada que gosta de esculhambar o programa aqui, hein? A Luciana Gomes é... Ela é quietinha. A Elizabeth, a Elisângela também sumiu, né? A Cleidinha, esposa do nosso querido Sérgio. Quem mais? A Josi, esposa do nosso querido Clebinho. Cadê essa turma? A Gracinha, que gosta de esculhambar com o programa aqui, né? Essa mulher. A Janicena, cadê ela também, hein? É. A Delita, cadê essa mulherada desse programa? O que que tá acontecendo com essa turma, hein? A Detinha do bairro Taquara, cadê a mulherada, hein, gente? Tá todo mundo dormindo. Ah, porque teve o desfile ontem, tá certo. É, ontem teve o desfile. É, foi bastante cansativo ontem, né? Eu tô tentando entender o que que Jubileu tanto mexe ali, rapaz. Ô Jubileu, vou falar com você, eu vou mostrar uma foto sua aqui. Essa, eu vou procurar uma foto sua aqui, Jubileu. E vou mostrar essa semana. Vou postar, você vai ver. Eu vou pedir Rômulo pra postar uma. Como é que você fica aqui mexendo no computador? Não fala nada. Fica disperso, né? Eu vou jogar aqui no WhatsApp, viu? Eu vou perguntar ao pessoal aqui se eles querem que eu jogue uma foto sua no WhatsApp. Por que você vem pra cá, você senta aí nesse computador, uma hora você vai lá na cozinha, você pega alguma coisa pra comer. Tem hora que tem sorteio aqui, você não me ajuda. É, moço, eu não sei o que eu vou fazer de você, não. Falar nisso, nós temos um sorteio no Pix no valor de R$50 pra ser sorteado, viu? Nós fomos sortear essa semana e não deu certo, não. O telefone não funcionou, rapaz. Nós vamos inventar outra pegadinha, né? Deixa eu mandar um abraço pra essa turma do aplicativo que já tá levantando agora. São 4 horas e 48 minutos. Muita gente já está acordando agora. Falar nisso, vou mandar um abraço pra minha amiga Edneia. Ô Edneia, lá do bairro Serra Verde, tá? Você faz favor de acordar, porque já são 4 horas e 48 minutos, tá? Isso, 4h48, chama a Micaele aí, fala com ela pra levantar, porque tá na hora de ir pra escola. É, ó, tá chovendo, mas tá na hora de ir pra escola, tá? Então faça favor de levantar aí, essa turminha que gosta de... Mãe, deixa eu dormir só mais 10 minutinhos, nada disso, viu? Pode parar com isso, nada disso. Pode acordar aí. Edneia, você também tá indo no mesmo patamar, viu? Você também tá dormindo até mais tarde. Você fica falando da minha amiga Micaele aí, mas você também... É, essa turminha que levanta cedo aí. Dona Lia! Ô, senhorita Lia lá do bairro Itaguaçu! Como é que tá aí? Deve estar dormindo, né, minha amiga? Cansada de estar dormindo. Daqui a pouco o Jonathan, o Thales, o pessoal vai pra escola também, né? Meu amigo Júlio vai sair para trabalhar também. Enfim, vamos acordar aí o pessoal da construção civil. Bom dia para vocês, gente. É, nosso programa é desse jeito aqui, viu? É muita esculhambação, rapaz. Ô, Jubileu, fala nisso. Cadê o compadre? Fala com o compadre lá, que eu quero falar com ele hoje, viu? Eu fiquei sabendo aí que teve um casamento danado lá na roça, rapaz. É, diz que teve... Foi, depois eu passo a saber, mas diz que... Tinha chope à vontade, mas disse foi um baita casamento na roça. E com o padre Vilas nadou de braçada lá 3 dias, né? Foi ele, o meu amigo Marquinho Bonito. Ele veio de Valadares e ele faz a festa. Ele sozinho, ele vem e faz a festa, né? Eita! E falar nisso, gente, esse final de semana, próximo final de semana agora, dia 13, no domingo, estará acontecendo o festival da Goiaba, não é isso? É, minha amiga Vânia Rezende, se estiver me ouvindo, me dá um pouco mais de detalhes sobre essa festa. Mas vai ter a festa Festival da Goiaba, lá em Itamuieque. É, eu estarei lá junto com o nosso locutor também, Gilvan Rodrigues, né, na apresentação dessa festa, que vai ser um prazer imenso fazer parte desta festa maravilhosa. E diz que é tradicional, um sucesso. Festival da Goiaba, lá em Tamunheque, gente. Obrigado, Vânia, pelo convite, viu? Depois você manda um zap zap pra nós aí, tá bom? Tem alguém querendo falar comigo lá de Carlos Chagas? Bom dia!
3: Bom dia, Paulo Fernando. Bom
2: dia.
3: Tudo bem com você?
2: Tudo jóia.
3: Eu queria mandar um abraço e um beijo para o meu esposo, dizer que eu amo ele muito, que eu peço a Deus todos os dias para que abençoe ele, abençoe a vida dele grandemente, dizer que está tudo bem, que os nossos filhos mandam a bênção para ele. E eu te amo, meu amor. Beijo, fica com Deus, tá bom? De Gislene para Zé de Genésio.
2: Tá aí, lá de Carlos Chagas. Eita, nós, tá bom, tá certo. Gislene, lá de Carlos Chagas, tá mandando aquele alô especial pra todos que tá na sintonia do Bom Dia T.O., especial para o seu maridão. Ah, isso aí. Para o seu maridão, né, que tá na sintonia da 100,9. Obrigado pelo carinho da audiência. Deixa eu ver quem mais tá comigo aqui, gente, de qualquer ponto da cidade. Roberto Lopes. Bom dia, Paulo Fernandes. Moro na Colônia, município de Carlos Chagas. Estou ouvindo o seu programa sempre. Um abraço para você. O Roberto Lopes também faz parte lá da Colônia, né? Município de Carlos Chagas, né? Eu já estive lá na Colônia uma vez, né? Para o das Otoni. E tem também o nosso amigo Mauro, né? Que gosta de puxar os peitos das cabeludas, como dizer. Ele e nosso amigo Dalson e o Dalson Júnior lá no Sítio Recreio. Ô, Dalson, forte abraço para você, meu irmão. Como é que tá as coisas por aí? Tá tudo certo? Graças a Deus, né, meu amigo? Que bom, hein? Daqui a pouco nós vamos atender minha amiga Ceissa. Que bacana, graças a Deus, viu? Eita, nós, esse povo é maravilhoso. Zezinho Pedreiro, forte abraço pra você, que Deus abençoe. Cadê Charles? Meu parceiro Charles, gente finíssima. Ô, meu amigo, ô, Nego, forte abraço pra você, viu, meu irmão? Pra Belinha, pra Eidinha, que Deus abençoe sua família, viu, Charles? Tamo junto, meu irmão. Gente finíssima esse camarada, viu? Deus abençoe sua vida, meu amigo, tá? Tamo junto sempre. Chitãozinho e Chororó, se Deus me ouvisse. 4h53, bom dia.

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1: Alô, minha amiga Ceissa. Essa é pra você, meu amigo Hildo. Que Deus abençoe vocês, viu? Essa música é lindíssima, viu? Daniel, pra ser feliz. 4h56, bom dia.

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2: Agora são 5 horas em ponto, bom dia.
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1: Vamos de volta, agora são 5 horas e 4 minutos, 5 e 4. Quem tá conosco aqui, meu amigo Marcílio Mototaxista, como sempre lá do Minas Novas. Bom dia, Paulo Fernandes, estou por cá ouvindo você, viu? Marcílio Mototaxista, tá na sintonia da 100,9. Obrigado, Marcílio, seu programa não é 10, seu programa é 1000, Paulo, como sempre. Marcílio lá da Gangorrinha, essa turma da Gangorrinha, a Paula, né, a Betinha, a dona Maura, a Maurinha lá, né, gente finíssima. Essa turma maravilhosa que tá sempre ligadinho no Bom Dia Teó. Obrigado, gente. Eita, nós. Esse dia eu falei, quem for lá do Cidade Nova que estivesse me ouvindo, apareceu a minha ouvinte lá do Cidade Nova, na sintonia do Bom Dia Teó. Ela adora também, viu? De vez em quando ela vai pra roça, né? Até esqueci o nome dela aqui. Mas ela sempre me ouve lá da Cidade Nova. É, o pessoal do bairro Taquara, o pessoal do bairro São Benedito, a turma aí da Vila da Paia, pessoal do Cedro, enfim, né? É, da onde? Córrego Palmital, né? Córrego dos Índios. Alô, João! João da Índia, né? Gente finíssima, meu amigo. Tá na sintonia do Bom Dia Teó. Meu primo Som e sua esposa Alcione, né? Tá na sintonia também do Bom Dia. Não perde um programa, né? Vamos acordar, negada. Tá na hora de acordar a gente.
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1: Eita, nós, hein? Rapaz do céu, né?
3: Bom dia, Paulo Fernandes.
1: Fala, Sombra.
3: Fala pra mim, Chitãozinho Chororó.
1: Eita, já toquei Chitãozinho Chororó hoje, o Sombra. Segura aí que daqui a pouco dá um ver se dá pra tempo de tocar essa música, uma música de Chitãozinho Chororó. Deixa eu ver quem mais tá comigo aqui, gente do céu, muita gente participando. Minha amiga Célia, lá da Célia, parece que Célia ganhou alguma coisa esse final de semana, não ganhou, Célia? Lá do bairro Concórdia. Não sei se foi um tropeiro, uma feijoada, alguma coisa. A Célia ganhou esse final de semana aí, né? Participou com a gente aqui. Ela que é... Como é que é o nome do esposo dela? Roberto, né? É, tá, isso aí. Eu acho que ela ganhou mesmo. Ela, de vez em quando, ela manda um zap aqui. Então, deixa eu ver o nome do esposo dela e da filha. Às vezes eu esqueço aqui. Deixa eu ver.
4: Ai, Paulo Fernando. É o meu, Paulo Fernando. Deixa eu ver aqui. Será que é o meu, Paulo Fernando?
1: Ela ficou desesperada. Deixa eu ver aqui.
4: O nome da minha filha, Paulo Fernando, Mairane, lá no supermercado.
1: Mairane.
4: Tem o shopping. Sim. Meu esposo é o Marcelo.
1: Mairane e Marcelo.
4: O número é 60.
1: Isso, Mairane e Marcelo. Tá certo. É isso aí. Deixa eu ver quem mais tá comigo aqui. Fala comigo, Mauro Francisco, bom dia.
5: Oi, Paulo Fernandes.
1: Opa,
5: bom dia.
1: Bom dia.
5: Aqui é o Mauro Francisco do bairro Matinha.
1: Sim.
5: Dá pra você tocar pra mim a música de Maurício e Mauri?
1: Sim.
5: Paixão ou loucura?
1: Outa, rapaz.
5: É essa mesma, tá?
1: Tá bom.
5: Então, tchau. Até a próxima.
1: Dá.
5: Maurício e Mauri, paixão ou loucura?
1: Dá pra tocar, eu não dou não. Eu vou tocar pra você, tá bom? Eu vou passar a música pra você. Agora dá pra tocar, isso aí não é comigo, viu? Agora de dá pra tocar. Maurício e Mauri, paixão ou loucura? Nós vamos tocar pra você já já aí, viu? Pode deixar. Mas antes eu vou atender o pedido musical da nossa amiga... Leivina Clemente. Bom dia, Paulo Fernandes. Sou eu, Leivina Clemente, tá? Ouvindo você aqui no bairro Manuel Pimenta, sempre ligadinho com você, Paulo Fernandes. Manda um alô pra mim aí de vez em quando, tá bom? Tá certo, Leivina Clemente, lá do bairro Manuel Pimenta. O pessoal do Manuel Pimenta aí, beijo carinhoso do coração de vocês. Ela pediu uma música com Chico Rei Paraná. Nós vamos tocar e na sequência tem Maurício Mauri, Paixão ou Loucura, tá certo? Solta aí, produção. Chico Rei Paraná, degrau na escada. 5 e 8.

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10: Estamos de volta com o nosso programa Bom Dia TO. Nem sei se eu passei o áudio dela, mas eu vou passar de novo. Eu passei seu áudio, ô Cleidinha? Não, né? Pra você ver como é que eu tô disperso, tá vendo? Bom dia, fala comigo.
11: Cheguei, Brasil. Bom dia, Paulinho.
10: Bom dia.
11: Tudo bem contigo, neguinho?
10: Tudo jóia.
11: Eu tô te ouvindo aí, viu? Você me falando aí que nós sumiu. Fazendo café, meu filho.
10: É mesmo?
11: Ô, Paulo, se possível, roda a música aí pra gente com Chitãozinho Chororó. Fio de cabelo, essa música oferece para meu esposo, para todos os ouvintes. Loura, Laura, Natuzão, Luciano, Cabeça de Pinto. E olha, um segundão não, já pensou, viu?
10: É,
11: depois que você voltou, não me porou nem um dia o redondinho aí.
10: Que é isso, mulher?
11: Forte abraço, tchau, tchau.
10: Que é isso, mulher? Você tá doida?
12: Não começa não que eu te bloqueio. Eu já te bloqueio e você não vai saber nem de onde vem a bloqueação.
10: Pois é, você não começa não, tá? Você não começa não que eu te bloqueio na hora, viu? É, vida que segue, gente. É, o negócio não é fácil não. Cada um, né? É assim mesmo. Deixa eu ver quem mais tá comigo. Agora não posso atender, não. Deixa eu ver quem é que tá comigo aqui, gente. O telefone tocou aqui. Parece que funcionou, né? O telefone de sábado não quis funcionar, não. Eu falei que ligasse pra cá, ia levar um pix de 50 reais. Mas o telefone não funcionou de jeito nenhum, né? É, minha amiga Denise, bom dia, fala comigo.
13: Bom dia, Paulo Fernando.
10: Bom
13: Deus
10: dia.
13: Abençoe seu dia, terça-feira, né? Eu gostaria de que você mandasse uma música pra Zezinho Pedreiro, de Andorra e Sampaio.
10: Teodoro Sampaio, eu vou preparar um de Teodoro Sampaio. Pitoco! Não, Teodoro Sampaio não. Teodoro Sampaio é Pitoco, não é? Teodoro Sampaio é Pitoco? É, eu vou aproveitar e mandar uma pra ele aqui. Se for Pitoco, eu vou passar que vai junto com a com Mairon, que o Mairon pediu, né? Teodoro Sampaio. Tá certo. A Denise lá do Viriato, sempre conosco. Obrigado, viu, Denise? Aproveita e dá um abraço em toda a família por mim aí, tá bom? Na criançada, nos netos, no pai, nos cachorros, gato, papagaio, passarinho, todo mundo que tiver por aí, tá bom? Dá um abraço em todo mundo aí, viu? Ô, compadre, como é que tá as coisas aí, rapaz? Daqui a pouco a gente se fala, viu? Gente fina. Tem alguém querendo falar comigo aí? Bom dia, fala comigo. Quem é, gente? Fala comigo aí.
14: Pois é, rapaz, mas... Ah, galinha desgramada. Pois é,
10: fala, rapaz. Mano. Eita.
14: Filho ruim.
15: Aí, lá.
14: Rapaz, mas tem jeito, não, meu Deus.
15: Momento, filho!
10: Quem aguenta? Fala, ah, moço!
14: Mandar um áudio chegar aqui até... Eu vi que eu tava falando mais. Rapaz, mas que é difícil, ó.
16: O que que ele tem?
10: Quem sabe, né? Quem sabe, gente?
16: O que que ele tem?
17: Eu já tô agoniado, eu quero viajar.
10: Ai, ai, ai. Fala comigo, bom dia.
18: Bom dia a todos. Alguém quer comprar maxixe? Alguém quer comprar maxixe?
10: Que isso, rapaz?
18: Bom dia a todos. Alguém quer comprar maxixe? Alguém quer comprar maxixe?
19: Pô, que diabo essa mulher não é, a gente deu o machixe dela pro inferno, rapaz. Diabo de machixe, rapaz, quem quer comprar perto de machixe, rapaz? Ele tinha o machixe pro inferno, mulher do cão.
10: Aí ficou brabo aí, meu, ficou brabo. Eita, nós, hein, cadê, meu Deus do céu? É, e a sua atrasada, que braço, não entendi nada o que, ela falou aqui. Ela falou que eu já tô abraçada, como é que é? Eu tô abraçada com um gato. Deixa eu ver.
13: Ô, Paulo, fala com essa moça que ninguém quer comprar machixe aqui, não.
10: A Denise lá do Viriato falou que ninguém tá querendo comprar machixe, não. Ela tá mandando um recado aí, ó. Eita, turma, viu? Eita, Cleidinha. Obrigado, Cleidinha, pelo carinho, viu? Obrigado, viu? Uma dessa música aqui pra você, aqui, pra ver se você fica feliz aí, tá? Aproveita e faz um café gostoso pra nós aí, viu? Eita, nós, você no fogão de lenha aí, viu, rapaz? Tomando um café gostoso, comendo uma mandioquinha cozida. Eita, nós, hein, Chitãozinho, Xororó, fogão de lenha, ou melhor, fio de cabelo.

0: 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Tem alguém querendo falar comigo de qualquer ponto da cidade? Quem será? Fala comigo, bom dia. Oi.
1: Ô, Paulo Fernandes, bom dia pra você, Paulo Fernandes.
0: Ah, só podia ser.
1: Gostou, é chuva, né? Tá dando uma chuvinha gostosa, Paulo Fernandes. Ô, Paulo Fernandes, toca uma pra mim, Paulo Fernandes. Eu gostei que você tocou uma pra mim na sexta-feira. É, no sábado, toca uma pra mim hoje também.
0: Eita.
1: Ô, Paulo Fernandes, aproveita e libera a arruela pra eu botar no meu parafuso.
2: Olha, apareceu, miserável. Tu tava onde, papá? É porque tá rolando a treta. É porque tá rolando a treta aí.
3: A sua mãe tá sabendo que você gosta de rapaz?
0: Tá sabendo? Sua mãe tá sabendo?
3: Tá sabendo, tá? Eu acho que tá.
2: Pai, vai sacanagem, velho.
0: Sacanagem, rapaz, vai caçar
2: aí
0: serviço, rapaz.
2: Já virou bagunça.
0: Você tá doido?
2: Já virou bagunça. Eu não gostei.
0: Também não gostei, não.
2: Desse ato aí.
0: Eu também não.
2: Rapaz, quem botou isso aí?
0: Foi Marcos do aplicativo.
2: Quem botou?
0: Foi Marcos.
4: Cadê ele, hein?
0: Quem sabe cadê ele? Quem sabe, né?
4: Ei, é ele.
0: É ele, é ele. Cheio de gracinha.
4: Eu não sabia que era ele, não, pô.
0: É, isso aí, isso tá dando, tá dando ré no quibe, né? Tá dando ré no quibe. Ô, Marcos, vai caçar serviço, rapaz. Vai trabalhar que é melhor pra você, me deixa em paz, moço. Eita, nós. Tem mais alguém querendo falar comigo? Bom dia.
5: Bom dia, Paulo Fernandes. Olha, Paulinho.
0: Fala, Paulo.
5: Eu gostaria que você mandasse um alô pros amigos meus lá na fazenda. Olha esse pingo d'água para Damião, para Bidinha, para José Romácio. Manda um abraço pra eles. Até já, com Deus.
0: Falou, meu amigo, tá dado o recado aí. Obrigado pelo carinho da audiência. Parece que é Paulo Souza que tá participando com a gente aqui no Bom Dia Teó. Obrigado pelo carinho. Eu vou pro intervalo, mas eu volto aqui. É rapidão, segura aí.
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0: Estamos de volta. Eita, nós, 5h37. 5h37. Eita, rapaz, é bom demais, né? É, quem tá comigo aqui é o Renato. Bom dia, Paulo Fernandes, sou eu. Passa aquela música maravilhosa com Roberta Miranda pra mim, Majestade do Sabiá. É, eu sou o Renato Coelho, aqui do Frei Dimas, pai da nossa querida Beatriz, mais conhecida como Bia. Ô Bia, beijo no seu coração, obrigado pelo carinho da audiência. Renato, forte abraço pra você, beijo do coração aí, obrigado, viu, meu irmão? Que Deus abençoe sua vida e sua família, que abençoe a sua filha e todos os seus projetos, tá certo? Renato, lá do Frei Dimas, né? Tá sempre ligadinho comigo no Bom Dia Até. Aproveitar e mandar um abraço pra Douglas Liderança, gente finíssima, eu gosto muito de Douglas, viu? Camarada muito simpático, muito carismático. Valeu, Douglas. Deixa eu mandar um abraço pra minha amiga Vânia Rezende. Alô, Vânia! Mais uma vez, obrigado pelo convite, viu? É, Festival da Goiaba em Itamunheque, agora é dia 13, né, Vânia? Depois você manda um zap pra nós aqui, né? Vânia, ela é vizinha do nosso querido Leandro Brito, né? Lá do bairro Jardim São Paulo, né? Tá na sintonia do Bom Dia T.O. Obrigado pelo carinho, obrigado pelo convite. Festival da Goiaba, gente, em Itamunheque, agora é dia 13, domingo, né? É, parece que tem uma atração lá, né? Paulo Tremiterra aí, o Arley, né? Santana, o forrozaço lá, né? Depois, se a Vânia estiver me ouvindo, ela vai mandar aqui o zap pra mim, falando sobre essa festa aí, tá certo? Valeu, Renato, obrigado, viu, Renato? Dá um abraço da Bia por mim aí, viu? Que Deus abençoe, tá? Deixa eu ver quem mais está comigo aqui. Fala comigo, Reg. Bom dia.
26: Bom dia, meu amigo Paulo Fernandes. Tudo bom? Esse fim de semana, estava jogando baralho. Meu baralho manchou. E aí, eu limpei o valete. e limpei a dama. E você sabe como eu limpo o rei? Você sabe, Paulo, como eu limpo o rei?
0: Ô Cruzeirense sofredor, você sossega seu facho aí, rapaz, tá?
1: Ah, não começa não que eu te bloqueio.
0: Deixa de ideia, rapaz.
1: Você não vai saber nem de onde vem a bloqueação.
0: Eu vou te bloquear, viu, rapaz? Você tá muito... Ô Cruzeirense sofredor, você sossega seu facho aí, rapaz, tá?
1: Ah, não começa não que eu te bloqueio.
0: Deixa de ideia, rapaz.
1: Você não vai saber nem de onde...

essa música aí. Você caça jeito de sossegar seu facho aí, rapaz. Cruzeirense, seu filho. Só porque você ganhou ontem, né? Regi é gente boa. Uma figura extraordinária. Extraordinária, Reginaldo, viu? Meu amigo. Valeu, Regi. O que foi, alemão? Bom dia, Paulo Fernandes. Sou eu, alemão da... Ah, tá difícil, apareceu, né, rapaz? Tu tava... Uai, moço, você tomou uma sumida grande esses últimos dias, viu? É, pai tá falando aqui que viu você na feira coberta. Ele falou que uma mulher estava te xingando e o motivo foi porque você saiu com o marido dela. Você está traindo mulher casada, hein? Ô, alemão, deixa eu te perguntar aqui. Fala com seu pai, aproveita que tá chovendo, sobe em cima do telhado, dá vocês dois pelados, em cima da laje, vai vocês dois, e vai enxugar a água lá da laje, rapaz, vocês dois, deixa de noite, aproveita e leva uma pedra de gelo lá e senta em cima, lá e me deixa em paz, rapaz. Você tá doido? Esses caras não tem limite, não. Ô, dona Célia, dá um jeito nesses homens aí, dona Célia. Meu Deus do céu, que esse cara nojento, rapaz. Cara, não tem o que fazer, não, moço. A Dias falou que você tá com a arruela doendo aí, viu? A Dias que falou. Ah, você tá doido, rapaz. Chama a música aí, gente, Roberta Miranda, pra mim. Não é possível uma coisa. Alô, Renata, essa é pra você, viu? Pra minha amiga Bia. Lá no Frei Dimas. Roberta Miranda, Majestade do Sabiá. 5h42, bom dia.

0: Eita, realmente essa música é boa, né? A Renata tá falando aqui que adora as músicas de Roberta Miranda. É verdade, Roberta Miranda é um ícone, né, da música sertaneja popular brasileira. Tá certo, valeu, Renato, obrigado, viu, meu irmão? Deus abençoe, gratidão sempre. Tem alguém querendo falar comigo, meu amigo André? André, veste a camisa do Bom Dia Teó, hein? Valeu, André, fala comigo.
1: Fala. Paulo Fernandes, mandar um alô aí pra Marcel Bamba aí da Praça dos Dentes.
0: Certo.
1: Pra você aí da rádio, pra ele, minha mãe lá do Cássio Pires. Beleza?
0: Tá bom.
1: Fique com Deus aí.
0: Valeu, meu amigo, tá dado o recado. Adilson tá querendo falar comigo também, bom dia.
2: Bom dia, Paulo Fernandes. Bom dia, gente.
0: Fala,
2: bom
0: meu
2: dia,
0: irmão. Gente.
2: Aqui quem tá falando é Adilson da Chico Dias, eu.
0: Opa!
2: Rapaz, você não sabe o que que eu descobri.
0: O quê?
2: O Salemão da Copasa tava trabalhando lá no Maria Amália.
0: Ué, é?
2: Entendeu? Tava lá dando um giló, moço. Você acredita nisso?
0: É mesmo, Adilson?
2: Bom dia a todos aí.
0: Ah, ei, alemão, tá vendo aí? Descobriu o seu novo trabalho, viu? Eita, rapaz, fica tomando ponto dos outros lá não, que você vai arrumar problema, viu? Foi a Adilson que falou, viu? Eita, nós. É, a verdade vai aparecendo aqui, a gente fica sabendo das coisas. Tá certo, Adilson, forte abraço pra você, meu irmão. Deus abençoe. Eita, nós. É, alemão, tu tá mais ou menos enrolado, rapaz. É. Fica dando ré no quibo aí, né? Agora você arrumou pra cabeça aí, viu? Edneide, bom dia, Paulo Fernandes. Tô por cá ouvindo você, viu? Como tá você? Tá tudo bem? Ótima semana pra você e pra todos os ouvintes da 100,9. Não ouvi meu alô ainda, né? Estou na escuta, tá certo, Edneide. Beijo carinhoso no seu coração, dá um abraço, meu querido Rocine aí, tá? Não esquece não, tá bom? Forte abraço pra você, minha amiga. Ótima terça-feira, que Deus abençoe poderosamente a sua vida, tá bom? É, deixa eu ver aqui, deixa eu ir pro... Vamos lá? 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
11: Bom dia, Paulo Fernandes. Você tá cheio de curda, você e a Zé aqui também tá cheio de curda, Zé Celeiro.
12: Zé Celeiro é uma figura, viu? Forte abraço pra você, Zé. Forte abraço. Dá um abraço em Tony do Zóio Azul aí. Tony é gente boa também. Eita, turma maravilhosa. Obrigado pelo carinho da audiência, viu, gente? Deus abençoe vocês. Deixa eu mandar um abraço pro meu amigo Carlos da Madalena Kerner. Seu Carlos, da Coimbra Máquina de Costura. Obrigado pelo carinho da audiência, seu Carlos. Marquinhos da Papelaria Bela Vista. JF Delícias Caseiras, nosso amigo Fernando e nossa amiga Jéssica. Me abandonaram eles, viu? Eles me abandonaram. Não tá importando comigo mais, não. A Loura do bairro da Loura, né, Esther, obrigado, viu, Esther, pelo carinho da audiência. Ivani, a Loura do Zóio Verde, lá do São Jacinto, obrigado pelo carinho, tá, gente? Meu amigo Ailson, Melancia, né, e sua família, tá na sintonia do Bom Dia Teó sempre. Obrigado, viu, Ailson, Deus abençoe, tá? Edson Prato, da padaria Pão Nosso, e nossa amiga Dona Norma, obrigado, Edson, forte abraço aí, meu irmão. Minha amiga Cássia, lá da Suíça, me abandonou também, a Cássia, viu? Ô Cássia, forte abraço pra você, minha amiga. Fica com Deus, tá? Deus te proteja aí onde quer que você esteja. Deixa eu mandar um abraço pro meu amigo Balim, do Bar Balim, meu amigo Jansen e também o Gilson, todos lá do Bar Balim. A esposa do Jansen é a Alexandra e do Balim é a senhorita Penha, né? Lá do Cantinho Baby. Valeu, pessoal aí do Bar Balim. Deus abençoe. Prepara aquele café gostoso aí com pão de queijo que só vocês têm o dom de preparar, viu? Forte abraço pra vocês aí do Bar Balim, do Mercado Municipal. Valeu, meus irmãos. 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Eita, nós, hein? Eliane Ramalho tá falando bom dia. Sábado não teve sorteio, não. Lá, acho que sábado teve, né? Teve feijoada, teve tropeiro, né? Teve um Pix no valor de R$50. O sorteio foi às 7h30 da manhã, tá certo? Teve sim, tá? Teve sorteio sim. Deixa eu atender. Fala comigo, Beta, bom dia.
13: Oi. Bom dia, Paulo Fernando.
12: Bom dia.
13: Manda um alô pra minha irmã Marisete, pro irmão Geraldo. Faço famoso episódio, trio, parada dura, telefone mudo.
12: Tá bom.
13: Que é Beta.
12: Valeu, Beta, obrigado. Obrigado pelo carinho da audiência, meu amigo Rildo tá falando. Paulo, se possível, gostaria de ouvir a música do Gilberto Gilmar. Como é que é o nome da música? Palavras de Amor, tá certo. E deixa eu ver quem mais tá aqui. O André, eu já passei o zap zap do André. É, vamos fazer o seguinte, teve sorteio, viu, Eliane? Forte abraço pra você, que Deus abençoe. 5h57. Trio Parada Dura. Telefone mudo. Depois nós vamos ouvir Gilberto Gilmar, tá? Se não dá tempo desse bloco, no próximo bloco a gente discuta, tá bom? Confirmando a hora, 5h57. Alô, Mia! Alô, Valdinei! Acorda essa turma aí, gente. Alô, Roger! Eita, Roger, você não é fácil não, hein, rapaz? Dá um abraço da esposa por mim aí, viu?

0: 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Eu tenho vontade de anunciar uma padaria nesse programa meu, viu? Eita, eu fiquei de entrar em contato com meu amigo. Cadê o pessoal da Halley, padaria Halley, meu amigo Samuel? Acho que é Samuel o nome dele, né? Eita, se estiver me ouvindo, forte abraço para todos os padeiros da nossa cidade, todas as padarias de Teoflotone. Mas meu sonho é trazer uma padaria aqui para esse programa, gente. Meu sonho é anunciar uma propaganda. Um empresário vai falar assim: eu gostei desse programa, eu vou anunciar com Paulo Fernandes. Traz para cá o seu comércio, vamos dar uma sacudida na sua padaria aí, né? Eita, nós, hein? 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
0: Estamos de volta com o nosso programa Bom Dia Teó. Deixa eu mandar um abraço para essa turma lá do Pindorama. Tá todo mundo ouvindo. Ah, minha amiga Cássia entrou em contato. Bom dia, meu amigo. Te mandei mensagem no seu número. Ah, você mandou no meu número particular aqui, Cássia? Ah, Cássia, eu não vi. Ah, tá. Tá bom dia. Certo. Tá. Ô, Cássio, tô contigo, viu, minha amiga? Tô contigo. É porque às vezes eu pergunto não pra te incomodar, mas eu gosto de saber. Você é uma pessoa muito maravilhosa que Deus nos deu o privilégio de conhecer, né, Cássia? Eu torço por você, tô por cá, viu? Meu telefone particular tá aqui. Você pode me ligar quando precisar, a gente conversar, bater um papo. A sua amizade é de grande valia para mim, viu, minha amiga? Deus abençoe profundamente seus projetos, suas decisões, seu jeito de lidar com as coisas. Eu tenho certeza que Deus vai te dar sabedoria suficiente para você conduzir todos os seus projetos, tá bom? Aproveitar e mandar um abraço para Dona Nega e para Carol também. Sua mãe, sua filha, lá no sítio Poton, em Potonzinho, tá? Sítio Canabrava, em Potonzinho, tá certo? Obrigado, minha amiga, Deus abençoe, tá? Eu compreendo você. Luciano da Betel tá na escuta do nosso programa, obrigado pelo carinho da audiência. Meu primo Som também, sua esposa Alcione, também tá na sintonia do Bom Dia Teó. Será que acharam o caneco do Som? O pessoal tava tomando no caneco dele, eu não sei o que que arrumaram com ele, né? Eita, não é cada um que me aparece aqui, gente. Tá certo. Deixa eu ver quem mais tá. Pois é, Cássio. Deus abençoe, tá, minha amiga? Deixa eu mandar um bom dia pra ela especial aqui, que ela merece. Deus abençoe, minha amiga, sempre. Tá? Elizabeth, bom dia, Paulo Fernandes. Estou com saudade de você. Manda aquele alô pra nós aqui em BH. Acorda negada. Pois é, tu sumiu, foi pra BH. Elizabeth tá lá em BH, curtindo, né? A capital mineira. Tá certo, Elizabeth. Forte abraço pra você, que Deus abençoe. Eita, Luciano da Betel tá aqui também. Bom dia pra você, meu amigo. Deus abençoe o seu próximo, sua vida, viu? Felicidade aí, meu amigo. Sucesso. Nós vamos sortear um Pix do valor de R$50 essa semana, viu, gente? Pode ficar tranquilo que nós vamos sortear. Luciano, lá do Jardim São Paulo. Bom dia, Paulo Fernandes. Eu tô de olho em você, tá? Aquela hora que eu subi foi você que gritou. Que isso, rapaz? Paulo Fernandes, aqui é Luciano do Jardim São Paulo. Manda aquele alô especial para meus filhos Felipe. Pera aí, deixa eu colocar o... Cadê Jubileu? Sumiu de novo daqui, né? Felipe, Alex, Bárbara, Flávio, Gustavo, Jennifer, Gemerson, Thaís, Luísa, Helena, Leandro. Ô, gente, será que é verdade? Não é possível uma coisa dessa, não. O cara tem um time de futebol na casa dele. Será que é... Isso não deve ser gozação de... Não é possível uma coisa dessa. Deixa eu ver quanto... Pera aí, risadinha. Risadinha é chato, viu? Deixa eu contar aqui. 2, 3, 4, 5, 6, 7, 8, 9, 10, 11. Ah, isso é brincadeira. Não é possível. 11 filhos? Será que é isso mesmo? Esse cara é gozador demais. Valdomiro da Betel tá ligando pra mim aqui. Ô, Valdomiro, acho que tá alguma coisa. Que o celular tá dando bip aqui. O telefone tá dando bip aqui, quando eu vou atender, desliga. Valdomiro tá lá na Betel, na sintonia do Bom Dia Teó. Ele, Walter, Valdir, Valdirene e Dona Maria Aparecida, na sintonia do Bom Dia Teó, curtindo a gente. Ô, Valdomiro, forte abraço pra você aí, meu guerreiro. Você é uma figura extraordinária, gente finíssima, um ser humano educado, humano. Ô, Valdomiro, tô com você, meu irmão, tá certo? Deus abençoe sua vida. Ô, Cássia, beijo no seu coração, viu, minha amiga? Tá? Seja forte e tô com você, tá bom? Ulisses, meu amigo Lili, tá na sintonia também do Bom Dia Teó. Obrigado pelo carinho, Lili. Deus abençoe, meu irmão. Tamo junto e misturado como sempre, tá? Deixa eu ver quem mais tá aqui. Luciano, tá cheio de gracinha. Na hora que eu subi, foi você que gritou. E na hora que eu desci, foi você? Fala comigo, viu? Você tá cheio de... Você tá muito danadão, rapaz. Tá? Você tá muito danadão. Ah, deixa de ser besta, rapaz. Ô, Bel, como é que tá as coisas no Pindorama aí? Bel não tá morando no Pindorama mais não, rapaz. Acho que Bel mora agora aqui na... Onde você tá morando, hein, Bel? Fala comigo. Ah, Bel tá morando, acho que é aqui na Teófilo Rocha, né? Bel sumiu lá do Pindorama, mãe Raquel, essa turma todinha aí. O que que tá acontecendo com essa turma? Acorda, negada!
1: Acorda, negada!
0: Eu aposto que se eu falar que eu vou sortear um Pix no valor de R$100 aqui agora, vai aparecer um tanto de gente pra participar, né? José Maria do Córrego dos Carneiros tá comigo também na sintonia do Bom Dia Teó. Eita, nós. Eu quero saber quem vai estar lá no na Festival da Goiaba, eu quero saber. É domingo agora, viu, gente? Dia 13. Eita, nós vamos estar lá na locução, lá eu e Gilmão Rodrigues. Tamo junto e misturado, viu, Gilberto e Gilmar? Canta pra nós, Gilberto e Gilmar. Palavras de amor, agora são 6 horas e 16 minutos em Teoflotone. Daqui a pouco tem repórter da 100, as primeiras e principais notícias do seu dia com Elvis Papo.

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1: Ó, rapaz, tem alguém que mandou um zap zap pra mim aqui, cheio de gracinha, né? Vambora ver aqui quem foi. Deixa eu ver quem foi, que não é possível uma coisa dessa, rapaz. Eu vou soltar aqui, o zap zap tá um pouquinho atrasado, mas eu vou soltar aqui. Fala comigo, bom dia.
2: Bom dia, Pê. Oi. Pê, deixa eu te perguntar, meu filho.
1: Fala.
2: É, minha mãe, o senhor tá perguntando, quando você vende a dúzia de... Se você vende o giló, é na dúzia, você é no quilo? Que ela tá querendo comprar na sua mão. Um pouco seu giló. Você vende no quilo ou é na dúzia?
3: Não começa,
2: fala
3: não,
2: com nós,
3: te bloqueio. Eu já te bloqueei, você não vai saber nem de onde vem a bloqueação.
1: Você não começa não, viu?
3: Não começa não, que eu te bloqueio. Eu já te bloqueei.
1: Até minha amiga Alcione agora tá aprontando comigo, mandando perguntar do negócio de giló e mais. Eu não sei saber do negócio de vender giló não, mulher. Sossega, seu passo aí também. Vai fazer café pra meu primo aí, deixa de nojo, mulher. Ah, você tá doido? Até a mulher do meu primo agora, o som tá me perturbando. Como é que possível uma coisa dessa?
4: Bom dia a todos.
1: Pergunta a ela se ela quer comprar maxixe.
4: Alguém quer comprar maxixe?
1: É possível,
5: que prender. Diabo, essa mulher não vai vender o maxixe dela pro inferno, rapaz. Diabo de maxixe, rapaz. Quem quer comprar peça de maxixe?
1: Ah, com ela pra ir fazer café, som, que é melhor pra ela.
5: Do cão.
1: Tá doido, rapaz. Comercial aí, produção.
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6: Estamos de volta. É, o pessoal esculhambando comigo aqui. Esse locutor sofre, rapaz. Alexandre e sua esposa Cida, né? Bom dia, Paulo Fernandes. Estou por cá ouvindo você, viu? Alexandre, vulgo Lequim, tá na sintonia do Bom Dia Teó. Obrigado, meu irmão. Deus abençoe, viu? Alô, tio Beto, da Beto Vans, Clarice, Gilbertinho, Vitinho. Pessoal, tá todo mundo na sintonia do Bom Dia Teó. De Assis, da DZ Automecânica Elétrica. Meu amigo Isaac, sua esposa é Sara, sua filhinha Isa, né? Zé Bonitinho, seu Lorival, é o Netinho. É, quem mais? O Léo, essa turma maravilhosa aí, viu? Deus abençoe vocês, viu, gente? Mauro Pastor, do bairro Felicidade. Obrigado, seu Mauro. Jane Sena também está comigo. Que Deus abençoe. Vamos à nossa mensagem de hoje. Lembre-se, tudo passa. A fase difícil, o medo, a saudade, a decepção, aquilo que hoje parece grande demais para suportar. As coisas levam mais tempo do que gostaríamos. Outras deixam marcas que permanecem, mas nenhuma fase consegue ficar para sempre. A vida muda, os sentimentos se transformam, novos caminhos aparecem e aos poucos, aquilo que parecia impossível de superar começa a ocupar um espaço menor dentro de nós. Por isso, se hoje estiver difícil, não transforme o agora em uma previsão do resto da sua vida. Respire, continue e dê tempo ao tempo. Um dia você vai olhar para trás e perceber que sobreviveu justamente aquilo que pensou que jamais ou até mesmo nunca iria conseguir atravessar. Guarde com você essa mensagem, tá? Que Deus abençoe sua vida. Que Deus continue derramando chuvas de bênçãos na sua vida hoje e sempre. Força, prossiga e continue pelejando. Ótima terça-feira a todos. Imigrantes 100,9, tô indo embora com a certeza do dever cumprido. Amanhã, se papai do céu permitir, estarei de volta com mais um programa Bom Dia TO pela sua Imigrantes FM 100,9 a partir das 4 da manhã. Eu, Paulo Fernandes, no comando da máquina 100,9 e você aí do outro lado me ajudando, né, fazendo esse programa mais maluco do seu rádio. Tá chegando ele, Elvis Passos, com o repórter da 100, as primeiras e principais notícias do seu dia, na companhia do nosso querido Davi. Fiquem todos com Deus. Fui.
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6: 6h31, bom dia, Elvis.
8: Fala, meu amigo Paulo Fernandes, bom dia.
6: Bom dia.
8: Tudo tranquilo? Rapaz,
6: graças a Deus.
8: Bom demais, né, camarada?
6: Rapaz, eu desfilo ontem, Elvis.
8: É, bom demais. Ontem eu dei um pulinho lá pra pelo menos registrar aquela abertura.
6: Ah, você não para, cara.
8: Não, mas já tinha um tempo, viu, Paulo, que a gente não ia. E até é importante pra gente trazer um esclarecimento aqui, porque ali meio que no improviso, eu resolvi fazer uma live para mostrar aqueles primeiros momentos ali do desfile, pelo menos as forças de segurança pública, porque eu fui lá só para poder fazer alguns registros para depois publicar os vídeos. Mas eu notei, né, que não tinha ninguém fazendo live, e a gente sabe que um grande número de pessoas permanece em casa, às vezes não tem condição de ir. E o desfile de Teoflotone dispensa comentários, né? É um dos maiores do interior do estado, um dos mais tradicionais do Brasil, então eu falei, eu vou fazer aqui. Então, eu vi que a live lotou de gente, aquele povo todo eufórico e muitas pessoas de fora matando a saudade ali do movimento Teoflotone. Só que depois que passaram ali os órgãos de segurança pública, eu encerrei a live, até porque a minha permanência ali, ela estava limitada, né? Eu já sabia que determinado horário eu tinha que ir embora. Então, muita gente cobrou, Paulo, durante o dia. Cadê a live? Cadê a live? O que é que não transmitiu? Então, assim, aproveitar aí o seu espaço, Paulo,
6: sim,
8: né?
6: Sim.
8: Dá o esclarecimento. Gente, para fazer uma transmissão ao vivo, requer apoio financeiro, patrocínio,
6: não é fácil,
8: logístico, não é fácil. A última transmissão que nós fizemos, nós gastamos em torno de R$15 mil.
6: É
8: na
6: mesmo?
8: Época, eu me recordo, isso deve ter uns 3 ou 4 anos. Então tem toda uma logística, uma estrutura. Então se a gente não tem apoio do poder público, apoio inclusive da iniciativa privada, ou seja, da classe empresarial, nós infelizmente nós não temos como arcar com os recursos próprios nossos uma transmissão como essa. Quem dera se pudéssemos, né? Então por isso que eu digo, aquele início ali que nós mostramos, aquela live inicial, foi uma coisa feita ali de, como diz um amigo meu, de supetão, de improviso, mas ainda assim conseguimos transmitir, retransmitir essas emoções do tiro de guerra, da polícia militar, do Colégio Tiradentes. Quem dera, né? Ou quem sabe futuramente a gente tem ali condições de arcar financeiramente, né? Custear isso aí, porque infelizmente nós não temos, é algo muito caro, que requer muito planejamento, logística, efetivo para poder trabalhar no dia, no mínimo ali 7 pessoas empenhadas numa transmissão tão grandiosa como essa. Então não é da forma com quem está ali em casa, não, por que não fez? Não é assim. Sim, gente, tem todo um planejamento e toda uma questão financeira por trás disso aí, viu, Paulo?
6: E aí é bacana, gente, igual você comentou aí, Elvis, a respeito do pessoal cobrando, prova que é imigrante, né, tem seu espaço,
8: tradicional,
6: sabe, não é verdade?
8: Tradicional.
6: Isso é bacana demais.
8: Isso é positivo,
6: a seriedade no que você
8: verdade.
6: Faz.
8: Verdade, e tradicional, porque durante muitos anos, a Imigrantes realizou essa transmissão, mas se a gente não tem um apoio, o patrocínio, não tem como a gente fazer, infelizmente.
6: Mas
8: né?
6: de qualquer forma, foi muito bacana.
8: Foi,
6: viu,
8: não, mas mesmo assim o material que fizemos lá deu para suprir, né, essa necessidade que as pessoas têm ali de ver como é que foi o desfile. Né? A gente conseguiu mostrar pelo menos aqueles primeiros momentos. Porque convenhamos, É um show à parte as fanfarras, mas tem gente que vai na avenida só para ver a polícia e o tiro de guerra desfilar. Isso é fato.
6: É tá? Isso aí.
8: Isso meus, é fato. Meus um abraço para você, Paulo.
6: Meus parabéns a imigrantes e principalmente a você, viu, Elvis? Parabéns, tá viu, meu irmão?
8: Forte abraço. Disposição. Um abraço para você. Valeu. Amanhã tem mais Paulo Fernandes, 4 da manhã. Bom dia para você que está aí acompanhando a Rádio Imigrantes. Você que já está comigo pelas redes sociais. Eu sou Elvis Passos. A partir de agora está começando o Repórter da 100 para você começar o dia muito bem informado, tá? Agradecido você que está acompanhando as co-irmãs Carisma FM, Rádio Cidade, Rádio HN, que Deus te abençoe poderosamente. Período pós-feriado, terça-feira, 8 de setembro do ano de 2026, que o seu dia seja repleto de coisas boas, muita saúde, muita paz, você em casa, no carro, no trabalho, a caminho do trabalho, tá levando as crianças para a escola, fique neném, cuidado nos cruzamentos, viu? Observe a sinalização, respeite as regras de circulação, respeite a vida, acima de tudo, participe comigo, deixe o seu comentário, transmissão ao vivo pelas plataformas digitais, canal do YouTube, Rede Imigrantes de Comunicação, nossa transmissão pelo Instagram, @RedeImigrantes e também o Facebook da TV Imigrantes. O Repórter da 100, o primeiro noticiário de Teoflotone, só está começando aqui pela Rede Imigrantes de Comunicação.
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8: Eu tô com você e você comigo, juntos até as 8 horas da manhã. E lembrando, 7 horas tem interrupção na rádio para quem tá ouvindo a 100,9 FM para a exibição da propaganda eleitoral obrigatória. Mas nós vamos permanecer nas redes sociais. Então você que não quer ficar ouvindo aí o político, aquelas velhas promessas de sempre, pode ficar aqui conosco na rede social, pode vir aqui para o nosso canal do YouTube, Rede Imigrante de Comunicação, e aproveitar, interagir, deixar o seu recado, porque eu preciso localizar a sua participação e mandar aquele abraço super especial para você. Então, nós estamos ao vivo agora na rádio, nas redes sociais. Na rádio, às 7 horas, será interrompida para a propaganda eleitoral obrigatória. A gente permanece com as notícias, com as informações nas redes sociais e vamos até às 7h25 nas redes sociais. Aí, às 7h25, a gente volta em cadeia com a 100,9 FM, tá bom? Obrigado pelo carinho da audiência, muita gente já participando conosco, já deixando o recadinho aqui através das redes sociais. Vá deixando o recado, vá deixando aí a sua participação, me diga onde você está neste momento acompanhando a transmissão aqui do Repórter da 100. Aproveito para desejar agora sim um início de semana, né? Porque ontem foi feriado, na realidade a semana está começando hoje. E uma semana repleta de coisas boas, de produtividade. Quero aproveitar e cumprimentar a classe trabalhadora. Que vocês tenham boas vendas, bons negócios. Que Jesus esteja sempre no controle da sua vida. Tenha sempre foco, fé e esperança por dias melhores. Vamos começar com a ocorrência lá em Ponto dos Volantes. O Teófilo Otonense, Sargento Alex Leal, está no subcomando da Fração Policial Militar de Ponto dos Volantes e ele vai trazer detalhes de uma operação que resultou na recuperação de um veículo de procedência duvidosa, possivelmente veículo produto de crime. Sargento Alex Leal, bom dia. Conta pra gente os detalhes.
10: Bom dia, Elvis. Bom dia a todos os ouvintes. Aqui é o Sargento Leal, subcomandante da cidade de Ponto dos Volantes. Essa ocorrência ela aconteceu durante a Operação Aguerrido, onde a Polícia Militar conseguiu recuperar uma motocicleta que havia sido furtada na cidade de Belo Horizonte. A ocorrência ela começou depois que foi recebida informações de que essa motocicleta teria sido utilizada em um acidente na zona rural de Pontos Volantes. A equipe realizou diligências e conseguiu localizar o veículo em uma residência. A motocicleta estava bastante danificada e apresentava sinais de adulteração, inclusive com a numeração do chassi suprimido. Porém, através de uma verificação minuciosa, os militares conseguiram localizar a numeração do motor e com a consulta aos sistemas identificaram que se tratava de um veículo com queixa de furto. O indivíduo que estava na posse da motocicleta foi localizado posteriormente na cidade de Taubim, onde recebia atendimento médico em decorrência do acidente. Após ser liberado, ele recebeu voz de prisão e foi encaminhado para as providências cabíveis. Essa ocorrência reforça a importância da informação repassada pela comunidade. A participação da população, aliada ao trabalho de investigação e diligência da Polícia Militar, é fundamental para que veículos furtados sejam recuperados e os responsáveis sejam identificados. Polícia Militar de Minas Gerais, 251 anos. A força do povo mineiro, presença que protege.
8: Obrigado, meu amigo Sargento Leal. Aquele abraço, sucesso para você. Recém-formado Alex Leal, aqui estou flotando, garoto lá do Bela Vista, né? E agora está no subcomando da Fração Policial Militar da cidade de Ponta dos Volantes. 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

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Vamos girar a vinheta, Joseph, porque tem muito assunto para ser tratado na edição do Repórter da 100 dessa terça-feira. Vamos lá! Vamos falar de um caso de uma perseguição cinematográfica na Zona Sul de Teoflotone. A polícia deparou com um motociclista, estava sem a placa de identificação, ele desobedeceu a ordem de parada e caiu no capinado, né? Não ficou neném, saiu por aí pelas ruas em alta velocidade e a moto patrulha atrás dele, percorreu ali aquela região do Jardim São Paulo, o FVJM, até que ele caiu dentro de um córrego. Quando levou a mão na cintura, pou, a polícia disparou, o que está previsto no regulamento, e ele, ainda ferido na perna, saiu correndo, acessou uma residência lá na região do Jardim São Paulo, e lá a polícia conseguiu descobrir, na realidade, que ele estava com um simulacro. Essa é bem parecida mesmo, para quem está vendo as imagens aí. Um simulacro, uma arma de fogo que é semelhante ali a um revólver, né? Na realidade, trata-se ali de uma réplica de arma de fogo, semelhante a um revólver. Esse rapaz foi atendido, foi preso, foi levado, permanece à disposição sob escolta policial em uma unidade aqui de Teoflotone, unidade de saúde. Daqui a pouco a gente vai trazer as informações. Vamos conferir também as emoções do desfile cívico de 7 de setembro. Olha, gente, durante 16 anos eu passei pela avenida como tocador, como instrutor de fanfarras, né? 7 de setembro fez parte de boa parte da minha vida, né? De uma grande parte da minha vida. Eu entendo muito sobre 7 de setembro, já fui jurado, já fui instrutor de fanfarra e realmente tem que tirar o chapéu, porque ontem, quando a gente tem que criticar e cobrar alguma coisa, a gente tem que falar aqui abertamente, mas ontem estava muito bem organizado, viu? Pelo menos a estrutura do desfile, né, o cronograma do desfile, gostei muito do que vi, não tive, né, como ficar mais tempo, mas naquele primeiro momento ali gostei da abertura do desfile, muito bem organizado. Parabéns a todas as pessoas que de alguma forma contribuíram para essa linda festa cívica. Teve a disputa de fanfarras e, como sempre, né, o pessoal sempre faz os questionamentos. Isso é absolutamente normal, todo ano é a mesma coisa. Pessoal que não consegue ler as primeiras posições sempre vai falar: não, porque teve isso, teve aquilo. Cabe a todos que de alguma forma se sentiram lesados buscar os meios legais, né, para que possam tomar as medidas pertinentes ao que está previsto no regulamento. Mas todo ano é a mesma coisa, né? Todo ano. A gente não ganha aí, gente, tem que aceitar, vai por mim. É um velho tocador de fanfarra que está falando aqui, né? O ano que vem façam diferente. Mas, ainda assim, se sentirem aí de alguma forma prejudicados, é só buscar os meios legais de acordo com o que está previsto no regulamento, e daqui a pouco a gente vai ver como é que foi esse maravilhoso desfile do ano de 2026. Bom, vamos falar de um caso também que aconteceu lá em Pará de Minas. A cena é impressionante. O jovem estava em surto psicótico, ele já tinha agredido a mãe. Os policiais militares foram chamados, para quem está vendo aí as imagens pelas nossas redes sociais, e assim que chegaram num condomínio, ele já partiu para cima dos policiais com uma faca. E aí é aquilo que está previsto no regulamento. O policial não vai estar ali para morrer, né? Ele vai ter que repelir a agressão, ele vai ter que resguardar a integridade física, e o pipoco comeu de concha. Ainda assim, os policiais atirando, um indivíduo fora de si com a faca na mão tentou de todas as formas atacar os policiais. Eles tiveram que atirar, o policial chegou a cair e aí não teve outra alternativa senão disparar a munição letal. Daqui a pouco nós vamos falar sobre isso aqui. Nós vamos falar também sobre os desafios da educação aqui na região de Teoflotone, ainda sobre aquele documentário que foi produzido pela TV Assembleia, muito interessante, contando a história aqui de Teoflotone.
Vamos falar também sobre...

sobre a agenda dos governadores nesse feriado prolongado, onde que eles estiveram nesse final de semana. A gente vai conferir aqui no Repórter da 100. Vamos falar também de mais uma pesquisa, né? Mais uma pesquisa entre os candidatos à presidência da República. E essa divulgada na data de ontem aponta o Lula empatado com o Flávio Bolsonaro no segundo turno. Daqui a pouco a gente vai trazer as informações da pesquisa Quest, divulgada ontem, 7 de setembro, e aponta um empate técnico entre os dois principais nomes candidatos à presidência da República. Vamos falar também sobre o trabalho da Defesa Civil com relação às árvores no centro da cidade, a vistoria que está sendo feita aí pela Defesa Civil Municipal. E a gente vai trazer um conteúdo muito interessante. Eu gosto de contar histórias, Teoflotone, né? Nós vamos contar a história de um personagem que muitas vezes aí permanece esquecido. Talvez as novas gerações não conhecem ele, nunca ouviu falar, mas ele é responsável por grandes feitos estruturais aqui na cidade de Teoflotone. Ele construiu uma galeria para evitar que o bairro Grão-Pará ficasse alagado toda vez que chovesse, né? Porque era um sofrimento danado na década de 70 lá no Grão-Pará. Toda vez que chovia, alagava tudo. Aí ele construiu uma galeria que passa um carro dentro dessa galeria. E aí, né, isso aí permaneceu debaixo da terra, ninguém vê, então ninguém lembra. Mas a gente tem aí os arquivos, né, da Rede Imigrantes. Quem está me ligando aqui? Daqui a pouco a gente se fala, meu amigo. Nós estamos ao vivo aqui, pelo amor de Deus. Então, assim, ele construiu essa galeria e depois dessa galeria evitou-se os constantes alagamentos lá no bairro Grão-Pará. Daqui a pouquinho nós vamos trazer aqui mais um episódio do Retrô Rede Imigrantes, contando a história do saudoso ex-prefeito de Teoflotone, Vander Lister de Carvalho Sá. Muito interessante, né? Eu sou suspeito a falar porque eu sou apaixonado pela história de Teoflotone. Nós vamos falar também sobre droga apreendida durante uma operação do Tático Móvel no último sábado. A polícia desconfiou de um motociclista. Ele foi abordado, não ficou neném e aí estava com droga na mochila. Falou, não tem nada a ver com isso, fui pago para transportar a droga. A polícia não acreditou muito nessa história, né? Daqui a pouco o soldado Marques vai trazer as informações aqui no Repórter da 100. Mãe e filho presos, suspeitos de tráfico de drogas na zona sul de Teoflotone, ocorrência do GEPAR. Já já o sargento Mikael vai trazer todos os detalhes aqui junto ao jornalismo da Rede Imigrantes e muitas outras informações no primeiro jornal do Nordeste Mineiro que só está começando. Eu sou Elvis Passos, é sempre um prazer estar em sua companhia, agradecendo você que está ouvindo pela rádio, você que está conosco pelas redes sociais, desejando uma ótima terça-feira, que Jesus Cristo esteja no comando da sua vida e que tenhamos muita paz e muita saúde. Muito agradecido, você que está aí no trabalho já, que seja um dia produtivo, de bons negócios, quero aproveitar e cumprimentar essa classe trabalhadora que derrama suor, que vai em busca do pão de cada dia com dignidade. Vocês, meus amigos do transporte, alô, meus amigos taxistas, motoristas de aplicativo, mototaxista, o pessoal do ponto da rodoviária que eu sei que está sintonizado neste momento, ponto da Praça Tiradentes, pontos ali nas imediações do mercado municipal, quem já está com cliente aí a bordo, transitando pelas ruas de Teoflotone, cuide da nossa clientela, né? Um abraço para vocês aí, clientes também que estão ouvindo aí a Rádio Imigrantes, pessoal da segurança pública, da saúde, da construção civil, da limpeza pública, profissional autônomo, minha amiga dona de casa, vocês de Teoflotone, vocês das comunidades rurais, vocês de outras cidades, estados e até países, bom dia, boa terça-feira, muito obrigado pelo carinho da audiência. Sou Elvis Passos, de segunda a sexta, 6h30 da manhã, eu estou aqui no Repórter da 100 para te apresentar as primeiras e principais informações do dia. Ô Joseph, vamos começar com o desfile? Vamos começar com o desfile e não custa lembrar, 7 horas da manhã, para você que está ouvindo a rádio, tem a propaganda política obrigatória. Então nós vamos cortar aqui a nossa transmissão e muitas vezes pode cortar no talo, viu meu filho? Eu posso estar falando aqui, o Paulo Fernandes vai colocar a propaganda porque é obrigatória, mas a gente vai permanecer nas redes sociais. A gente vai continuar com as notícias, vai continuar com o jornal nas redes sociais, tá? Então eu convido você que está ouvindo a rádio, se não quiser ouvir,
aquelas velhas promessas aí da propaganda eleitoral, pode ficar comigo aqui na rede social, canal do YouTube Rede Imigrantes de Comunicação, Facebook da TV Imigrantes, nosso Instagram, @ Rede Imigrantes, tá? Então, 7 horas, se você não quiser ficar com a propaganda no rádio, vem para a rede social que o pai vai continuar on aqui na rede social, tá certo? 6h51, seguinte, vou mostrar como é que foi o desfile, olha, um luxo, parabéns a todas as apresentações, todas as fanfarras, todos que de alguma forma passaram pela avenida, o povão que compareceu em março, um desfile de 7 de setembro em Choflotone, é algo fantástico, algo maravilhoso, né? Ontem eu arrepiei, já tinha um certo tempo que eu não ia na avenida, eu tive a oportunidade de passar tantas vezes por essa avenida, na fanfarra do Clotilde, na fanfarra do Tristão, na fanfarra do Teodolindo, na fanfarra do Tiro de Guerra, foram 10 anos seguidos, né? E tantas outras vezes que passei em outras fanfarras menores, que nem me recordo, Manuel Esteves também fiz parte, Desbravadores, também fui da fanfarra Desbravadores, e ontem fiquei realmente encantado com a organização, com toda a preparação de quem foi ali se apresentar, com a dedicação de tocadores, instrutores, participantes de todas as formas do desfile cívico de 7 de setembro. Um luxo, viu gente? Um luxo. Parabéns, porque quando tem alguma coisa errada, quando está mal organizado, tenha certeza, ó, chicote estala, a gente não vai deixar de falar jamais. Mas ontem realmente eu gostei do que vi. Não sei como foi depois, mas pelo menos naquele primeiro momento ali, desfile das Forças de Segurança Pública, abertura do desfile cívico, gostei bastante de toda a organização. Vamos acompanhar os detalhes como foi essa bonita festa cívica e também as comemorações do aniversário de 173 anos da nossa cidade, a nossa querida Teófilo Otoni.

0: Terra adorada, Brasil, pátria amada de todos nós. Mas neste 7 de setembro, entre tantas terras deste imenso país, uma tem motivos ainda mais especiais para celebrar. Teófilo Otoni comemora sua história, sua gente e mais um aniversário.
1: Acompanhando a Polícia Civil, através do Departamento de Polícia Civil, em Teófilo Otoni.
2: É a do nosso desfile cívico, uma salva de palmas!
0: E foi sob as cores verde e amarela que a cidade transformou as ruas em palco para celebrar a independência do Brasil e renovar o orgulho de pertencer a esta terra.
3: Músicos integrantes da Igreja Evangélica Pentecostal e Assembleia de Deus Ministério Cadeezo e Missão Bela Vista, reforçando o elo entre a polícia militar e a sociedade por meio da música. Pelotões representativos. Primeiro pelotão, composto por policiais militares do sexo feminino, mulheres aguerridas que hoje completam 45 anos de inclusão na PMMG, sob o comando da primeiro-tenente Maiara Rayane Soares Carvalho.
2: Vamos aplaudir! Tiro de guerra!

0: comandante do batalhão de desfile, acompanhado pela subcomandante, pelo Estado-Maior e pela imponente guarda-bandeira, formada pelos alunos do terceiro ano do ensino médio, curso líder. Eles ostentam o uniforme de gala, símbolo de tradição e valores do Colégio Tiradentes. Destinada principalmente ao combate a incêndios, equipada para atuar também em operações de salvamento e nas mais diversas situações de emergência.
1: O desfile ele foi preparado com muito carinho. A gestão atual ela se preocupou com cada detalhe, inclusive vocês estão vendo aqui, tem um espaço especial, né, para a terceira idade, para as pessoas com alguma necessidade especial, água para toda a comunidade que estiver, né, precisando. E estamos com muita expectativa para que a gente realmente tenha alcançado e alcance um resultado assim, satisfatório para a comunidade.
2: Um dos maiores e mais tradicionais desfiles cívicos do interior de Minas Gerais voltou a reunir milhares de pessoas. E a dimensão do evento também pôde ser medida pelo número de participantes. Um espetáculo construído durante semanas e apresentado diante de um público que chegou cedo para garantir um lugar e acompanhar cada momento.
3: Eu espero que esse ano seja maravilhoso, igual os outros, né? A expectativa é ótima, né?
2: A senhora vê alguém em especial, alguma instituição, escola?
3: Sim, a Maria Amália, que minha sobrinha estuda lá.
2: Isso. O desfile de 7 de setembro, o senhor falou, dona, é sempre muito bom, né?
3: É isso, sempre é. Maravilhoso.
4: Eu vim ver o tiro de guerra, que eu amo. E tem um filho de uma amiga minha que vai desfilar hoje e eu só vim para ver ele passar na avenida.
2: As fanfarras continuam sendo uma das grandes atrações do 7 de setembro e despertam uma saudável competição entre os grupos. Cerca de 18 fanfarras passaram pela Avenida Getúlio Vargas, uma tradição preservada por poucas cidades e que por aqui passa de geração para geração, misturando disciplina, música, identidade e emoção.

0: fanfarras, elas já fazem parte da tradição da nossa cidade. E a cada 7 de setembro, nós renovamos esse compromisso. Esse ano, com uma premiação ainda maior, não só pela participação, como também pela classificação. O mais importante é que todos tenham oportunidade de aproveitar e comemorar o Dia da Independência e os 173 anos de Teoflotone.
1: E quando as forças de segurança surgem na avenida, o desfile ganha outro ritmo. Polícia Militar, Polícia Civil, Polícia Penal, Polícia Rodoviária Federal e os jovens do Tiro de Guerra 04018 representaram instituições que fazem parte do cotidiano da população e da defesa da sociedade.
2: Polícia Militar tradicionalmente já participa dos desfiles 7 de setembro aqui em Teoflotone. E hoje nós estaremos aqui então participando mais uma vez, não só com o batalhão, 19º Batalhão, desfilando com a sua tropa aqui hoje, mas como também com o Colégio Tiradentes da Polícia Militar, participando aqui com todos os seus alunos aqui, a sua fanfarra. Mas a Polícia Militar também tem uma participação, né, além do desfile, de promover a segurança e a tranquilidade das pessoas que vêm aqui na região central. Hoje o policiamento é um policiamento reforçado para que então as pessoas venham com segurança para cá. Inclusive o policiamento que participa, parte do policiamento que participa aqui dos desfiles, após a execução do desfile, ela volta também para poder fazer o policiamento aqui e a segurança das pessoas na região central. Então, mais um momento, mais uma oportunidade das pessoas exercerem seu civismo, sua cidadania e poderem participar dessa festa popular aqui no centro da Teoflotone.
1: Muito mais do que uma sequência de escolas, fanfarras, tropas e viaturas, o desfile de 7 de setembro é um encontro de gerações. No aniversário de 173 anos de Teoflotone, civismo e pertencimento caminharam lado a lado.
3: É muito importante a gente valorizar os símbolos nacionais, o momento cívico da nossa cidade, e esse ano nós estamos com a valorização do patrimônio histórico da nossa cidade. Nós teremos um desfile com carros antigos, resgatando a história da nossa cidade.
1: A fanfarra da Escola Alfredo Sá foi a grande campeã de 2026 e garantiu R$10 mil em premiação, além de R$5 mil de incentivo pela participação. Em segundo lugar, ficou a Vai Vai, seguida pela Honorinda Ferreira, na terceira colocação. Independente da Taquara, Duque de Caxias, Solidariedade e Alberto Barreiros completaram a classificação. Não foi informado sobre a colocação e situação das outras fanfarras participantes.
4: A gente inicia o ano pensando no 7 de setembro, né? Porque não é uma data específica, ela é uma data muito especial porque a gente comemora o aniversário da cidade.
1: Muito bem, são 7 horas, só aguardando aí o corte, viu, Paulo? Pode ficar à vontade aí, quando precisar, pode colocar as imagens.
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1: Vamos ver se a gente já volta. Atenção, aí sim, já estamos de volta aqui em cadeia com a Rádio Imigrantes 7:25. Bom dia para você que está sintonizado na 100,9. Lembrando, segunda a sexta, 7 horas tem a propaganda obrigatória, tá? E aí, quem não quiser ficar no rádio, pode vir para a rede social, porque a gente permanece com o jornal, permanece mostrando aqui as notícias na nossa rede social, canal do YouTube, Rede Imigrantes de Comunicação, Facebook da TV Imigrantes, nosso Instagram. Vamos falar dessa perseguição? Perseguição frenética no final de semana. Segundo a polícia, o indivíduo portava uma réplica de arma de fogo, estava com uma motocicleta sem placas de identificação e saiu correndo quando recebeu a ordem de parada. A polícia precisou efetuar um disparo de arma de fogo. Ele foi ferido na perna quando teria levado a mão à cintura para pegar essa réplica. Vamos conferir mais detalhes na reportagem a seguir.
2: Homem com simulacro de arma de fogo é baleado durante perseguição policial e preso em Teoflotone. Segundo informações repassadas pela Polícia Militar, um homem de 20 anos de idade foi baleado e preso durante uma intervenção da PM na tarde do último domingo, aqui na cidade de Teoflotone. A ocorrência teve início após militares tentarem abordar uma motocicleta sem placa e terminou no bairro Jardim São Paulo. Segundo informações da polícia, durante a fuga, o suspeito estaria portando um simulacro de arma de fogo semelhante a um revólver. De acordo com as informações, por volta das 17 horas e 15 minutos, uma equipe do policiamento em motocicletas realizava patrulhamento na região central quando avistou o jovem conduzindo uma motocicleta sem placa de identificação e que apresentava sinais de irregularidades. Os policiais deram a ordem de parada, mas conforme o registro da ocorrência, o motociclista não obedeceu e teria iniciado a fuga por diversas ruas da cidade. Durante o acompanhamento, ele teria conduzido a motocicleta de maneira perigosa, avançando por cruzamentos e colocando pedestres e outros usuários das vias em risco. A Polícia Militar relata ainda que, em alguns momentos, o condutor teria direcionado a motocicleta contra os policiais militares. Nas proximidades do trevo do bairro Jardim São Paulo, o motociclista teria perdido o controle do veículo e caído. Ainda segundo a versão da PM, ele abandonou a moto e continuou a fuga a pé, colocando uma das mãos próxima à cintura, mesmo após receber ordens para parar. O suspeito atravessou um córrego e, neste momento, um dos policiais teria visualizado em sua cintura um objeto com características semelhantes às de uma arma de fogo. Conforme a PM, diante da percepção de risco de que o homem pudesse sacar o objeto, dois militares efetuaram disparos. O jovem foi atingido na região da panturrilha. Mesmo ferido, ele teria entrado em uma residência. Reforços foram acionados e os policiais cercaram o local. O homem acabou localizado e contido, sendo posteriormente encaminhado ao hospital, onde permaneceu sob cuidados médicos e escolta policial. Durante as buscas, os militares encontraram sobre o telhado da residência um aparelho celular, que, segundo a ocorrência, pertenceria ao suspeito. Entre as telhas também foi localizado um simulacro de arma de fogo semelhante a um revólver. A motocicleta utilizada na fuga também foi apreendida. Conforme a Polícia Militar, o veículo apresentava sinais de adulteração, ausência de placa e numeração do motor suprimida. Havia ainda indícios de que a motocicleta seria oriunda de leilão e não foi apresentada a documentação que comprovasse sua regularidade. O jovem permaneceu sob escolta e à disposição das autoridades competentes. Os militares envolvidos nos disparos foram encaminhados ao quartel para os procedimentos legais e administrativos relacionados à intervenção. As circunstâncias da ocorrência e do emprego das armas de fogo serão submetidas aos procedimentos de apuração previstos para o caso. Da redação para a Rede Imigrantes, repórter Elvis Passos.
1: No rastro da informação, 7:29. Bom dia para você que se liga na gente, você que está começando o dia com muito mais informação através do jornalismo da Rede Imigrantes. Sou Elvis Passos, prazer estar em sua companhia. Cumprimentar aqui o Gabriel Rodrigues do Facebook, falando o seguinte: bom dia, povo abençoado de Teoflotone. Elvis Passos, por favor, mande um alô para minha mãe Maria Cláudia no bairro Frei Júlio. Alô, dona Maria Cláudia, bom dia para a senhora aí. Obrigado pelo carinho, continue sempre acompanhando nossa transmissão. Nair Bélgica também está acompanhando, muito obrigado. Almerinda Jordão está lá na Lajinha também acompanhando nossa transmissão. Obrigado você do Instagram, arroba Rede Imigrantes. Amarildo Moura, lá na cidade de Campos Altos, aqui pelo Facebook. Bom dia, bom dia. Bom dia para você que está aí sintonizado na 100,9 FM. 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Alô, Rosane Almeida, bom dia para você. 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Seguinte, gente, eu gosto de contar histórias. E esse projeto que a gente está desempenhando, né, que é o Retro Rede Imigrantes, fazendo a recuperação das fitas antigas, faz parte do acervo cultural audiovisual de Teoflotone. Conta a história de pessoas, personagens que ficaram esquecidos e que tiveram uma importância tão grande em Teoflotone. Hoje, por exemplo, nós vamos falar sobre uma pessoa que teve um papel fundamental na estruturação de Teoflotone. Né, levando conforto para as pessoas que hoje residem numa localidade que nem sabem, né, que foi graças à atitude desse ex-prefeito que ali não está mais alagando. Porque nos anos 60, início dos anos 70, era um Deus nos acuda quando chovia no bairro Grão-Pará. Me recordo meu pai me contando histórias de como que aquele povo sofria. E aí o prefeito da década de 70, o senhor Vander Lista de Carvalho Sá, ele resolveu fazer uma gigante galeria ali no Grão-Pará, para sair, passando pela Francisco Sá, sair lá no Córrego Santo Antônio. Uma galeria tão grande que é capaz de passar um carro. Sempre ouvi isso. Ó, tem uma galeria aqui debaixo da terra que passa um carro. Para quem não sabe, foi o Vander Lista que construiu a atual sede da Prefeitura de Teoflotone, construiu o antigo parque de obras. E tudo isso, muitas vezes, né, caiu no esquecimento. As pessoas não se recordam, muita gente não sabe, e eu acredito que seja de suma importância a gente recuperar essa memória e levar ao conhecimento das pessoas quem teve esse papel tão importante na estruturação do nosso município. Para que estejamos da forma que estamos hoje, alguém lá atrás teve que trabalhar, alguém lá atrás teve que ter a ideia, alguém lá atrás teve que executar. E muitas vezes esses personagens permanecem anônimos e esquecidos. Não aqui no Retro Rede Imigrantes, que a gente é bom para contar história. Vejam.

O Retrô Rede Imigrantes tem essa finalidade, de contar a história de pessoas, de povos, de comunidades, de personagens que muitas vezes permanecem esquecidos, mas que precisam de mérito, precisam de reconhecimento. É o que faremos hoje para contar a história de uma pessoa que fez tanto pela nossa gente, pela nossa cidade, e que muitas vezes as novas gerações não têm nem conhecimento de que essa pessoa existiu e principalmente do que ela fez.

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1: Porque há homens que deixam seus nomes gravados em placas, monumentos e fachadas. Outros deixam suas marcas onde os olhos não conseguem alcançar. O tempo passa, gerações se sucedem e a cidade continua seguindo o seu caminho. Mas muitas vezes caminhamos todos os dias sobre obras que mudaram a nossa história, sem sequer saber quem as idealizou. Preservar a memória de um povo é também reconhecer aqueles que em determinado momento tiveram a responsabilidade de pensar além do seu próprio tempo. Porque uma cidade não é construída apenas por aquilo que podemos ver. Há realizações silenciosas, escondidas sob as ruas e avenidas que continuam cumprindo sua missão depois de décadas. Na década de 1970, por exemplo, Teoflotone enfrentava um antigo problema, os alagamentos, especialmente na região do bairro Grão-Pará. A resposta veio através de uma gigantesca obra de drenagem, uma galeria subterrânea de proporções impressionantes, grande o suficiente para inclusive permitir, em determinados trechos, a passagem de um veículo de pequeno porte. A obra ficou escondida debaixo da terra e talvez justamente por isso tenha desaparecido também da memória de muita gente. A nova geração provavelmente passa por ali sem imaginar o que existe em alguns metros abaixo dos seus pés. Talvez muitos sequer tenham ouvido falar do homem que governava Teoflotone naquele período e a quem são atribuídas importantes intervenções estruturais na cidade. Mas a memória tem essa missão, trazer novamente à superfície aquilo que o tempo tentou esconder. Hoje vamos, através do Retrô Rede Imigrantes, conhecer o que os olhos quase nunca veem, mas cujo resultado atravessa gerações. E junto dela, recordar o nome que fez parte da história da cidade, Vander Lister de Carvalho Sá, prefeito de Teoflotone. Além dessa grande obra, ele teve muitos outros feitos. Alguns conseguimos ver por aí, outros tantos não. Vamos ao nosso próximo episódio.
2: Homem simples, pobre, advogado dos mais fracos, Vander Lister administrou Teoflotone na época da chamada Vacas Magras. Isto é, sem governos estadual e federal e sem deputados que pudessem acarrear recursos para a cidade. Ainda assim, Vander Lister, durante todo o seu mandato, conseguiu realizar várias obras. A primeira, como prefeito, foi o Parque de Obras, que até hoje serve e funciona como ponto de partida de toda a infraestrutura de serviços da municipalidade, apesar de não estar nas mesmas condições. Na época, foram instalados um britador, um lavador, uma oficina mecânica, uma carpintaria, máquinas de soldar, amolar e cortar, uma fábrica de bloquetes e meios fios. Estava instalada a infraestrutura que daria ou seria o ponto de partida para a sua administração.
3: Estamos no Parque de Obras da Prefeitura Municipal de Teoflotone. Uma realização nossa. Diga-se de passagem, a prefeitura ficava em vários setores. Os seus carros permaneciam atrás da rodoviária. O seu almoxarifado em frente à prefeitura. A sua Secretaria de Educação na rua Engenheiro Lindenberg. O seu cadastro na Praça Tiradentes. Enfim, aqui e acolá existia um pedaço da prefeitura. Nós idealizamos e implantamos a sede da prefeitura. Nós idealizamos e implantamos este parque de obras. Aqui deixamos e não sabemos se ainda existe fábrica de blocos para ajudar as famílias pobres a construir as suas casas. Deixamos fábricas de manilhas de todas as dimensões, todos os diâmetros. Deixamos britador funcionando. Deixamos carpintaria, serralheria, marcenaria. Deixamos a parte de oficina mecânica, inclusive com torno mecânico.
2: Vander Lister também realizou obras de saneamento básico que resolveram de vez o problema de captação de água pluvial e com recursos minguados construiu diversas galerias que hoje evitam as inundações que outrora haviam. Essas galerias foram consideradas na época pelo jornal Tribuna do Mucuri, de propriedade do então jornalista Getúlio Neiva, como sendo a obra do século. A cidade tinha, na época, 126 anos de fundação. E somente com essa idade recebeu galerias de tal importância, como esta, famosa da Avenida Francisco Sá, cuja largura e altura cabe um carro.
3: Fizemos, na época da nossa administração, e que costumamos chamar administração da época das vacas magras, obras de infraestrutura, obras de saneamento básico. Aqui um exemplo de tantas que fizemos. A famosa galeria do Grão-Pará e do Francisco Sá. Os senhores viram o seu final. Por ela pode-se passar um Fusca ou um Fiat por toda a Avenida Francisco Sá, evitando a inundação da Francisco Sá, a inundação da CEMIG, consequentemente a inundação do bairro Grão-Pará. São obras submersas ou obras enterradas, mas pouco importa. O povo sabe, o povo recorda que, apesar das dificuldades, várias outras galerias foram feitas, eliminando os problemas da Padre Virgulino, a inundação do bairro Grão-Pará. São obras submersas ou obras enterradas, mas pouco importa. O povo sabe, o povo recorda que, apesar das dificuldades, várias outras...

0: nossa cidade, através desse acervo, as fitas antigas que estão sendo recuperadas. Mais uma vez, quero fazer um apelo aqui para você que está ouvindo a rádio, você que está conosco pelas redes sociais. Precisamos de aparelhos de videocassete, tá, gente? Aparelhos de videocassete, tá ok? Porque tem muita fita para ser recuperada e a gente precisa desses aparelhos, porque como as fitas são muito antigas, então, às vezes, o aparelho começa a fazer a recuperação, que a gente vai, como se estivesse digitalizando esse conteúdo que está naquela fita antiga, e aí surge o cabeçote, né? Para quem é mais antigo como eu, sabe como é que funciona isso. E a gente, só para que vocês tenham ideia, a gente está há quase 2 anos fazendo a recuperação dessas matérias antigas feitas na década de 90, e a gente já perdeu quase que uns 10 videocassetes, né? Teve uns que nem funcionaram. Agora tem uns guerreiros também, viu, menino? Que estão aí desde o começo. Então, se você tiver um videocassete que está parado aí, puder doar aqui para o jornalismo da Rede Imigrantes, a gente vai ficar muito agradecido. Tem muita coisa para ser mostrada, né? A gente não mostrou talvez 1% daquilo que nós já recuperamos. Que volta e meia, quando temos tempo, a gente traz um conteúdo do projeto Retro Imigrantes, mostrando aqui, né, uma matéria antiga, contando a história de personagens, falando sobre fatos que aconteceram em Teoflotone. Mas a gente está procurando recuperar e captar tudo para depois começar a soltar esse material, né, em grande quantidade. Então essa matéria foi muito interessante, porque é algo que as pessoas não estão vendo, essa galeria, mas algo benéfico, né, assim, de uma grandeza para quem mora na região do Grão-Pará e que muitas vezes não tem conhecimento. Então ali alagava muito. Pessoas mais antigas sabem do que eu estou falando. Sempre que chovia, e podia ser até qualquer chuva, né? E depois dessa galeria, a situação ficou muito mais confortável em virtude desse trabalho que está debaixo da terra, as pessoas não têm conhecimento. Olha a foto ali, ó. Essa foto ali retrata a dimensão dessa galeria feita na década de 70 pelo então prefeito Vander Lisser de Carvalho Sá. Vamos a um rápido intervalo, daqui a pouco eu volto trazendo as últimas informações do repórter da SEM desta terça-feira, 8 de setembro.
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4: Muito bem, já estamos de volta aqui com o Repórter da 100, 7h49. Bom dia para você que se liga na gente. Obrigado pelo carinho da sua audiência. Quem está aqui, Rúbia Aparecida, um abraço, obrigado pelo carinho. Tonico Neiva, o pessoal da Escola Carinho de Anjo, né, falando aqui o seguinte: no dia 11 será a vez, né, de fazer um mini desfile para os nossos anjinhos. Será nos arredores da Praça do Ipiranga a partir das 10 horas da manhã. Um abraço para vocês aí, né? Tem desfile que acontece antes, tem desfile que acontece depois. Deixa eu mandar um abraço aqui para a Ailda Rodrigues, está no Facebook aqui desejando um feliz aniversário para a Bia Moreira, para a irmã dela, Cidinha Rodrigues, Abraão Rodrigues e Camila Silva. Todo esse pessoal está fazendo aniversário hoje? Rapaz, bacana, hein? Marcos José Godinho, um abraço para você. O Marcos Godinho está aqui conosco pelo Facebook. Querido amigo, Rosane Almeida, bom dia, bom dia. Pessoal que está pela Rádio Imigrantes FM, frequência 100,9. Que Deus abençoe todos, uma ótima terça-feira. E tem o nosso WhatsApp, né, Joseph? Hoje eu esqueci de falar do WhatsApp. Quer participar, quer fazer parte aqui do quadro Fala Comunidade? Pode mandar o seu conteúdo para a gente, porque aqui você tem voz e vez. 99978-3308. 99978-3308. Fala Comunidade, está aqui à sua disposição, tá certo? Seguinte, vamos ver esse caso aí que aconteceu em Pará de Minas. Gente, impressionante. O cidadão estaria em surto psicótico, a polícia militar foi acionada e por pouco não seria uma tragédia, né? Porque, segundo consta, ele já havia agredido a mãe. E aí estava sentado, a gente percebe ali que trata-se de um conjunto habitacional. Isso aconteceu em Pará de Minas. E aí, quando ele viu a presença dos policiais, foram lá para tentar gerenciar essa crise. Ele já, sem pensar praticamente, foi fazer o contato visual, levantar-se e correr em direção aos dois policiais com uma faca nas mãos, completamente desorientado. Tentou, de todas as formas, esfaquear o policial que estava na ocorrência. Inclusive, no caminho, no trajeto, antes mesmo de chegar nos policiais, os militares já estavam efetuando os disparos, é o que prevê o procedimento, mas não acertou naquele primeiro momento. Então, quando houve ali o risco iminente mesmo de agressão com a arma branca contra o policial militar, que o policial chegou a cair no chão, aí eles não tiveram outra alternativa a não ser efetuar o disparo com a munição letal para neutralizar aquele risco iminente à vida do militar que estava ali. O militar cai, a arma cai do outro lado e o outro policial que estava ali auxilia, né? Porque contou muito com esse posicionamento do parceiro, porque tem situações e situações que a gente já viu aí ao longo da história de que o parceiro pouco fez para tentar salvar a vida, né, do outro policial que estava ali na guarnição. E esse ali fez o que foi possível, estava dentro das possibilidades para tentar neutralizar o risco, neutralizar o cidadão através de um ataque de fúria que tentou atacar com a faca os dois policiais militares. Vamos ver aí a análise que foi feita pelo nosso grande mestre jornalista Renato Rios Neto através da Rádio Tatiaia e TV Alterosa. Confira.
5: A chapa esquentou em Pará de Minas é o tipo de ocorrência das mais delicadas que existem, que é o quê? Uma pessoa em surto com uma faca. Se tem uma ocorrência que pode levar risco de vida para policiais, é esse tipo de ocorrência aí. Pessoa surtada com a faca. Vamos botar na tela cheia desde o início a imagem. Este homem, nesse rapaz de 23 anos, estava completamente doidão ao... suspeita de uso de cocaína, estava com um pó esbranquiçado no nariz, já tinha tentado matar a mãe, o irmão, e olha só, parte para cima da polícia com uma faca em punho, hein? Com a faca na mão, parte para cima. Esse primeiro momento são disparos de bala de borracha, elastômero, e aí ele se aproxima dos policiais, o policial cai, e olha só, o segundo policial que estava na contenção, nesse momento não tinha outra alternativa senão o uso da munição letal .40. Olha só que situação, hein, gente? Olha como ele corre em direção aos policiais, ó. Ele dá um sprint com a faca em punho. Nesse momento, disparos de elastômero, a bala de borracha, que é a munição não letal. E aí, ele parte para cima do policial. O policial cai correndo de costas, né? E aí seria fatal, meus amigos. Só que, felizmente, ele foi neutralizado, né? Felizmente, porque eu falo felizmente? Porque o policial... saiu de casa para trabalhar, o outro tá surtado, né? Então, claro que é triste esse desfecho, porque estamos falando de saúde mental de uma família, né? Mas são situações de extremo risco. Você sabe que, né, gente, na segurança pública tem um conceito que se chama a regra dos 7 metros. Divide aqui comigo aqui. Qualquer distância abaixo de 7 metros com uma pessoa com uma faca em punho é considerada... fatal, pode ser fatal, por quê? Olha aqui, ó, aqui tem uns 3 metros, 2 metros. Menos de um segundo, né? Menos de um segundo, se o cara corre, enfia a faca no seu reloginho, já era. O policial já era, virou estatística. Virou camisa da saudade, vai conhecer o grande mistério da existência. Então, meus amigos, olha só, daqui 4 metros. Então, nós estamos falando de um segundo, às vezes menos de um segundo, e uma linha que separa a vida e a morte. Olha que ocorrência tensa. Nós temos aí uma imagem que mostra a distância que ele chegou do policial. Lembrando dessa distância de 7 metros, vamos botar essa imagem, que é uma captura do vídeo. Olha a distância que ele chegou do policial, na hora que o policial corre para trás e inclusive cai. Quase que encostou, né? Uma distância de centímetros. Então, meus amigos, é muito tenso. Ele foi baleado. Nós temos a imagem da faca também. Foi socorrido, porém não resistiu. Olha a faca aí. Lembrando que desde a madrugada já estava surtado. Não falava coisa com coisa. Falando coisas desconexas. E falando que ia matar a mãe. E realmente, deu um mata-leão na mãe. Momento que o irmão chega, consegue separar, ele pega essa faca e sai correndo atrás do irmão e chegou a esfaquear o irmão. Então, no meio desse caldeirão, desse capeteiro dos infernos, chegaram os militares da 19ª Companhia Independente de Pará de Minas. E aí, são as imagens que você viu. Então, parabéns aos policiais. É muito fácil julgar no ar-condicionado, aguinha gelada e pressão 2x8. Ah, Renato, por que não usaram choque? Gente, o taser ali não ia fazer nada. Camarada surtado naquela distância seria letal para o policial. Por que não usaram bala de borracha? Usaram. Inclusive, nem é recomendado, não. Nesse tipo de situação, já é recomendado o uso da munição letal mesmo, que é a única que para o cara. Agora, o que é a situação que a gente já denunciou mil vezes aqui no Alterosa Alerta é a falta de uma rede de saúde mental. O camarada, provavelmente já num quadro, né, de doença psiquiátrica, porque ele já estava com esse comportamento há algum tempo, agravado com o uso da cocaína.
4: Que tristeza, né, gente? É aquilo que eu sempre falo. A polícia não sai de casa para matar, tampouco para morrer. Numa situação como essa aí, ele vai resguardar a integridade, vai repelir a agressão e, claramente, se ele não efetuasse o disparo, ele seria inevitavelmente esfaqueado pelo cidadão que estava em surto ali. E se fosse o SAMU, seria a mesma coisa. Se fosse o Corpo de Bombeiros, seria a mesma coisa. E aí a polícia foi lá e, infelizmente, teve que neutralizar um indivíduo que poderia ter matado os dois policiais, como aconteceu naquele caso dos policiais rodoviários federais, que abordaram um indivíduo lá numa rodovia no Ceará. Ele entrou em luta corporal com os policiais, tomou a arma de um dos policiais e mais. Então isso é grave. E não deixa de ser triste também. 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Chegando ao final, Porta da 100, de agradecer a todos pelo carinho da audiência e renovar o convite conosco amanhã às 6h30 da manhã, 6h30, para você começar o dia muito bem informado através do jornalismo da Rede Imigrantes. Vamos para o Estúdio 1 da Rede Imigrantes, nosso amigo Rony Martins. Bom dia, tá na paz hoje, filho? Tô de branquinho?
6: Branco, tô com branca, né? Tudo bem.
4: Tá certo.
6: Na verdade, eu sou sempre na paz, cara, eu sou sempre da paz.
4: Cadê seu fiel escudeiro?
6: Pois é, tem o prezado momento, obviamente, né? Deve estar preso aí no trânsito.
4: É, né? Ou então desfilou hoje... muito ontem, as pernas ficaram doendo, né? E aí não
6: eu convite. Acredito que seja o trânsito, porque eu só da Bela Vista até aqui na emissora eu gastei 35 minutos, percurso que eu faço com 10, 12.
4: Ô, Rony, eu tinha uma curiosidade e era uma coisa tão óbvia, eu não me envergonho de dizer que eu não consegui enxergar isso, porque muito se fala, né? Quando chove ou forma para chover, o trânsito flotando fica uma loucura igual São Paulo. Sim. E eu não conseguia distinguir isso, Eu não conseguia encontrar uma explicação óbvia, plausível. Alguém foi rápido e falou comigo assim, Elvis, quando chove, As pessoas passam a usar mais o transporte. Então, consequentemente, nós temos mais veículos nas ruas.
6: É com certeza isso.
4: Então, é basicamente isso. Por isso que toda vez que chove, né?
6: Tanto que é verdade que hoje eu tinha ideia sair de casa e vir andando, né? Até porque já tivemos final de semana prolongado e tal. Falei, vou andar um pouquinho para... Aí eu já percebi que o tempo estava nublado, aquela garoazinha. Falei, bom, vai ser o jeito de sair de carro. E... feito isso, caramba, foi uma confusão danada, 35 minutos, então com certeza é mais ou menos em cima dessa ótica.
4: É basicamente. Olha ele aí, olha ele aí.
7: Bom dia, eu gastei 40 minutos para chegar.
6: Cara, Martins. Acabamos de falar aqui
7: tô
6: agora.
7: Tô desde 7h20 tentando chegar e não consigo.
6: Com certeza,
7: foi o acabei trânsito. De comentar, que eu cheguei, ainda bem que eu cheguei na
4: Ô,
7: hora
4: João,
7: certa.
4: Quando dia, for assim, você me avisa, porque aí eu vou pedir o pessoal para abrir caminho, quem tiver ouvindo a rádio. Gente, vamos encostar aí, vamos para a direita, que João Teixeira tá precisando chegar na rádio.
7: Verdade.
4: A gente faz a campanha aqui. Você tem os mecanismos aí nas suas mãos e não usa, pô.
7: Impressionante. Cara, acabei de comentar aqui com as Marina e com o Paulo ali na recepção. O trânsito aflotone já é caótico. Choveu.
4: Não, mas eu tô falando com o Rony aqui. Entregue eu não conseguia Deus, ver, eu não conseguia entender isso. Aí alguém consigo. Me falou, Elvis, quando chove, as pessoas passam a usar mais o transporte. Aí causa essa superlotação do trânsito.
7: Verdade.
4: E é fato. É. E eu não me envergonho de falar isso, cara, isso tava na nossa cara e eu não conseguia distinguir isso.
7: Verdade.
4: E é fato, né? Quem ia de pé, às vezes vai pegar um Uber, vai pegar um táxi, ou vai usar o carro, né? Quem tem moto, às vezes não vai de moto, vai de carro. E aí o trânsito fica aquela loucura que a gente vê quando chove e não tem outro jeito.
6: Mas é isso. É. Chegamos,
4: gente,
6: estamos vivos.
4: Chegamos, é verdade, vivos, olha. Boa terça-feira para vocês, bom programa. Até amanhã. Aquele abraço.
6: É isso aí, Elvis Passos teve até esse exato momento com o ouvinte querido aqui da 100.9, o telespectador da TV Imigrantes. A partir de agora é comigo, João Teixeira, aqui na manhã de terça-feira, né?
7: É nós.
6: Pós-feriadão, 8 de setembro, terça-feira. E a semana está começando, na verdade, hoje, né? E que essa nova semana comece aí, né, João Teixeira, com muita energia positiva.
7: Amém.
6: E que essa energia perdure aí o resto dos seus dias, né? Hoje também é o aniversário do ouvinte querido aqui da 100.9, é o seu aniversário, então parabéns.
7: Sim.
6: Curta bastante, feliz aniversário para você, ótimo dia junto

0: aí de quem
1: É.
0: você ama, o que
1: E, não, e
0: nós.
1: já que você está falando em aniversário também, Rony, não podemos deixar durante a programação de falar sobre o aniversário da nossa cidade, que foi ontem,
0: Pois é,
1: né?
0: que foi ontem, né? Teve
1: 173
0: as
1: anos.
0: festividades aí de 7 de setembro, né? E é
1: Isso.
0: isso, e a gente deseja que você tenha um aniversário maravilhoso, né? Junto de quem você ama, né? E aproveite esse dia aí com muita alegria. Você pode ter certeza que será a melhor sensação da
1: E o
0: semana.
1: feriado, como é que
0: Em
1: foi?
0: casa, em paz, tranquilo, descansei bastante, energia
1: Não, te, não
0: renovada.
1: tenho inveja de você, que eu também fiquei em
0: Energia
1: casa.
0: renovada. Tô bem, tô ótimo,
1: É
0: graças a
1: bom.
0: Deus. Semana começando hoje. Já tava olhando no calendário agora pela manhã. Os próximos feriados todos serão ou segunda ou sexta. Ou seja, teremos aí tudo
1: É
0: prolongado.
1: prolongado.
0: É, dia 12, o
1: É,
0: próximo é
1: se não me falha a
0: sexta,
1: memória,
0: né?
1: tem um na sexta.
0: Não.
1: O novo
0: É.
1: feriado, que eu não tive oportunidade de
0: Ou é
1: presenciar
0: segunda ou é
1: ainda.
0: sexta? Agora é segunda ou é
1: É, é.
0: sexta? Parece que dia 12 vai dar
1: Dia
0: nossa
1: do. Isso,
0: segunda, né?
1: segunda-feira.
0: Depois vem outros na
1: Finados.
0: sexta, outro segunda, aí dia 20
1: É.
0: sexta, Natal na sexta. Agora é assim,
1: Feriado.
0: é entregar.
1: Prolongado agora.
0: É, agora
1: Quem
0: entregar
1: gosta
0: para
1: de
0: Deus.
1: viajar,
0: É
1: né? É
0: isso
1: uma
0: aí.
1: boa.
0: É isso aí. Pessoal, a partir de agora estamos juntos por aqui, tá? E você participa com a gente através do WhatsApp da 100.9, 988484759, mensagem de texto, mensagem de áudio. Fique à vontade. Hoje é dia de quê? Já olhou aí? Deu tempo de olhar ainda não? Daqui a
1: Daqui a
0: pouquinho o
1: pouco eu
0: Jota Cheira vai
1: falo.
0: olhar direitinho tudo e a gente vai começar a nossa programação com muita música legal aqui na programação da rádio, que só toca música boa. Que você tenha uma semana abençoada aqui na 100.9.
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4: Pois é, é isso. A partir de agora, então, música legal pra você aqui. Muito bom dia e que a sua jornada hoje seja sorrisos e momentos especiais, tá? E que cada passo que você der hoje o aproxime ainda mais dos seus sonhos. Seja bem-vindo aqui na Rádio dos Melhores Ouvintes. Eu sou o Rony Martins, faço companhia aqui no Sonzão Legal da 100.9. E claro, o mais importante, a sua participação através do nosso WhatsApp, que é o 988484759. Você participa com a gente mandando mensagem de texto, mandando mensagem de áudio, pedindo alô, mandando beijo, mandando abraço. Fique à vontade, tá? Que você tenha um ótimo dia, uma ótima semana, né? Semana tá começando hoje. Aproveite aí com intensidade todos os instantes e revele o melhor de cada dia através sempre do otimismo, da força de vontade de vencer, tá? Você merece ser feliz e esta é a semana certa para realizar aí os seus sonhos. 8 e 9.

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6: É isso, 8 horas e 19, ótimo dia pra você que segue aqui com a gente, pra você que tá chegando agora aqui, né? A gente sabe que cada dia que amanhece é mais um presente de Papai do Céu que é nos oferecido. Então, viva com muita intensidade, tá? Porque viver é uma dádiva e por isso é muito importante aproveitar esse dia aí o máximo, tá legal? Deixa eu mandar aqui um beijinho carinhoso pra Sidneia lá do São Cristóvão, tá colada na 100.9, falando aqui que realmente... Trânsito parado também lá no bairro São Cristóvão, João Teixeira. Parado, marcha lenta.
7: Trânsito no São Cristóvão parado.
6: Chegar no hospital Bom Samaritano, é isso
8: rapaz,
6: aí.
8: Rapaz,
6: né?
8: É a 418, não, eu ia falar 418, mas lá é 116. A BR-116, então, conhecida Rio Bahia, deve ter um caos, né?
6: É, engraçado, né, cara? É aquilo que eu falei no comecinho, bastou... Como dizia meu pai, lebrinar.
8: Lebrinou.
6: Bastou lebrinar.
8: Tinha um vizinho meu que falava lubrinou.
6: É, já ouvi várias situações. Lebrinar, lubrinar.
8: É isso aí.
6: Ô, Rony, você tinha me perguntado o que se comemora hoje?
8: Sim, sim, hoje, terça-feira, dia
6: 8 de setembro.
8: Então vamos lá. Hoje comemora-se o dia da alfabetização e também da festa da Natividade de Nossa Senhora. O dia da alfabetização. É, instituído pela Unesco, que é o dia que destaca a importância da leitura e da escrita para o desenvolvimento pessoal e social. Já a Natividade de Nossa Senhora é uma data religiosa da Igreja Católica que celebra o nascimento da Virgem Maria. É, hoje também é celebrado o Dia Mundial da Fisioterapia, data dedicada a reconhecer o papel desses profissionais na saúde e reabilitação das pessoas. Também aniversário de alguns municípios, como Vitória no Espírito Santo, vamos lá para um trava-língua, Itaquaquecetuba, em complicado. São Paulo, comemorando data de fundações no dia de hoje.
6: É isso aí, 8 horas e 21, aproveite todas as oportunidades de hoje, tá? Que você tenha um bom dia, prepare seu coração para a felicidade em todos os momentos, mantendo sempre o espírito positivo, tá? 8h22 agora.

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4: É isso. Agora, 8h37, notícias.
5: Bom, Rony Martins, vamos lá. O que você me diz hoje, pelo conhecimento que você tem tecnológico, sobre as IAs?
4: O que, que eu tenho a dizer sobre...
5: Você é a favor ou contra?
4: Saber usar, cara, não faz mal pra ninguém, né?
5: Tá, e se eu te perguntar, se eu dizer pra você que metade dos alunos do Brasil usam os chatbots de IA para estudar. Você acredita nisso?
4: Na verdade, a IA já impacta muito, né, cara? No aprendizado, né, nas escolas. Tem risco, existe riscos, né, Rão Teixeira? Na verdade, é o seguinte, tudo tem os seus prós e os contras. A inteligência artificial hoje, a gente sabe que vem impactando nas relações sociais, em diversos processos, né? E a gente tem que ter muito cuidado, né? Sabendo usar, mal nenhum fará, né? Nas escolas, então, na minha época, não tinha IA, cara. Era...
5: Na nossa época, era o Aurélio, chamado pai do burro.
4: Aurélio, né?
5: Aurélio. Então. Ou procurar os jornais impressos,
4: o Atlas, né? Tinha o Atlas também. Atlas. Que eu tinha que correr atrás. Enfim, cara. Mas hoje, tudo é válido, né? Tudo é permitido.
5: Então, vamos lá. Ó. Enquanto o Brasil discute se o celular tem lugar na sala de aula... O chatbot de IA já entrou pela porta da frente. Segundo o PISA 2025, divulgado pelo OCDE hoje, terça-feira, dia 8, quase metade dos estudantes brasileiros de 15 anos usa ferramentas como o ChatGPT, ao menos uma vez por semana para aprender. O que é o PISA, que foi citado aqui? O PISA é o Programa Internacional de Avaliação de Estudantes 2025. É uma avaliação aplicada a cada 3 anos para avaliar os conhecimentos dos estudantes em matemática, leitura e ciência. Essa é a primeira vez que a pesquisa mede esse tipo de uso entre os alunos. Segundo os dados, 48% dos estudantes no Brasil usam chatbot de IA ao menos uma vez por semana para aprender. Contra... 46% na média da OCDE, que é a Organização de Cooperação e Desenvolvimento Econômico, né? Então, uma vez por semana, 48%, cerca de 46% a 48%, né? Pesquisa preliminares sobre o novo tema, 40%. Resumir um texto que precisa ler, de 30% a 31%. E fazer rascunhos de textos de 27% a 29%. O que me chama a atenção aqui, Rony Martins, é o que você falou, sabendo usar, tudo bem. Mas o que me chama a atenção da IA é que, ao meu modo de analisar, não sei se você concorda, de uma certa forma vai deixar uma nova geração aí preguiçosa.
4: Burra.
5: Olha aqui, eu não vou nem dizer burra, eu vou dizer preguiçosa.
4: Burra.
5: Resumir um texto que precisa ler.
4: Pois é, você imagina
5: isso. De 30% a 31%. Então a galera tá usando o ChatGPT para resumir o texto, ou seja, com preguiça de ler. Não sabem eles o quanto a leitura faz tão bem.
4: Pois é, eu sou do tempo que a professora chegava, né, mandava todo mundo, guarde os cadernos na carteira, deixe só os lápis e a borracha na mesa. Aí todo mundo gelava. E aí ela lia um texto.
5: Uhum.
4: Ela lia um texto e falava, interpretação de texto. Arranca uma folha, sim, interprete o texto. Sim. Então eu sou da época que a gente tinha que interpretar o texto lido pela professora, irmão. E aí, consequentemente, você aprendia a fazer a redação, usar a pontuação, né, fazer os ditados. O ditado, ela não escrevia no quadro, ela lia. Você tinha que saber onde é que tinha vírgula, onde é que tinha ponto de exclamação. Então eu sou dessa época, cara. Já uso a idade da inteligência artificial nas escolas. Tem as vantagens? Tem. Né? Mas também apresenta aí riscos reais como a dependência, né, a perda de autonomia intelectual. E isso que você acabou de falar agora aí. As pessoas vão ficar menos inteligentes. Eu vou falar logo, vou pegar pesado. Burra mesmo, cara.
5: Fica. Você falou de sua época, do ditado. Era o ditado que se falava, né? Era ditado. Então, eu cresci principalmente no meu ensino fundamental, aprendendo a resumir texto.
4: Resumir texto.
5: A professora passava no quadro um texto gigantesco, que dava 2 a 3 folhas do seu caderno, do nosso caderno na época. E depois ela falava, ó, valendo ponto, resumir o texto.
4: A parte que você entende.
5: Resumir texto.
4: A professora
5: passava no quadro um texto gigantesco, que dava 2 a 3 folhas do seu caderno, do nosso caderno.

0: preguiçoso, né? Até pra gente aqui tem hora. Eu vou falar por mim, não vou falar pro Rony Martins. Até tem hora que eu jogo no chat GPT que eu falei, facilita isso pra mim aí. Aí ele vai lá e dá uma facilitada. Agora o que me chamou a atenção e o que tá rolando aí, não sei se você percebeu, é, mudando de contexto, mas não de assunto, porque nós estamos falando de IA, o que chamou a atenção, que tá rolando na, em especial no Instagram, é uma trend aí dos anos 80. Que você pega uma foto, joga na IA e pede ele pra se transformar como se você estivesse nos anos 80. E eu postei uma, quem me segue pode ver lá no meu story. Quem não me seguir pode seguir aí, viu, gente? Maior prazer, é João Teixeirato, de Teófilo Otoni. João Teixeirato, tudo junto, arroba João Teixeirato. Aí vocês vão ver lá no meu stories que eu tô lá, dos anos 80, vestido de anos 80, e com a música Miracle de fundo que o próprio ChatGPT jogou. Tem que fazer essa brincadeira com você, Rony. Já pensou você de cabelo?
1: Eu já tenho umas fotos lá em casa dos anos 80. Tá tudo
0: não, mas
1: certo.
0: Jogar na IA ficou legal. Não, a minha ficou legal, cara. Tá, eu de óculos escuros, aquelas jaquetonas, as jaquetonas transadas da época, velho. Ficou legal.
1: Eu não vou nessas vibes aí, não. Já tenho umas fotos lá em casa da época do binóculo. Tá tudo guardado lá nos 80.
0: Deixa eu mandar um abraço pra Kélvia, lá do Brechó Maria Bonita, que daqui a pouco nós vamos falar sobre Brechó Maria Bonita. Ela comentou na minha, eu não consegui fazer. Eu falei, me mande sua foto aí que eu vou fazer pra você. Aí joguei na IA e devolvi ela a foto. Ficou até lá bacana, ela de jaqueta, jeans, que era...
1: Bem do estilo brechó dela, né?
0: Bem do estilo brechó. Então. Legal.
1: É isso aí. Eu não fiz, não, eu já
0: Mas
1: tenho
0: faz,
1: uma...
0: faz.
1: Não, já tenho umas fotos.
0: Vamos fazer pelo menos a brincadeira?
1: Não. Melhor não. Deixa.
0: Eu queria ver como é que você era de cabelo, rapaz. Não,
1: deixa o Rony Martins, versão 2026. Tá otimamente lindo, maravilhoso. Imigrantes, agora 8h44, ótimo dia pra você, tá? Cuide-se bem, aproveite bastante esse dia maravilhoso que tá começando aqui, esse momento do seu dia seja repleto de muitas bênçãos, realizações, né? É isso que a luz, o sucesso ilumina o seu caminho hoje e sempre, tá? Música boa aqui na 100.9, não pode faltar.
0: Rony, deixa eu enviar um abraço aqui. Mande. Um abraço especial pra Jaqueline, tá nos ouvindo no trabalho dela. Jaqueline, acabou de mandar um WhatsApp aqui, ó, estou acompanhando. Ela que estava, sabe onde?
1: Não,
0: o último
1: não,
0: feriado,
1: não.
0: Rony Martins?
1: Não.
0: Estava em Belo Horizonte, foi pro jogo.
1: É rica essa
0: Cruzeiro
1: mineira.
0: E Atlético Paranaense.
1: É uma riquíssima.
0: Cruzeiro meteu a peia no Paranaense, hein, Rony?
1: Foi jogo de golaços. Aquele gol do Matheus Pereira foi escandaloso.
0: Houve lá a discussão do Matheus Pereira com o Caio Jorge. Eu vou bater, não, eu bato. Aí vamos falar pra produção, a mãe não é homem.
1: O gol do Atlético Paranaense também foi algo assim também escandaloso.
0: Valeu a pena pra quem foi no Mineirão, valeu a pena o ingresso
1: um
0: pago.
1: O gol do Lucas Romero, sacanagem. Um volante com aquela habilidade, eu vou te falar, irmão.
0: Sim.
1: Se bem que nós temos também no Flamengo, mas assim, aquele cara espetacular, hein? Muito bom. Jogaço, jogo bom com gols maravilhosos. E essa amiga sua, riquíssima, teve o privilégio de degustar, né?
0: Sim, saiu do Teófilo Otoni e foi pra lá pro jogo, rapaz.
1: Onde é o trabalho dela? Você não disse aí.
0: Ela trabalha, peraí, ela me disse que calma aí.
1: Dá um alô pro pessoal do trabalho e da amiga do João Teixeira, que esteve no jogo do Cruzeiro e Atlético Paranaense. Serviço completo aqui, cara. Não pode ser meia boca, não. Aqui o serviço tem que ser completíssimo. Não tá conseguindo.
0: Vou ter que digitar aqui, porque eu tô achando... Peraí, ela vai falar.
1: Não, tranquilo. A gente vai pro break. Já, a gente volta. E faz o serviço.
0: Já tá respondendo, Rony. Já tá respondendo que ela tá de rádio ligado lá na gente.
1: Então, mara.
0: JP Autopeças.
1: JP Autopeças. Não sei onde fica JP Autopeças, cara. Deve ser na Rio Bahia, né?
0: Vila Ramos,
1: Vila Ramos. Eu já morei no São Cristóvão, aquele meiado ali.
0: Você mora ali para aquelas proximidades
1: Bela
0: que é o
1: Vista,
0: Bela Vista.
1: Bela Vista, né? Mas, alô, bairro Vila Ramos, a gente adora vocês aí. São Cristóvão também. Falando de São Cristóvão, nós temos aí o nosso ouvinte número zero, né? Que é do bairro São Cristóvão, o Aécio.
0: Participou ainda, do já?
1: Que ainda não apareceu.
0: Não aqui. Apareceu
1: Quem
0: hoje.
1: Tá muito aceso aqui, é a Sidneia, né? Tá falando aqui, infelizmente, nem todos. Mas alguns usam... Já tá falando da inteligência,
0: artificial que a gente estava comentando aqui.
1: Para fazer suas atitudes, deixando ele sem cultura, a leitura, sim, sem usar sua própria capacidade e desenvolver sua mente, deixando assim a IA fazer por ele. Com isso, jovens, futuros adultos com a massa minúscula. É isso que nós acabamos de falar aqui agora, eles enfiados numa droga. Como as que já existe. É isso.
0: Bom, então, pegando o gancho da Sidneia, eu vou pedir para encarecer ao nosso ouvinte que participe conosco falando da IA. Até que ponto a IA você acha que é favorável ou prejudicial em nossas vidas? Em especial, nessa geraçãozinha nova que está surgindo aí. Como eu falei aqui, gente, só vou repetir aqui o título da matéria, que quase metade dos alunos do Brasil

0: a Zil usam o chatbot, né, que é a IA para estudar. E o índice é maior do que em países da OCDE, que é a organização aí que estuda sobre essas IAs. Né? A pesquisa para tarefas escolares é o uso mais comum entre os estudantes brasileiros, aponta o PISA 2025. A faixa etária de 15 anos para cima que está usando muito a IA. Então, nós queremos saber de você, caro amigo ouvinte. A IA, ao seu ponto de vista, ela é prejudicial ou favorável para essa geração futura e para a gente também da atualidade?
1: É isso aí. Pode mandar mensagem de texto ou mensagem de áudio. Fique à vontade. Faltando agora 12 minutos para as 9 da manhã.
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1: Cara, vamos seguindo por aqui então, 8,51. O ano é de 1980, aqui na manhã, 100.9. Bob Seger.

0: É novidade, tá? Novidade aqui na programação da 100.9 Level com OK. Essa tem o auxílio aí da Doja Cat, Júnior César, Cheiro de Culpado, Bob Seger. É, tirou até o Paulo lá da cozinha, né? O cara degustando o seu cafezinho, aí ouviu Against the Winds e falou, opa, pode isso, Arnaldo? É isso, são 9 horas e mais 3, ótimo dia pra você. Tá chegando aqui agora na frequência 100.9, você é sempre muito bem-vindo, tá? Hoje, terça-feira, a semana tá começando hoje, é verdade, dia 8 de setembro. É, e que você tem uma semana, continuação, né, de uma semana maravilhosa. Agradeça por mais um dia de vida, de oportunidades, é que cada instante seja vivido aí com muita gratidão. Agradecer sempre, cara. Então viva com muita gratidão, né? Propósito, alegria. Isso vai tornar com certeza a sua jornada ainda muito mais especial, tá? Ótimo dia pra você. Seja bem-vindo aqui na Rádio dos Melhores Ouvintes Imigrantes FM. Isso aqui é mais que uma rádio. Eu costumo dizer que isso aqui é uma referência para o ouvinte querido.
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16: É isso, a Rádio do Povo. Deixa eu mandar aqui um beijinho carinhoso para a nossa ouvinte querida Isa, lá no Bazar da Isa, no Castro Pires. Está sumidíssima, dona Isa.
17: Isa, no Bazar da Isa, Castro Pires.
16: É, no Castro Pires ali.
17: Um abraço para essa galera.
16: Próximo ali, depois do... Como é que chama aquele supermercado lá? É o Marte Minas.
17: Marte Minas.
16: É, fica por ali.
17: Ali na beirada aí. Do rio, na Luiz Boali mesmo?
16: Isso, a Isa também tem um bazar também. Né? Tipo o brechó da nossa...
17: Da Kélvia. Não, bazar é uma coisa, brechó é outra.
16: Tá, pois é. Mas ela também vende peças.
17: Sim, sim.
16: É muito legal. E a Isa tá sempre participando aqui, mas anda sumida, dona Isa. Isa, beijo grande pra você. E ela tá falando aqui, João Teixeira, sobre a IA, né? Ela tá falando que mesmo sabendo que a IA prejudica, né? Nem tudo ela responde certo, né? Ela diz que usa muita inteligência artificial. Não que ela seja preguiçosa, mas as matérias são muitas e o tempo é curto. Ô, dona Isa, é esse...
17: É para estudo, no caso.
16: Pois é, a vantagem da IA na escola é que facilita justamente a criação de planos de aula, né? Correção rápida de textos, né, de tarefas. Essas são algumas das vantagens, né? Mas é bom lembrar que os alunos também podem ficar dependentes, dona
17: Isa.
16: Com
17: certeza.
16: Né? Máquinas, né? Parar de pensar, né? Parar de pensar por conta própria. A IA pode até inventar aí. Volta e meia, a gente usa IA pra fazer aquelas artes nossas aqui, né, João Teixeira?
17: Precisa gritar?
16: O quê?
17: Precisa gritar?
16: Gritar o quê?
17: Que a gente usa a IA pra fazer as artes.
16: Não, mas a gente faz a arte.
17: Brincadeira.
16: A gente faz as artes na IA, é claro. Como a gente faz a IA? Desenhando?
17: Não.
16: Pintando, claro.
17: Não, Rony.
16: E eu tô
17: não,
16: falando Rony. Isso...
17: A gente senta na frente do computador, nós vamos pro programa.
16: Pois é, e a brincadeira.
17: A gente tá falando
16: praticidade, isso, né?
17: Justamente porque a IA erra volta e meia datas.
16: Sim.
17: As fotos. Quantas vezes já me colocaram de cabelo aqui?
16: É, tem hora que a gente coloca lá a apresentação Rony Martins e João Teixeira. A própria IA cria um João Teixeira e cria um Rony Martins. Que não tem nada
17: a ver. Eu já fiquei branco, já fiquei com cabelo, cara. E não tem nada a ver, eu sou um
16: piolo.
17: Mas pegando
16: o gancho do que ela falou aí, sobre a questão de não responder, às vezes, corretamente,
17: sim.
16: Porque o nome já fala, ela é uma inteligência artificial.
17: Ela não tem sentimentos,
16: não,
17: né,
16: natural.
17: Cara? Então, é isso aí. E essa facilidade exagerada, dona Isa, né? Ela pode prejudicar o desenvolvimento do cérebro e o hábito de pensar, né? Mas a gente respeita isso mesmo que usa. Olha, eu vou te falar com toda a honestidade do mundo. De 1 a 10, eu uso 2. 2, pouquíssimo mesmo.
16: Porcentagem?
17: Assim. Eu uso pouquíssimo. E eu evito o máximo justamente por isso, porque eu não quero ficar preguiçoso. Eu acho a internet, essas coisas, sensacionais. Eu 100% concordo. Agora,
16: Rony,
17: eu evito.
16: Rony, mas eu vou ser...
17: Eu evito.
16: Eu vou ser
17: agora mesmo, a gente estava falando aqui de uma coisa que está em evidência aí, que são essas fotos anos 80, né? A gente acabou de falar que agora que todo mundo está fazendo.
16: Sim. A trend.
17: Praticamente, eu vi isso ontem, assim, em
16: eu fiz.
17: Exaustão. Eu não faço. Mas respeito quem faz. Eu não gosto, não acho legal.
16: Mas
17: né?
16: nesse caso aí...
17: Ah, tá na moda, é modismo e tal. Eu não sigo modismos, cara.
16: É nesse caso é porque você não é muito...
17: Não, João Teixeira, eu vivo muito bem, cara, sem essas coisas.
16: Isso que eu ia falar, você assim, não é muito atenado à rede social.
17: Não, eu vou... Aquilo que eu sei que vai acrescentar alguma coisa. Uhum. Essas coisas assim, eu respeito, mas eu não gosto, cara. Eu não gosto, mas respeito quem gosta, quem faz. Então, isso aí, a gente precisa disso mesmo, de IA, inteligência artificial, dessas coisas todas. Mas assim, eu prefiro abster-me disso. Fico um pouquinho de lado. Assim.
16: Pegando um gancho no que a Isa falou aí, eu concordo com ela em número, gênero e grau, quando, de uma certa forma, deixa preguiçosas as pessoas e que... De uma certa forma, é um atalho também. Não é crítica ao ensino EAD, viu, gente? Não pense nessa... Até porque eu estudei EAD, eu formei em EAD também, mas tem hora que principalmente hoje com a inteligência artificial, dependendo do questionário, se fosse um ensino presencial, você teria que ler e responder, você vai achar o Ctrl-C e Ctrl-V para poder responder e para você poder passar de fase, podemos dizer assim, para vocês entenderem o outro exercício. Agora, na hora da prova, não tem como usar a IA.
17: Pois é.
16: Na hora da prova, você tem que estudar mesmo, independente se o ensino é presencial ou é EAD, é a distância, né? Você tem que estudar, não tem jeito.
17: Portanto, vamos colocar o cérebro para trabalhar.
16: Gente, a IA não vai fazer prova para você, não.
17: Ah, é isso aí. Quer falar futebol? Vamos falar de futebol agora ou no próximo bloco?
16: Você que sabe, pode ser agora?
17: É, vamos lá então.
16: Pode ser agora então, porque hoje começa as quartas de final da Conmebol Libertadores e também da Sul-Americana, Rony Martins, com estreias de brasileiros. Às 19 horas, o Fluminense vai enfrentar o Platense, jogo esse no Rio de Janeiro, e terá transmissão da ESPN Brasil. Pela Sul-Americana, também às 19 horas, outro brasileiro entrará em campo, Independente Santa Fé e Vasco da Gama, primeiro jogo na Colômbia. Às 20h30, Boca Juniors versus São Paulo, jogo da Argentina, transmissão do SBT, ESPN Brasil e também Disney Plus. Né? Outros confrontos da Sul-Americana terá brasileiros envolvidos, não acontecerão hoje, acontecerão amanhã e quinta-feira. Dentre eles, Santos e Atlético Mineiro que se enfrentarão amanhã, quarta-feira. Portanto, tá aí esses jogos de hoje pela Sul-Americana e Libertadores da América envolvendo os brasileiros. Aqui o destaque para mim, que eu vejo, é o Vasco da Gama nas quartas de final e também Atlético Mineiro. Essas duas equipes estão também disputando a semifinal da Copa do Brasil. E se tudo correr dentro dos conformes para ambas equipes, eles podem se enfrentar em uma final duas vezes esse ano. Você parou para analisar isso, Rony?
17: Não.
16: Atlético Mineiro pode se enfrentar na final da Copa do Brasil. Difícil. Com mas não é impossível.
17: Vasco?
16: Eles também podem se enfrentar na final da Sul-Americana.
17: Vamos aguardar.
16: Difícil, né? Difícil, mas pode acontecer.
17: Pois é, e na quinta-feira tem Flamengo com uma parada dificílima, né? O Del Valle, às 9h30, na altitude. E o time vai ser
16: precisar jogar lá não é fácil.
17: Ser mexido, porque o time teve uma parada dura contra o Remo na chuva. Né, enfrentou dificuldades, mas venceu. E agora a gente vai precisar de um time mais físico, né? Na quinta-feira, então, o treinador Leonardo Jardim está bem pago para isso, né? Vai ter que pensar muito em algumas substituições para serem feitas no clube. Mas eu não quero falar disso agora, ainda tem quinta-feira para a gente falar. Tem uma coisa engraçada que eu quero comentar aqui com você, João. Ouça essa notícia aqui. A gente sabe que o Internacional está na zona e é praticamente um dos também, né?
16: E o Grêmio perdeu ontem.
17: Perdeu, viu? Também. O Internacional,
16: o jogo.
17: O Internacional está lá, perdeu para o Santos com um jogador a menos por 3-2, tentou uma reação no segundo tempo, mas não deu em nada, né? Uhum. A coisa não tá bonita pra lá. E já estão falando na cabeça do Pezzolano, né? Que é um bom treinador, mas ele não tá conseguindo fazer limonada, né? Com um limãozinho só. E aí é o seguinte, eu tava vendo aqui que o Inter já discute, né? Internamente ali, possíveis alternativas. Bora lá, ó. Olha o que você vai ouvir agora. Possíveis alternativas para o comando técnico, né? Caso Pezzolano caia. E ele vai deixar o cargo, isso aí é fato.
16: Ah, é. Né? Não tá tendo resultado, vai. É a cultura do futebol brasileiro. Sobra pro técnico.
17: Olha que ponto que chega o futebol brasileiro. Vamos lá então para as alternativas?
16: Antes de falar da alternativa, não esqueça que eu já me cobrou no bloco anterior. Deixa eu mandar um abraço para o advogado aqui, ó.
17: Mande, por favor.
1: Bruno Amaral, tá Bruno, nos ouvindo?
16: Bruno Amaral.
1: Falou assim, manda um abraço ao advogado. E realmente, ele é meu advogado, tá tendo um processo aí que ele tá resolvendo pra mim.
16: É, beleza. É... Pensão alimentícia, né?
1: Não, não.
16: Brincadeira.
1: Não, não. Eu não tive a satisfação ainda de ser pai. Quem sabe
16: que, mas se
1: quem
16: tiver, sabe também você vai pagar.
1: Pessoa, se tiver, certeza, se tiver,
16: se precisar,
1: não, lógico. Não. Né? E se eu tivesse filho, ou se eu tiver algum dia, não vai haver necessidade de pagar pensão alimentícia.
16: Essa zoeira.
1: Eu sei disso.
16: Então, um abraço,
1: Bruno Amaral. É outro processo, né? É outro processo que o Bruno tá vendo pra mim.
16: Beleza.
1: Mas enfim, prossiga. Desculpa te interromper.
16: Não, tranquilo. E aí tá aqui as opções do Inter, caso, mas é fato, vai acontecer na próxima rodada, com certeza, a queda do Pezzolano. Bora lá! Tite, que já foi mandado embora do Cruzeiro por ter feito um péssimo trabalho. Na verdade, o Tite não faz um bom trabalho há muitos anos, tá? Igual o Neymar, não joga há muitos anos.
1: Eu vou te ouvir e depois vou comentar.
16: Tá, o Tite teve com a seleção brasileira durante duas Copas, não ganhou nada, né? Aí foi treinar o Flamengo, esculhambou com o meu clube, aí foi treinar o Cruzeiro, esculhambou o Cruzeiro, deixou o Cruzeiro na zona de rebaixamento, e Arthur Cabral tá lá fazendo, Arthur Jorge tá lá fazendo um grande trabalho. Enfim, então as opções para o Inter, Tite, Zubeldia, ok. Zubeldia, ok, treinou o Fluminense até pouco tempo aí, né? Achei que não deveria ter sido mandado embora o Fluminense, mas eu não sou treinado, não sou presidente
1: do clube. Eu tô esperando, né? Você falar o nome.
16: Lisca...
1: Quando passou pelo... Não vou comentar agora, não.
16: Não, para, Lisca, irmão. É do pior. Esse cara nunca... Só teve evidência com as palhaçadas que faz extra-campo. E pasmo, hein? Dunga, cara. Eu nem sabia que Dunga existia.
1: Eu tava esperando você falar São Paulo.
16: Não. Lisca, Dunga, Zubeldia e Tite.
1: Então vamos lá. De trás pra frente, Dunga. Acho loucura se colocar com o comando do Inter, porque há muito tempo que não dirige nem time de várzea.
16: Sim.
1: Desatualizado tudo. Sim. Ou melhor, pelo menos eu penso.
16: Pode estar estudando.
1: Pode ser que ele esteja estudando, mas eu digo desatualizado dentro de campo.
16: Dentro do campo, ali, dia a dia.
1: Exatamente, bastidores.
16: Bastidores.
1: O outro você falou, Lisca.
16: Lisca, pelo amor de Deus.
1: Tá, mas teve, quando esteve no Inter, fez um bom trabalho, viu, Rony? Talvez seja isso que o gabarita pra... Pra esse item aí. O outro nome que você falou?
16: Zubeldia.
1: Ok. E o primeiro nome citado foi o Tite. Aí o que eu te respondo? Se isso acontecer, projeto 2027, segunda divisão.
16: Principalmente com esse tal de Lisca aqui, cara. Esse cara é do pior, velho. Esse cara teve um...
1: Mas teve um bom trabalho.
16: Ele apareceu há uns 10 anos atrás no Ceará. E aí era o cara. E aí...
1: Foi pra América Mineiro, fez
16: um trabalho.
1: Chegou a semifinal da Copa do Brasil,
16: trabalho
1: do América.
16: Razoável. E a partir daí, velho, a carreira do cara foi.
1: No Inter também, né?
16: Pois é, mas assim, não ganhou nada, né? Mas
1: subiu o time pra primeira divisão, né?
16: Pois é, mas é pouco, um time da expressão do Internacional, da grandeza do Inter.
1: Mas você entendeu o que eu falei? Projeto 2027.
16: Não, pois é, justamente o que eu tô falando. E agora, você pegar o nome desse cara e trabalhar, até numa questão. Nos dias de hoje, tem muito treinador aqui que poderia até encaixar, então, um Tite, né, aqui para projeto 2022, né, pelo fato de
1: 27,
16: né, que já foi treinador lá. Enfim, cara, eu fico impressionado porque, assim, o cara é ruim num time, é mandado embora por fazer um péssimo trabalho, mas serve para, sinceramente...
1: Apagar fogo.
16: Cara, eu não consigo entender a cultura do futebol brasileiro.
1: Já que nós estamos falando de futebol brasileiro, amanhã a expectativa, Rony, é a primeira convocação do técnico Carlos Ancelotti para a seleção brasileira após Copa do Mundo, né? 2026, que vai ser a primeira convocação. O horário previsto é às 15 horas, na sede da CBF, no Rio de Janeiro. Bom, ao meu modo de... Os amistosos, perdão... serão contra a Austrália e a Índia, né, na próxima data FIFA, ainda esse mês. Grandes adversários, hein? Com todo respeito, eu nem sabia que a Índia tinha futebol.
16: Sério?
1: Boa. Sem dúvida. Mas aqui, eu gostaria de uma observação.
16: Legal.
1: Porque, pra mim, meu modo de analisar, agora sim começa a era Ancelotti. Porque ele pegou uma era de que não era dele, né?
16: Verdade.
1: Veio quem antes? Veio o Tite. Depois do Tite veio o Diniz.
16: Teve o Diniz lá, Tite, Dorival.
1: Ramon Menezes também, Dorival. Então ele não pegou a era dele. Não. Agora não tem desculpa não, viu, Ancelotti?
16: Vamos aguardar, né? Estão falando aí de Samuel Lino, Arthur não, eu só falo Arthur, né?
1: O goleiro do Cruzeiro?
16: Do Cruzeiro.
1: Otávio. Não, Otávio. Se for convocado, não, merece.
16: Só Arthur, Otávio.
1: Não. Se for, merece. É. Já que é pra fazer renovação, né, Rony? Começa pelos goleiros. É,
16: o zagueiro do Cruzeiro. Tá falando cinco nomes lá do Cruzeiro, já tava rolaram aí uma conversa aí, né? O zagueiro, aquele, o central do Cruzeiro, o novinho lá, que tá sendo cotado para as...
1: É, o zagueiro do nome composto lá,
16: eu sei quem você falou. Gustavo, não sei.
1: Não é João Marcelo, alguma coisa assim, não sei, não, acho que é.
16: Enfim.
1: É esse aí mesmo.
16: Estão falando desses caras aí. Vamos guardar. Tá, amanhã?
1: É amanhã, às 3 da tarde. Então eu te faço uma pergunta. Pelas duas partidas que apresentou contra o Cruzeiro. Fred merece a volta para a seleção?
16: Não, esquece isso, é passado. Esquece. Não empolga não, João Teixeira.
1: Não, tô empolgando não, tô
16: te perguntando. Menos, não. 33 anos, esquece. Nós estamos falando agora de 17, 18, 20, 22 anos, esquece, acabou.
1: E Renan Lodi?
16: Esse lateral aí do Atlético, né?
1: Sim.
16: Sim. Mas também tem um do Botafogo que é muito bom. Os dois poderia ser, né? Mas o Fred é isso. 0,000000%
1: então não volta mais.
16: Não, já deu, já. Nem quando esteve lá também não fui lá.
1: Só queria ouvir sua opinião. Eu não tô aqui.
16: Eu já achei que...
1: Eu não tô fazendo campanha pro Fred voltar pra
16: seleção, jamais. Eu já achei que esse cara na altura, quando o Atlético contratou, eu falei aqui.
1: Sim.
16: Né, que pra mim eu achava que era roubada.
1: Pra você era bananeira que já deu cacho.
16: Ótimo que ele surpreendeu, pra vocês atleticanos, né? Por exemplo, quando o Samuel Lino foi contratado para o Flamengo, eu todos os dias, e 99,9% da nação rubro-negra, criticava. Hoje, quando termino a partida do Flamengo, eu só mando mensagem pra minha filha assim, eu nunca critiquei. Cara, não há problema nenhum, critiquei mesmo, sempre critiquei.
1: Hoje
16: é o melhor jogador do campeonato, é ele. Aí, o melhor jogador do campeonato é ele, já tá, segundo os comentaristas aí, né? O primeiro nome da lista é ele e os outros. Eu também já acho exagero, né? Mas eu falo que o primeiro nome da lista é ele e os outros. Tá jogando bem. Pra mim também não é nenhum ovo de Colombo.
1: Rony, eu te confesso que eu nunca tinha ouvido falar no Samuel Lino.
16: Nem eu.
1: Primeira vez que eu vi. Ele era do Flamengo.
16: Ele era, né, da base do Flamengo. Daí não teve oportunidade. Sim. Foi embora. E quando veio da Espanha pra cá...
1: Foi ano passado ou 24 que o Flamengo contratou?
16: Foi ano passado mesmo, 25. Né? E aí quando ele veio pra cá, ele tava num momento espetacular lá na Europa. Beleza. Aí veio pro Flamengo, um estilo de jogo totalmente diferente, período de adaptação, e ele não adaptou. E todas as partidas que ele fazia eram horrorosas. Mas mesmo assim ainda foi chamado duas vezes na seleção. Sim. Desse Ancelotti aí.
1: Primeira vez que eu ouvi falar no Samuel Lino, olha só que coincidência. Eu não acompanho futebol europeu, não acompanho, gente. Ah, João, você é doido, não acompanha futebol europeu? Pode ser que eu seja doido, eu não acompanho. Nunca gostei, nada contra. Mas enfim, como eu não acompanho, então eu fico desatualizado de jogador tal, de clube tal, às vezes, né? Isso quando eu não vou ler. Mas acompanhar, parar de frente da televisão, pra assistir Premier League, espanhol, outro campeonato português que seja, igual o Rony Martins faz, eu não faço, ele gosta, pois é. Até porque ele já morou na Europa, né? Então, falando de Samuel Lino, eu estava nos Estados Unidos ainda, quando o meu sobrinho neto, ou seja, o sobrinho o filho da minha sobrinha, eu assistindo um jogo, acho que Atlético e Flamengo, aí deu na escalação Samuel Lino. Aí ele regalou o olho e falou: "Quê? Samuel Lino tá no Flamengo?" Eu falei: "Tá. Esse cara joga pra caramba." Aí eu: "Como que você sabe? Quem é esse?" "Não, ele joga no time lá não sei o que na Europa."
16: Atlético
1: e tal,
16: Madrid,
1: tal.
16: É verdade.
1: Atlético de Madrid, ele é do Atlético de Madrid. É o mesmo Samuel Lino do Atlético de Madrid? Eu falei: "Deve ser, que eu nunca tinha ouvido falar nele."
16: Na altura ele tava comendo a bola mesmo.
1: Ele falou: "Nossa, esse cara joga muito, Flamengo pegou um jogador bom." Aí tipo assim, aí foi aí que eu fui ouvir falar no Samuel Lino.
16: Não, assim, não é que eu acompanho o futebol, eu vejo algumas partidas esporadicamente, mas eu vejo. Né? E confesso que eu interajo até muito mais com alguns clubes do que com clubes aqui do futebol brasileiro, que é muito esculhambado o nosso futebol. E assim, quando ele veio, ele estava num momento espetacular, né? E aí chegou aqui no Flamengo e ele não acertou. O esquema de jogo na altura não favorecia, né? Do Felipe Luiz não ajudava, e agora com o Leonardo ele tem feito boas partidas. Inclusive, segundo a crítica esportiva, não sou eu, tá, gente? Pelo amor de Deus. Hoje ele é o melhor jogador do campeonato. E ele tem decidido muitos jogos para o Flamengo, inclusive domingo, né? Ponto. Aí você me pergunta, você acha ele um craque? E aí eu vou te responder, que você sabe que eu não passo pano. É um jogador, minha opinião, médio para bom. Médio para bom.
1: E que tá sobressaindo nessa temporada.
16: Médio pro futebol brasileiro, tá bom. Ok. Ponto. Não é porque ele agora tá arrebentando, que o cara já tem menos gols do que Pedro e tal, que eu vou chegar aqui, não sou hipócrita, vou falar, não é craque. Tá falando aqui que é a convocação da seleção é ele e mais 10. Menos, gente, por favor. Não é isso tudo, não.
1: Ok, é melhor. Não, se for convocar só jogadores que atuam no Brasil, pode ser que seja, né?
16: Aí, beleza. Então, tá ok aqui. Samuel Lino, bom jogador. Dizem que é o melhor jogador do campeonato. Se você for analisar, ele tá decidindo, mas daí diz que ele é o melhor. Eu confesso que eu não sei de dizer isso. Pronto, na minha opinião. Se você me perguntar, eu também não vou te falar quem é, porque eu também não sei. Beleza. Agora outra coisa que eu quero te falar em relação ao que você me perguntou sobre o Fred. Como o futebol brasileiro não é confiável, e a gente sabe que é uma esculhambação e não é confiável, se amanhã na convocação o nome do Fred estiver lá...
1: Não duvide,
16: né? Não pode ser, não vai chegar aqui e me zoar, tá? Então já vou falando logo
1: aqui. Não, você tem sua opinião, cara.
16: Porque assim, aqui a gente sabe que...
1: Você não é o dono da verdade também, né,
16: e a gente sabe que o futebol brasileiro tudo pode acontecer. Se convocaram o Neymar sem condições nenhuma de atuar numa pelada de solteiro e casado e convocaram para uma Copa do Mundo.
1: O que eu te perguntei? Você acha que o Fred deve ir? Você falou, não, na minha opinião, não vai.
16: Justamente, porque assim, já que é renovação, o que eu entendo por renovação? Se a empresa chegar aqui agora e falar assim, ó, vamos mandar todo mundo embora.
1: Vamos renovar.
16: Renovar. Locutores novos. É. O que você vai entender? Novos.
1: Novos de idade e também na profissão.
16: Pronto, então é isso. E aí, mas tá aqui, Fred, 33 anos, a experiência dele, ele tá num momento bom no Atlético. Como diz que futebol é momento, né? O momento dele é duas partidas. Ele fez dois bons jogos do Clássico, né? Ponto. Se futebol é momento, então não se assuste se quarta-feira chegar aqui e tá lá. Ah, convocaram os meninos, mais um experiente aqui pra... Né? Então, enfim, quem manda no futebol brasileiro são as bets, né? A gente sabe disso, então...
1: Você, como entendedor de futebol, se você fosse o técnico da seleção, você não convocaria. Mas isso não significa que ele não vai ser convocado.
16: Sim, claro, eu entendi perfeitamente.
1: É isso.
16: Tranquilo. Então bora faturar aqui que é...
1: Vamos lá.
16: Muito bom, né? 9h27, é isso?
1: Isso.
16: Bora lá.
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16: Beleza, a hora certa agora, 9h28.
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0: cara de segunda. E com direito àquela chuvinha deliciosa rolando na cidade. Aquela garoazinha lá São Paulo, né? Muito bom, cara, isso. Dá vontade até de ficar na cama lá, largadão. Uau. Ótimo dia pra você, tá? Aproveite todas as oportunidades que o Papai do Céu colocar no seu caminho pra ser feliz. Agradeça sempre todas as bênçãos que você receber, tá? Agradecer, cara, é tudo. Gratidão sempre, por favor, tá? 9h43.
1: Vocês precisam admitir alguma coisa.

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2: Então, filho, 9h46.
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3: É isso, bora lá falar então do Rock in Rio, que é um dos maiores festivais de música e entretenimento do mundo, não é isso, João Teixeira?
4: Exatamente, Rony Martins. O primeiro balanço da primeira semana do Rock in Rio 2026 destaca shows marcados por forte chuva, público intenso no domingo e disputas por brindes nos estandes. O terceiro dia teve forte chuva, gramado alagado e grande público como Calvin Harris e Black Eyed Peas. O Barão Vermelho homenageou Cazuza e Tony Tornado participou do palco Sunset aos 96 anos. No sábado de rock, teve áreas vazias em alguns momentos e ingressos que encalharam na véspera, segundo o registro do Instagram. Filas longas por brindes chamaram quase tanta atenção quanto as atrações musicais. O impacto econômico projetado pela FGV, segundo a CNN Brasil, é de 3 bilhões na economia do Rio, com grande parte do público vindo de fora da capital. Esse é o balanço que a gente pode estar trazendo aí da primeira semana do Rock in Rio. Esperamos que esta segunda semana seja melhor do que a passada, viu, Rony?
3: É bom lembrar que todas as bandas apresentaram debaixo de forte temporal, né? E houve muita confusão com spray de pimenta.
4: Isso.
3: E uma série de coisas por lá.
4: A condição climática, acredito que não esteja colaborando para uma boa edição do Rock in Rio.
3: É isso. Mais alguma coisa?
4: Por hora, por fecha hora. A conta e passa a régua.
3: Beleza, então é isso. Paulo, quer dizer alguma coisa? Ele tá olhando para mim, o que foi? Quer falar alguma coisa?
4: Ele tá encantado com a nossa beleza.
3: Diga, amigo, bom dia. Tem que ficar em pé.
4: Obrigado, Paulo, pra falar.
3: Tem que ficar em pé pra falar.
5: Bom dia, Rony. Você tá indo de quê? Bom dia, Davi.
3: Filme sem
5: Davi. Eu tô lembrando de Elza aqui, mas que Elza falou assim. Eu não posso falar isso no ar.
4: Fala aí. Você começou, agora você fala. Você entrou no estúdio aqui.
5: Que eu posso?
4: Você entrou no estúdio, sentou na cadeira e tá aqui sorrindo.
5: Tô rindo sozinho,
4: rapaz. Eu tô achando que você tá rindo de nós aqui.
5: Não, é porque a Elza falou assim.
3: Gente, esse é Paulo, é Paulo Fernandes.
4: É o que eu sempre falo, é o que eu sempre falo nessa imigrante. Silonar vira circo, segurar vira hospício.
5: Só tem doido aqui.
3: Diga.
5: Sai o inteiro aí,
3: Rony. Vamos lá, pode falar, cara.
4: Não, em off ele fala então.
3: Então tá bom, então. Vamos de música. Não, vamos seguir aqui com a nossa programação, que é o melhor, né? 9h52.

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Cara, isso é maravilhoso, né? Como é bom recordar os grandes clássicos do passado de presente pra você na manhã 100.9. E essa música fala dos britânicos P.A.D., que fala sobre arrependimento, uma tentativa sincera de salvar um relacionamento em crise, né? A pessoa admite que falhou com a parceira e não agiu de maneira correta no passado. A letra fala disso, né? De culpa, medo de perder a pessoa amada, funcionando como um apelo por uma nova chance. I Wanna Let You Down com P.A.D. aqui na rádio que só toca música boa.

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2: 10h31, manhã de terça-feira. Com carinha. De segura. Falar em carinha, como é que foi as festividades aí do aniversário de 49 anos, Elvis Passos? Fala pra gente aí, bom dia.
3: Bom dia, 41 bem vividos, viu?
2: Calhou justamente com o final de semana, Jô Teixeira, o feriado, com o final de semana, não nego teve, deu linha, sumiu.
3: Não
2: sumiu.
3: Teve comemoração, teve salário na conta, tranquilo.
2: Isso, isso é normal.
3: Contas
2: isso,
3: pagas, isso consequentemente, é, mas não teve. Teve muito agradecimento a Deus pelo novo ciclo, né? E no mais, tudo tranquilo.
2: Graças a Deus, é isso aí. 10h22, e a Getúlio Vargas ontem, né, foi palco aí, né, de uma emocionante celebração, aniversário da cidade, desfile de 7 de setembro, e você estava lá ontem, marcando presença, né?
3: Pois é, Rony, olha, eu tive a oportunidade de passar durante 16 anos consecutivos por aquela avenida, desfilando em fanfarra, só pelo tiro de guerra foram 10 anos, né, e o restante do tempo aí... Fanfarra do Clotilde, Tristão da Cunha, Manuel Esteves, Teodolino Pereira, e eu tenho um olhar um pouco mais crítico com relação ao desfile. Agora ontem, convenhamos, estava muito bem organizado, no sentido ali, pelo menos naquele centro nervoso ali, onde que as coisas acontecem, próximo do palco, a própria programação, né? E claro, dispensa comentários, as apresentações das fanfarras, né? E a gente foi muito cobrado, Rony, com relação à transmissão ao vivo, João, porque é um costume, é tradição, culturalmente a TV Imigrante sempre transmitiu. Mas o que às vezes as pessoas não compreendem é que existe um custo para poder fazer uma transmissão em alta qualidade. Não,
4: não
3: é assim.
4: Basta chegar.
3: Não, é.
4: Não basta chegar, ligar o equipamento, colocar não é Elvis assim, Rony lá para trabalhar.
3: Justamente.
4: Não é assim que funciona.
3: Tem que ter o recurso financeiro, tem que ter a aplicação. E quem dera se nós tivéssemos condições de bancar isso, né, João, né, Rony? Se a gente tivesse condições de, independente de recurso financeiro, chegar lá e fazer a transmissão. O que aconteceu ontem, né? Porque algumas pessoas questionaram, ah, mas vocês transmitiram ali. Eu fui. Não estava escalado, fui voluntário, fui lá para fazer algumas imagens para que os nossos internautas da Rede Imigrantes tivessem pelo menos acesso a algumas imagens. E foi justamente quando foi começar o desfile, eu percebi que ninguém estava transmitindo. Eu falei, rapaz, ninguém vai transmitir. Pensei comigo. Até eu fiquei assustado enquanto espectador, né? Aí eu falei, não, eu vou fazer uma transmissão rápida aqui pelo nosso Instagram, @RedeImigrantes, pelo menos para que as pessoas acompanhem a abertura do desfile, as forças de segurança pública. Então foi assim, uma transmissão, como diz um amigo meu, meio que de supetão, meio improvisada, mas para quem estava em casa, sim, conseguiu ali ver pelo menos as forças de segurança pública, porque aí convenhamos, viu, João e Rony, tem gente que só vai para ver o tiro de guerra, ver a polícia militar, quando tinha a Guarda Mirim, né? Nosso saudoso João Soldado ia para ver a Guarda Mirim. Então, assim, esses atrativos aí dispensa comentários. As pessoas vão lá mesmo para poder ver a sua segurança pública. Então, eu falei, vou mostrar pelo menos elas, mas a gente estava com dificuldade. Tinha transmissão via dados móveis, então não é aquela mil maravilhas, mas ainda assim conseguimos fazer alguma coisa.
4: Deixa eu pegar um adendo aí, Elvis. Obrigado pela lembrança do meu pai, né? Que ficou 15 anos à frente da instituição como chefe de disciplina, mas quando se fala Guarda Mirim, a gente tem que lembrar também da Dona Zezé.
3: Dona Zezé.
4: Que comandou por muitos anos a Guarda Mirim feminina, né?
3: Curiosamente, João, eu fui corneteiro da olha pra você ver. Fui corneteiro da banda da fanfarra da Guarda Mirim feminina. A Guarda Mirim Feminina.
4: Ah, eles tinham, eles chegaram a ter.
3: Tinha fanfarra. E aí, como não, sim, tinha mulher que tocava corneta e a gente era da masculina, aí mandava a gente pra vir ensaiar com as meninas. Isso em 2002, 2003.
4: Nossa, época boa, viu?
3: Aí eu cheguei a desfilar. Ainda bem que não pediram pra gente vestir a saia lá. Né? A gente desfilou com o uniforme da Guarda Mirim masculina, viu, Rony? Então é isso. Então a gente não teve condições, né, pra montar toda a estrutura naquilo que a gente sabe que o nosso telespectador merece por, né, falta de patrocínio, de apoio. E quando a gente fala apoio, é apoio da iniciativa privada, apoio do poder público, tem que montar toda uma estrutura, tem que arcar também com o efetivo que vai ali, é no mínimo 5, 7 pessoas para poder trabalhar, né? Tem um investimento na própria internet, nada sai de graça, gente. Então, assim, o custo é muito caro para poder fazer um trabalho como esse, né? A gente queria, né? E na medida do possível, dentro daquilo que foi possível, a gente fez ali uma transmissão rápida, mas fizemos o registro, fizemos a matéria, conversamos com as pessoas e foi publicado o conteúdo. Ainda assim, as pessoas tiveram ali uma pincelada do que foi essa bonita festa cívica. Parabéns a todos envolvidos. As fanfarras, né? Eu sou suspeito a falar, cada uma mais bela do que a outra, cada uma com a sua particularidade. A gente fica muito feliz que essa chama cultural que é o desfile de 7 de setembro continua sendo mantida em Teoflotone.
2: Então é isso, é o espaço que esteve lá, marcando presença.
3: Você tem um videocassete lá na sua casa, para você me ceder?
2: Atenção pessoal que estiver ouvindo a 100.9, se tiver videocassete em casa, lá no cantinho, né?
3: Ô Rony, lá no cantinho. Se você me permite, nós estamos fazendo a captura daquelas fitas antigas, gente. Quem é da geração 60, 70, 80, sabe, a fita VHS, aquela fitona grandona, né, que a gente usava no videocassete. Então a gente achou uma salinha trancada aqui com várias fitas de reportagens. Relíquias, vai ser o maior acervo audiovisual do Nordeste Mineiro. Muita gente que já partiu, muita história que se perdeu com o tempo e que está lá registrado. Mas para a gente fazer a recuperação desses conteúdos, a gente precisa do videocassete. Então a gente já teve aqui mais de 20, 30 aparelhos que foram doados, mas as fitas antigas, né, elas vão ali de alguma forma estragar o cabeçote. E esse final de semana a gente teve a felicidade de contar a história um pouquinho do ex-prefeito, saudoso Wanderlícia de Carvalho Sá. É, ele que fez tanta coisa, Rony, pela cidade, mas tá tudo debaixo da terra, então ninguém lembra, né? Ninguém vê, né? Mas são benefícios que levam conforto, igual, por exemplo, falavam, né, eu sempre ouvi essa história, que o Grão-Pará alagava todo quando chovia, e aí o Wanderlícia construiu uma galeria lá que passa um carro, justamente para evitar esses alagamentos. Então, desde então, né, fez isso aí, foi uma obra monstruosa para a época, que exigiu muito investimento. E a gente achou esses conteúdos, né, falando sobre isso, o próprio Wanderlícia dando seu depoimento, e aquilo foi extraordinário. A gente fez e lançou, mas não achou que ia repercutir tanto. Uhum. E assim como essa matéria, tem muitas outras. Nós temos mais capturados, mais de 3 mil conteúdos, tem muitas fitas ainda para serem capturadas, mas a gente depende desse apoio, de ter quem tem um videocassete encostado aí que não está usando mais, trazer para cá o projeto Retro Imigrantes. Inclusive tem seu João Soldado lá, opa, com o bigodão dele, né? Aí, cabelo preto ainda dando entrevista, rapaz.
4: Legal. Sim, sim, sim, eu vi. É o que eu vou mostrar lá. Falei, até falei com ele, salve isso aí, porque relíquia tem.
3: É relíquia. Aquilo ali, se você pensar, Rony, tem conteúdos lá com mais de 30 anos, reportagens com mais de 30 anos que foram feitas. Aquilo daqui 20 anos... São 50 anos desde que o conteúdo foi produzido. Você imagina um conteúdo produzido 50 anos atrás. Então aquilo guardado, recuperado, aquilo é um acervo histórico, cultural, que deve ser preservado. Porque a gente está numa geração de pessoas que não conhecem a história, não tem interesse de conhecer a história. E a gente estava justamente discutindo sobre isso aqui. O que, vai ser das novas gerações desse completo desinteresse? Você falava, ontem nós entramos nos comentários da publicação lá e explicamos por que não houve a transmissão ao vivo. As pessoas têm preguiça de ler. Tava lá explicado por que não houve a transmissão. E aí gente ia lá debaixo do comentário e comentava assim: por que não teve a transmissão ao vivo?
2: É verdade.
3: Então a gente não consegue entender, né? Claro que não estamos generalizando aqui, mas vai ser tempos muito estranhos, cara. Estamos tempos estranhos. Vivendo. A gente não consegue. Pra gente que teve uma criação, uma base, a gente vê determinados comportamentos e tendências que a gente não consegue imaginar como é que será o futuro. Tomara que estejamos completamente enganados e que as coisas possam mudar.
2: Oxalá. Então é isso. Quem tiver vídeo cassete em casa e queira fazer uma doação pro nosso querido Elvis Passos, né, meu Teixeira?
4: É.
2: Por favor. 98848479. Pode falar aqui pelo zap da Cipro. Ah, eu tenho aqui na minha cantina, aqui na minha dispensa, uns aparelhos de vídeo cassete que eu nem uso mais. Doe-nos, será de bom grado.
4: Ô Rony, já que o Elcio falou sobre, em especial também sobre o desfile cívico de 7 de setembro, eu tive que sair para atender a ligação, mas eu não sei se o Elcio trouxe aí a posição das fanfarras.
2: Não, mas tem aí?
4: Tem, tá. Eu já tô com elas abertas aqui.
3: Ah, não, então pode ir.
4: Tá. Não, eu não sei se ele falou, porque sai para atender a ligação. Não, pode falar. Em sétimo lugar ficou Aberto Parreiros, em sexto lugar... A Fanfarra Solidariedade, que é do Pindorama. Uhum. Quinto lugar, Duque de Caxias. Quarto lugar, Taquara. Terceiro lugar, Honorinda Ferreira Cardoso. Segundo lugar, vice-campeã, Fanfarra Vai-Vai. Em primeiro lugar, Alfredo Sá. Se não me falha a memória, parece que é tricampeão.
3: Tricampeão.
4: Consecutiva Alfredo Sá, né?
3: 24, 25 e 26. Alfredo Sá que ficou mais de 10 anos fora.
4: O ano passado teve duas campeãs, né?
3: Não. Foi Alfredo Sá mesmo. Foi o segundo lugar que dividiu a colocação.
4: Não, ano passado teve duas campeãs. Eu tô aqui, o pessoal da Fanfarra me trouxe essa informação, que eu entrei sexta-feira ao vivo no jornal. Ano passado, Alfredo Sá e Clotilde Onofre dividiram o primeiro lugar. Segundo lugar do ano passado foi Duque de Caxias e terceiro Tristão. Esse ano, o Alfredo Sá levou o primeiro lugar só.
2: E a premiação foi de...
4: R$10 mil pro primeiro lugar. Isso. Uhum. Eu trouxe aqui 7 colocações, porque uma novidade para esse ano, que... Até o sétimo colocado levou o prêmio em dinheiro.
2: Ah, que legal. Maravilha, então. Então, deixa eu mandar aqui um alô para a Franciele, que está cumprimentando o Christian. Quer falar, Alves?
3: Não, só agradecer aí pelo espaço, né? E agradecer esse povo maravilhoso que está conosco aí no dia a dia. E trazer essa satisfação para o nosso público. Porque quando a gente é cobrado também, Rony, significa que as pessoas têm a nós como referência. Uhum. Né? Quando se fala em transmissão do 7 de setembro, o João é mais antigo, participou de mais transmissões. Então a gente sabe que há aquele apreço, aquele pedido.
4: Não, rapidamente, só um adendo aí. Por incrível que pareça, eu nunca participei de transmissão do 7 de setembro, não.
3: Hã? Você participava das praias.
4: Eu nunca participei de transmissão do 7 de setembro, até porque eu desfilava também.
3: É, eu desfilava. Eu também poucas vezes participei por causa disso.
4: Você falou quanto tempo você não pisa na avenida?
3: Eu desde 2014, foi minha última
4: vez. Então, estamos juntos. Foi minha última vez também foi 2014. Foi 2014, Então, 12 anos sem a gente atravessar a avenida desfilando.
2: Então é isso, Imigrantes agora 10h32.
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2: Virou, tá 10h33 agora.
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6: É isso, a Franciele, eu falei aqui, né? A Franciele tá mandando alô para o Christian, também o Valdomiro, Dona Aline lá no São Cristóvão, curtindo a 100.9, o Cristiano Rodrigues e também a Janaína, todos colados aqui na rádio que só toca música boa. Vamos lá, de dose dupla.
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0: Na dose dupla, duas pedradas da fera Rob Williams. Compositor britânico, né? Esse cara foi líder do Sick Dads, né? Entre 90 e 95. E alcançou aí o sucesso na carreira solo em 96, com o álbum de estreia Life Trillings, né? O disco só foi lançado em 1997 com a música Angels, né? Estourou também nas rádios de todo mundo. E essas duas, Sexy Rap e Adverse Sign Space, aqui você conferiu nessa dose dupla espetacular, né? É isso, 10h47.
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senhores. Isto é Carrie Lucas, cantora de R&B norte-americana, que assinou o contrato pela primeira vez com a gravadora Soul Train Records em 1976, né? E gravou aí álbuns ao longo de 7 anos como contratada da Soul Train, que é uma gravadora também sensacional, né? E a Sola Records. E seus maiores sucessos, I Gotta Keep Dancing, Dance With You e essa pedrada, Sometimes I Love Goes Wrong. Eu adoro essa música, cara. Que legal isso, né? Carrie Lucas aqui na Manhã 5.9. Bom demais. 11 e 9.

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8: É isso, de volta agora, 11:15 notícias.
9: Olha, Rony, notícia triste, viu? O vereador Binha Macedo, de Franciscópolis, morreu em um acidente de trânsito após voltar de um evento político aqui em Teoflotone. Essa informação vem através do nosso colega de imprensa, o Vinícius, do Jornal Diário. O Binha Macedo era vereador do Partido dos Trabalhadores, o PT, e atuava como segundo secretário da Câmara Municipal de Franciscópolis. As informações iniciais indicam que a batida aconteceu quando ele retornava de Teoflotone. As autoridades ainda não apuram a dinâmica da ocorrência. A Secretaria Municipal de Educação cancelou as aulas da rede municipal de Franciscópolis, né? A notícia ainda está em atualização através da polícia, e também a nota de pesar foi emitida pelos órgãos da Prefeitura de Teoflotone, Prefeitura de Franciscópolis, perdão, e também pelo Partido dos Trabalhadores. Aos familiares aí do Binha Macedo, vereador da cidade de Franciscópolis, os nossos sinceros sentimentos.
8: É isso, 11:16.
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0: I Can Love You and More. Ella Langley, Morgan Wallen, Dire Straits com So Far Away, Medo Bobo, Maiara e Maraíza. Só música legal, cara. É isso, né? É isso, a ideia é essa mesmo, tá? 11h45, boa terça-feira pra você, com carro de segunda-feira, né? Você tem uma semana maravilhosa curtindo a 100.9, a Rádio dos Melhores Ouvintes. Aqui o ouvinte sucesso sempre em primeiríssimo lugar.
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0: novo sozinho. É, o Gustavo Mioto, pra gente fechar a cota aqui nesta manhã de terça-feira, com carinha de segunda-feira, com o nosso amigo ali, Ivan Santana, que tá com carinha, né, de... 5-5, João Teixeira.
1: Não, uns 40.
0: 5-5.
1: 40 e poucos.
0: 40 e poucos?
1: 40 e poucos.
0: É, tá bonito o cara, tá
1: eu, né? 40 e poucos.
2: Bom dia, Rony. Bom dia, meu amigo João.
1: Bom dia.
2: É. Dois amigos bacanas que a gente tem aí na vida.
0: Sério?
1: Só faltou o gorro,
2: Branco. Sério. E nada de carinha, nem de 20.
0: O cachecol também.
2: Nem de 40, nem de nada. Tá,
1: não, o gorro branco do Papai Smurf. Olha só pra você ver com essa barba,
0: esse cabelo bonito, esse cabelo branco.
2: Pois é, muito obrigado. Mas
1: antigamente o senhor usava muito a fazer trevas no cabelo, Ivan. Parou por quê?
2: Fazia trevas. Parei porque eu queria ser mais autêntico, com o cabelo original, esse cabelo
0: gris. Tem evidência agora, né? Grisalho, carecas, assim. Diz que tem evidência.
2: Então por isso
0: que
2: eu... Shampoozinho pra cabelo oleoso.
0: Por isso que eu tô careca,
2: assim. Pra ficar brilhando.
0: É, eu também tô careca.
1: Mas aqui, só uma curiosidade. Seu cabelo... embranqueceu assim mesmo ou você usou algum produto?
2: Pra que não, ajudasse desde os 20 e poucos anos é que eu tenho o cabelo, começa a ter cabelo grisalho. O meu filho já tem, o outro também já tem, familiar.
0: Agora,
2: vambora, porque daqui a pouquinho né? Nós estaremos lá. É. Com quem?
0: Com o Roberto Gomes.
2: Eu gostei do hippie,
1: hip hop.
2: Nunca vi falar isso.
0: Isso não,
1: que você vai e nós temos que passar por causa da propaganda eleitoral.
2: É verdade. Um abraço pra vocês, um prazer. Tô esperando vocês, né? Após o programa eleitoral. Eu e ele, Roberto Gomes.
0: Casal 20.
1: Exato.
0: Continue com você,
3: beleza, Roberto. Beleza, um abraço, Rony. Daqui a pouquinho eu tenho o doutor Ivan Santana trazendo um pouco dos bastidores da política aqui em Teoflotone. Falando também um pouquinho sobre pesquisa. Ontem saiu uma da Quest, hoje saiu uma da Atlas Intel, né? Para a presidência e também para o governo de Minas Gerais. Enfim, muitas informações do mundo político, a guerra instalada em Brasília, no STF. Nossa. Tudo isso já.
0: Valeu, Beto. Bom trabalho para vocês aí.
1: Valeu.
2: Valeu.

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1: Muito bem, quem estava nos ouvindo, quem estava ouvindo a 100,9 e acompanhando o horário eleitoral gratuito, agora já está também sintonizado aqui no nosso Jornal Imigrantes, beleza? Meio-dia, 25 minutinhos, já tem o doutor Ivan Santana trazendo informações do mundo político, hein? O bicho tá pegando lá em Brasília, rapaz. O ministro André Mendonça afastou, né? O Andrei Rodrigues, que é o chefe da Polícia Federal, rapaz. Não só ele, mas a cúpula da Polícia Federal, o Bambu tá enfaiando. Bom, a Solange Nunes está dizendo, aqui está neblinando. Ô, Solange, aqui onde, minha querida? Me fala aí, talvez você tenha dito, eu não esteja lembrando. Viu, Solange? Me informe aí, por gentileza, tá bom? E o Isaías está com a gente. Boa tarde, meu querido Robertinho. Mona, alôzão, né? Ele quer um alô para Memel, Mona, Davi, Luciene e Isaías. Isaías é um grande músico aqui da cidade de Teófilo Otoni. O homem é fera, o homem é bom, o homem é espetacular. O Anésio, né, nos elogiando. Obrigado, Anésio, pelo elogio, tá? Por aqui, tempo nublado, com previsão de chuvas em Cariacica. Cariacica, Espírito Santo. O Anésio é teoflotonense, apaixonado por Teófilo Otoni, mas mora lá, ganha vida lá. Vive por lá, mas não esquece de Teófilo Otoni, está interagindo com a gente sempre, matando a saudade através da nossa rede Imigrantes. Não é isso, Anésio? Obrigado mais uma vez, tá bom? Olha, indivíduo é preso com centenas de papelotes de cocaína, maconha e crack. Ocorrência registrada na região do Complexo São Jacinto, acompanhada de perto pelo repórter Elvis Passo. Chega mais, Elvis.
2: Final de semana e o trabalho da polícia não para. A equipe tático móvel do 19º Batalhão de Polícia Militar em Teófilo Otoni, de olho e acompanhando as movimentações criminosas, atendendo as denúncias e restabelecendo a ordem pública. E dentre as várias operações, sempre os trabalhos que resultam em localização e apreensão de drogas, como um que nós tivemos na noite deste sábado. Eu estou por telefone aqui com o soldado Marx, da 74ª Companhia, que vai trazer as informações complementares acerca de mais um trabalho exitoso que resultou na localização de entorpecentes. Ô Marcos, boa noite, obrigado pela disponibilidade em conversar com o jornalismo da Rede Imigrantes. Qual que é a síntese dessa ocorrência?
3: Boa noite, Elvis. Aí, já no início da noite, né, fim da tarde, a equipe tático móvel se deparou com o indivíduo em uma motocicleta e ao dar ordem de parada, né, para proceder ali à abordagem, o indivíduo ele empreendeu fuga da guarnição. Foi feito o acompanhamento desse indivíduo, já visualizando aí que estava com ele ali uma mochila, que ele carregava consigo uma mochila, e foi feito o acompanhamento e em um dado momento nós conseguimos alcançá-lo, e ao proceder às buscas, tanto pessoal quanto a essa mochila aí, constatou que havia uma grande quantidade de drogas entorpecentes ali naquela mochila.
2: Bom, ele alega o que a respeito da procedência dessa droga, o Marx?
3: Ele tentou ali, ele alega, na verdade, que foi pago para fazer para buscar essa mochila. Até então ele não assume que havia entorpecente dentro dessa mochila. Ele disse que foi pago para buscar essa mochila e levar em um outro lugar, que também não quis trazer detalhes de quem foi e de onde foi.
2: O que foi consultado aí junto ao sistema informatizado da polícia com relação a esse cidadão aí, pessoa que eventualmente já é conhecida nos meios policiais?
3: Até então, não. O próprio indivíduo disse que continha uma passagem aí por estelionato e que ele prestava serviço, ele trabalhava como mototáxi na região central da cidade.
2: Ô Marcos, essa abordagem de hoje do Tático Móvel aconteceu onde exatamente? Ele estaria saindo de onde e onde de fato ele acabou sendo abordado pela equipe responsável pela ocorrência?
3: Na área ali da Avenida Santana, no bairro Matinha, foi de onde ele saiu. E a equipe estava transitando ali pela, né, famosa Estrada do Boi, avistando esse indivíduo saindo de lá, tentando fazer a abordagem, ele prendeu fuga pela Avenida Santana, sendo alcançado já no bairro Itaguaçu.
2: Já tem aí uma contabilidade a respeito do que foi apreendido durante essa ocorrência, Marcos?
3: Sim, temos aí em torno de 169 porções de cocaína, além de uma barra de cocaína que ainda estava prensada, 22 pedras de crack, uma bucha de maconha que continha com além de 2 aparelhos celulares.
2: Ele ressaltou aí de alguma forma se em outras oportunidades ele realizou o transporte de entorpecentes, se era a primeira vez que ele estava nesse caminho aí?
3: Olha, ele não entrou em detalhes sobre isso, até porque ele alega que foi pago para buscar essa mochila e que não sabia do que se tratava. Mas ao avistar a guarnição e ver que estaria iria ser possivelmente ali abordado, ele prendeu fuga, o que, de certa forma, né, joga por terra essa defesa dele.
2: Dá para tentar prever aí se ele teria realmente alguma ligação com essas facções criminosas que atuam aqui em Teoflotone, Marcos? Ou você acredita que ele realmente esteja aí começando a se enveredar por esses caminhos aí da mercância de drogas?
3: Não dá para se confirmar, mas há sim suspeito do envolvimento dele com o tráfico, né? Há sim suspeito do envolvimento dele, inclusive sendo faccionário da FTO. Mas aí até então, por registros no sistema informatizado, como eu disse, só consta ali, segundo ele mesmo disse, que tinha uma passagem por estelionato.
2: Ô Marcos, para a gente fechar, a gente tem percebido que o treinamento, a percepção, aquilo que nós chamamos comumente de tirocínio policial, conta muito para o êxito de uma ocorrência como essa. E a percepção do policial que percebeu ali um comportamento um tanto quanto nervoso por parte do indivíduo, consequentemente a abordagem e o êxito na localização dos entorpecentes.
3: Com certeza, Elvis. Claro que com a ajuda de Deus, né, e também a experiência que a gente tem adquirido ao longo do tempo, né, na rua, isso traz a equipe como um todo essa percepção de decidir ali, e às vezes até dando essas fundadas suspeitas, né, de talvez um nervosismo, talvez uma mudança de rota repentina ao perceber a guarnição policial, e aí sim causa essa suspeição e a gente procede ali à abordagem.
2: Bom, obrigado ao soldado Marques do Tático Móvel de Teoflotone pelas informações, os trabalhos realizados durante esse final de semana, mais uma ocorrência exitosa, mais uma apreensão de drogas. E Marcos, só para a gente finalizar, os trabalhos não param por aí, né? Final de semana que vai ser de muitas abordagens e quem sabe mais apreensões de entorpecentes.
3: Com certeza, apenas o fim de semana só está começando, né? E para a Polícia Militar, que diuturnamente, 24 horas por dia, estamos aí nas ruas para manter a segurança ou a sensação de segurança ao cidadão de bem, tanto de Teoflotone e da cidade vizinha.
2: Muito obrigado. Da redação para a Rede Imigrantes, repórter Elvis Paz.
1: Muito bem, hora certa, meio-dia, 33 minutos em Teoflotone. Agradecendo a todos pelo carinho, pela audiência e agradecendo aqui também meu amigo Jomar Brito, da Celtec, né? Está sempre nos prestigiando. Um abraço, viu, Jomar Brito? 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Alô, Jomar Brito, obrigado pelo carinho, obrigado pela audiência, tá bom? Olha, doutor Ivan Santana já está aqui ao meu lado, meio-dia, 34 minutos. Doutor Ivan Santana, boa tarde.
4: Boa tarde, Roberto. Boa tarde, você que está assistindo o Jornal de Imigrantes. Estamos aí nessa terça-feira, com cara de segunda-feira, aqui em Teoflotone, uma movimentação total dos candidatos a deputados estaduais, federais. E temos, a nível de Brasília, hoje, essa terça-feira, pós 7 de setembro, pegou fogo lá hoje, viu, Roberto?
1: Pois é, Ivan Santana, na manchete aqui, ó, a segunda turma do STF tem maioria para afastar diretor-geral da PF, Gilmar Mendes, pé de vista. Foi afastado o Andrei, não é isso? Tem até a foto dele aí, dele e do Mendonça juntos, né, Davi? Quem pediu o afastamento foi o André Mendonça, né? Isso. E, curiosamente, doutor Ivan, o André Mendonça, né, ele pediu não só o afastamento do Andrei, como também de toda a cúpula da Polícia Federal. Enfim, está uma briga forte lá, vai ter a segunda turma também, uma outra turma vai se manifestar. Hoje o dia está quente em Brasília.
4: É muito quente, né, Roberto? Ele pediu também especificamente o nome de um delegado lá, além de um Andrei, de um delegado. Ele alega que ele estava sendo monitorado pelo Andrei, que o Andrei mandou um relatório para o Moraes divulgar coisas a respeito do... Inclusive pediu também indiciamento do Mendonça. É aquilo que nós falamos, né, Roberto? É uma briga de cachorro grande, é uma briga ideológica, enfim. A gente espera que tenha que acabar com isso, porque cada dia o STF está fazendo com que a gente fique surpreso com o que está acontecendo, Roberto, e isso não é bom para o Brasil.
1: Bom, o delegado que o doutor Ivan Santana se referiu trata-se do Almada, né, que é o chefe de inteligência da Polícia Federal, que prendeu o Vorcaro. Enfim, muita polêmica nos bastidores políticos de esquerda e direita, uns defendendo o André Mendonça, outros defendendo o Andrei, delegado geral que foi afastado. Enfim, muita polêmica. Agora vamos aí para os números da corrida eleitoral. O que, é que o senhor traz de atualização para a gente, doutor Ivan?
4: Então, Roberto, saiu uma pesquisa agora da Real Time Big Data. Essa pesquisa, ela, vamos falar aqui primeiro para o governo de Minas Gerais.
1: Perfeito.
4: O Cleitinho do Republicanos tem 31%. O Patrus Ananias cresceu do PT, está com 17%. O Calil do PDT com 12%. O Matheus Simões, subiu também o Matheus, 11%. O Gabriel Azevedo do PMDB, 8%. E o Flávio Rosso com 7%. E o Ben Mendes com 2%. E nessa mesma pesquisa saiu também para senador de Minas Gerais. O Aécio Neves, apenas com a semana de campanha, a Marília Campos do PT lidera com 21%, o Aécio Neves 14%, o Sávio 14%, em um empate técnico os dois aí, e o Carlos Viana, que já é senador, com 13%, e o Marcelo Aro com 6%. Voltando essa aqui rapidamente no governador de Minas, Roberto, um segundo turno entre Cleitinho e Patrus, aproxima bem aí o Cleitinho do Patrus. O Cleitinho tem 43% e o Patrus 41%, com 6% indeciso. Mostra-se que também em Minas Gerais um segundo turno vai ser bem acirrado. E para presidente da República, que saiu essa pesquisa aí, né, Roberto?
1: Sim.
4: Falando juntamente no primeiro turno, onde o Lula tem 38% e o Flávio 36%. E no segundo turno, há um empate técnico dos dois aí, 46% a 44%. Então, essas são as notícias que nós temos hoje. Mas, esse final de semana, o Cleitinho, mais uma vez, surpreendeu. Ele esteve aqui em Frei Gaspar, Teófilo Otoni, com Marcelo Aro, e diz que agora ele vai apoiar o Sávio Souza Cruz, que é do PL, e o Superman, que é o Marcelo, né, o Marco Antônio Superman, que é do Partido Novo, do Partido do Zema. Por que o Superman? Porque ele parece fisicamente, né, com o Superman, você que gosta aí disso aí. Então tá aí, Roberto, essas são as novidades aqui em Teófilo Otoni. A política continua quente nos bastidores. 7 de setembro, a gente sabe que 7 de setembro todo mundo vai lá e faz a sua propaganda política, mas é a democracia, Roberto. E para terminar, não poderia deixar de fazer um convite hoje para o nosso programa, justamente 18h15, onde nós temos novidades aí do Atlético. Coelho vai ser vendido ou não? O Atlético joga amanhã? Qual equipe? Tem muita coisa hoje no nosso programa. Obrigado pelo convite. Um abraço para você, Roberto, e boa tarde.
1: Muito bem, o Anésio Negão tá zoando ali, ó. É, tá zoando o senhor. Roberto, avisa o doutor Ivan que o paletó precisa ser ajeitado. É que ficou meio engrunhadinho aqui no ombro, né? Ah, eu acho que ele emagreceu, viu?
4: Não, eu engordei. O cara agora é muito forte.
1: Não, Anésio, eu acho que ele emagreceu, o paletó ficou grande nele, tá?
4: É.
1: Quem mais tá participando aqui? Adilson Rodrigues. Boa tarde, Robertinho. A Epitélio de Luan Santana. É dele mesmo, é muito bonito botar um pouquinho grande zoeira. É, eu não entendi.
4: Não, é que falando que meu terno, né? É que eu herdei do Luan Santana, o terno tá bem cheio assim.
1: Ah, entendi.
4: É porque musculatura, eu tô forte.
1: Ah, o povo é zoeira, viu? Ô, gente, a galera perde o amigo, mas não perde a piada,
4: é
1: né?
4: É verdade.
1: Aí pergunta aqui, o terno de Luan Santana é dele mesmo?
4: É.
1: Ivan Santana, seu terno hoje arrebentou e fez sucesso.
4: Famoso, quem foi?
1: Bom, olha, só lembrando aqui, dentro do contexto, deixando a brincadeira de fora, dentro do contexto das pesquisas, essa semana ontem saiu uma, né, da Quest, hoje saíram duas, amanhã tem mais uma, Ideia. Nossa. E Palver, na quinta tem Atlas Intel, na sexta tem Datafolha, ou seja, de agora até o dia 4 de outubro, não, dia 4 eu não sei se pode, eu acho que pode até no dia, no sábado, né, Ivan?
4: Sábado,
1: basicamente, todo dia tem pesquisa, um que Lula na frente, outro com Flávio da frente, e o bambu vai enfoiando aí e o pau vai quebrando, tá bom? Olha, obrigado, doutor Ivan, até às 18h15 aqui na nossa Rede Imigrantes. Moto furtada em Belo Horizonte e apreendida pela Polícia Militar. O Sargento Leal da cidade de Ponto dos Volantes nos passa detalhes. Acompanhe.
2: Final de semana e o trabalho da polícia não para. A equipe tático móvel do 19º Batalhão de Polícia Militar em Teófilo Otoni, de olho e acompanhando as movimentações criminosas, atendendo as denúncias e restabelecendo a ordem pública. E dentre as várias operações, sempre...
5: Bom dia, Elvis. Bom dia a todos os ouvintes. Aqui é o Sargento Leal, subcomandante da cidade de Ponto dos Volantes. Essa ocorrência ela aconteceu durante a Operação Aguerrido, onde a Polícia Militar conseguiu recuperar uma motocicleta que havia sido furtada na cidade de Belo Horizonte. A ocorrência ela começou depois que foi recebida informações de que essa motocicleta teria sido utilizada em um acidente na zona rural de Ponto dos Volantes. A equipe realizou diligências e conseguiu localizar o veículo em uma residência. A motocicleta estava bastante danificada e apresentava sinais de adulteração, inclusive com a numeração do chassi suprimido. Porém, através de uma verificação minuciosa, os militares conseguiram localizar a numeração do motor e com a consulta aos sistemas identificaram que se tratava de um veículo com queixa de furto. O indivíduo que estava na posse da motocicleta foi localizado posteriormente na cidade de Taubim, onde recebia atendimento médico em decorrência do acidente. Após ser liberado, ele recebeu voz de prisão e foi encaminhado para as providências cabíveis. Essa ocorrência reforça a importância da informação repassada pela comunidade. A participação da população, aliada ao trabalho de investigação e diligência da Polícia Militar, é fundamental para que veículos furtados sejam recuperados e os responsáveis sejam identificados. Polícia Militar de Minas Gerais, 251 anos. A força do povo mineiro. Presença que protege.
1: Muito bem, hora certa, 12h43 em Teófilo Otoni. Tem mais, hein, gente? Olha, vou trazer já essa próxima matéria, né? O pessoal gostou, foi do terno do Ivan Santana, né? O Wesley Print tá falando aqui, olha, o defunto era maior. Tô falando que eles perdem um amigo, mas não perdem a piada, doutor Ivan Santana. O povo tem a língua danada, viu, Wesley? Um abraço para você, obrigado pela participação, obrigado pela interação com a gente aqui, viu? Olha, a hora certa, 12h44, em Teófilo Otoni. Já já vou trazer essa matéria aí do homem que conduzia moto sem placas, foi baleado após fugir do cerco da Polícia Militar, viu? Vou trazer essa já já. 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

0: 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Hora certa, 12:46. Agora sim, olha, gente. Homem que conduzia moto sem placas é baleado após fugir do cerco da Polícia Militar. Indivíduo também portava uma réplica de arma de fogo. Acompanhe.
1: Homem com simulacro de arma de fogo é baleado durante perseguição policial e preso em Teoflotone. Segundo informações repassadas pela Polícia Militar, um homem de 20 anos de idade foi baleado e preso durante uma intervenção da PM na tarde do último domingo, aqui na cidade de Teoflotone. A ocorrência teve início após militares tentarem abordar uma motocicleta sem placa e terminou no bairro Jardim São Paulo. Segundo informações da polícia, durante a fuga, o suspeito estaria portando um simulacro de arma de fogo semelhante a um revólver. De acordo com as informações, por volta das 17:15, uma equipe do policiamento em motocicletas realizava patrulhamento na região central quando avistou o jovem conduzindo uma motocicleta sem placa de identificação e que apresentava sinais de irregularidades. Os policiais deram a ordem de parada, mas conforme o registro da ocorrência, o motociclista não obedeceu e teria iniciado a fuga por diversas ruas da cidade. Durante o acompanhamento, ele teria conduzido a motocicleta de maneira perigosa, avançando por cruzamentos e colocando pedestres e outros usuários das vias em risco. A Polícia Militar relata ainda que, em alguns momentos, o condutor teria direcionado a motocicleta contra os policiais militares. Nas proximidades do trevo do bairro Jardim São Paulo, o motociclista teria perdido o controle do veículo e caído. Ainda segundo a versão da PM, ele abandonou a moto e continuou a fuga a pé, colocando uma das mãos próxima à cintura, mesmo após receber ordens para parar. O suspeito atravessou um córrego e, neste momento, um dos policiais teria visualizado em sua cintura um objeto com características semelhantes às de uma arma de fogo. Conforme a PM, diante da percepção de risco de que o homem pudesse sacar o objeto, dois militares efetuaram disparos. O jovem foi atingido na região da panturrilha. Mesmo ferido, ele teria entrado em uma residência. Reforços foram acionados e os policiais cercaram o local. O homem acabou localizado e contido, sendo posteriormente encaminhado ao hospital, onde permaneceu sob cuidados médicos e escolta policial. Durante as buscas, os militares encontraram sobre o telhado da residência um aparelho celular, que, segundo a ocorrência, pertenceria ao suspeito. Entre as telhas também foi localizado um simulacro de arma de fogo semelhante a um revólver. A motocicleta utilizada na fuga também foi apreendida. Conforme a Polícia Militar, o veículo apresentava sinais de adulteração, ausência de placa e numeração do motor suprimida. Havia ainda indícios de que a motocicleta seria oriunda de leilão e não foi apresentada a documentação que comprovasse sua regularidade. O jovem permaneceu sob escolta e à disposição das autoridades competentes. Os militares envolvidos nos disparos foram encaminhados ao quartel para os procedimentos legais e administrativos relacionados à intervenção. As circunstâncias da ocorrência e do emprego das armas de fogo serão submetidas aos procedimentos de apuração previstos para o caso. Da redação para a Rede Imigrantes, repórter Elvis Passos.
0: Muito bem, hora certa, meio-dia, 50 minutos em Teoflotone. Gente, não adianta, né? Se tem irregularidade, se você está com problema, não adianta querer fugir, né? Que vai acabar, não vai acabar bem a ocorrência, né? Tá aí, acabou sinalvejado na perna o jovem. Infelizmente, né? Infelizmente acabou sendo alvejado na perna, mas aí vem a outra questão. Poderia ter um desfecho pior ainda, né? No momento que ele está descendo ali em alta velocidade, isso aí é a rua lá da Universidade Federal, né? A área de acesso à Universidade Federal. Quando ele está descendo ali, se ele pega um carro subindo, né? Se tem alguém atravessando ali, ele em alta velocidade. Senhores,

0: sabe, de moto, né? O para-choque da moto é o peito do condutor. Aí ele estaria bem lesionado, seguramente a vítima, o transeunte, também estaria complicado, né? Poderia até chegar a óbito, né? Infelizmente, uma ocorrência que de simples acaba se tornando trágica. E os militares atiraram, acertaram a perna desse cidadão. Poderia também ter tido um desfecho pior ainda, poderia ter acertado uma parte vital e ele ter ido a óbito por conta de uma ocorrência que aparentemente poderia ter sido solucionada. Deu sinal, tá errado, parou, né? Se entrega, resolve tudo que tem que resolver, mas não faça isso porque você pode pagar com bem maior, que é a sua própria vida. É isso? Meio-dia, 51 minutos, então, Flotone, olha essa ocorrência aqui, por exemplo. Olha, gente, policiais são obrigados a efetuar disparos contra um homem que tentou atacá-los com uma faca. Acompanhe.
1: A chapa esquentou em Pará de Minas é o tipo de ocorrência das mais delicadas que existem, que é o quê? Uma pessoa em surto com uma faca. Se tem uma ocorrência que pode levar risco de vida para policiais, é esse tipo de ocorrência aí. Pessoa surtada com a faca. Vamos botar na tela cheia desde o início a imagem. Este homem, nesse rapaz de 23 anos, estava completamente doidão ao suspeita de uso de cocaína, estava com o pó esbranquiçado no nariz, já tinha tentado matar a mãe e o irmão, e olha só, parte para cima da polícia com uma faca em punho, hein? Com a faca na mão, parte para cima. Esse primeiro momento são disparos de bala de borracha, elastômero. E aí ele se aproxima dos policiais, o policial cai, e olha só, o segundo policial que estava na contenção, nesse momento não tinha outra alternativa senão o uso da munição letal .40. Olha só que situação, hein, gente? Olha como ele corre em direção aos policiais, ó. Ele dá um sprint com a faca em punho. Nesse momento, disparos de elastômero, a bala de borracha, que é a munição não letal. E aí, ele parte pra cima do policial. O policial cai correndo de costas, né? E aí seria fatal, meus amigos. Só que, felizmente, ele foi neutralizado, né? Felizmente, porque eu falo felizmente? Porque o policial saiu de casa para trabalhar, o outro tá surtado, né? Então, claro que é triste esse desfecho, porque estamos falando de saúde mental de uma família, né? Mas são situações de extremo risco. Você sabe que, né, gente, na segurança pública tem um conceito que se chama a regra dos 7 metros. Divide aqui comigo aqui. Qualquer distância abaixo de 7 metros com uma pessoa com uma faca em punho é considerada fatal, pode ser fatal, por quê? Olha aqui, ó, aqui tem uns 3 metros, 2 metros. Menos de um segundo, né? Menos de um segundo, se o cara corre, enfia a faca no seu reloginho, já era. O policial já era, virou estatística. Virou camisa da saudade, vai conhecer o grande mistério da existência. Então, meus amigos, olha só, daqui 4 metros. Então, nós estamos falando de um segundo, às vezes menos de um segundo, e uma linha que separa a vida e a morte. Olha que ocorrência tensa. Nós temos aí uma imagem que mostra a distância que ele chegou do policial. Lembrando dessa distância de 7 metros, vamos botar essa imagem, que é uma captura do vídeo. Olha a distância que ele chegou do policial, na hora que o policial corre para trás e inclusive cai. Quase que encostou, né? Uma distância de centímetros. Então, meus amigos, é muito tenso. Ele foi baleado. Nós temos a imagem da faca também. Foi socorrido, porém não resistiu. Olha a faca aí. Lembrando que desde a madrugada já estava surtado, não falava coisa com coisa, falando coisas desconexas e falando que ia matar a mãe. E realmente deu um mata-leão na mãe. Momento que o irmão chega, consegue separar, ele pega essa faca e sai correndo atrás do irmão e chegou a esfaquear o irmão. Então, no meio desse caldeirão, desse capeteiro dos infernos, chegaram os militares da 19ª Companhia Independente de Pará de Minas. E aí, são as imagens que você viu. Então, parabéns aos policiais. É muito fácil julgar no ar-condicionado, aguinha gelada e pressão 2x8. Ah, Renato, por que não usaram choque? Gente, o taser ali, não ia fazer nada. O camarada surtado naquela distância seria letal para o policial. Por que não usaram bala de borracha? Usaram. Inclusive, nem é recomendado, não. Nesse tipo de situação, já é recomendado o uso da munição letal mesmo, que é a única que para o cara. Agora, o que é a situação que a gente já denunciou mil vezes aqui no Alterosa Alerta é a falta de uma rede de saúde mental. O camarada, provavelmente já num quadro, né, de doença psiquiátrica, porque ele já estava com esse comportamento há algum tempo, agravado com o uso da cocaína.
0: Aí nem é questão de rede de saúde mental, não, viu, Ricardo? Né? É, Renato, melhor dizendo, Renato Rios Neto. A questão é a droga, né? A questão é a droga. O cara está cheio de cocaína. Na hora que os policiais pontaram na esquininha ali do prédio, o cara já vem com a bala para cima com a faca na mão. E como deu sorte esse policial que caiu, gente. Como ele deu sorte? Ele foi lá na viatura, né? Ele veio correndo, parece que pegou o bastão, né? Que é aquele cacetete grandão, aqui conhecido como Sossega Leão, e foi afastando, né? Ele ia tentar conter o doidão lá com o bastão. Mas aí acabou que ele tropeçou, caiu, e por questão de poucos centímetros, né? O policial que estava ali na retaguarda acabou acertando o rapaz que estava surtado. Olha só, quase que ele leva a facada. Aí os tiros foram extremamente necessários para a contenção. Lamenta-se pela morte do rapaz, né? Ninguém quer morte de ninguém, né? Ninguém deseja o mal para ninguém, mas não vejo nesta ocorrência tensa outra alternativa dos militares senão efetuar os disparos. Que pena, que tristeza, né, gente? 12:57 em Teoflotone, a última, hein? Corrida presidencial, pesquisa Quest de ontem mostrou estabilidade entre Lula e Flávio Bolsonaro. Acompanhe.
2: A Quest divulgou hoje uma nova pesquisa sobre a corrida presidencial. Vamos então aos números. No primeiro turno, Lula, do PT, aparece com 36% das intenções de voto, seguido por Flávio Bolsonaro, do PL, com 29%. Augusto Cury, do Avante, tem 8%. Renan Santos, do Missão, tem 3%. Ronaldo Caiado, do PSD, também tem 3%. Romeu Zema, do Novo, tem 2%. Samara Martins, do UP, 1%. Edmilson Costa, do PCB, não pontuou. Rui Costa Pimenta, do PCO, Wilson Grassi, do Democrata, Clariana Barão, do DC, e Hertz Dias, do PSTU, também não pontuaram. Brancos e nulos são 8% e não sabem 10%. Agora, num cenário de segundo turno, Lula e Flávio Bolsonaro aparecem empatados numericamente e com 41%. Brancos e nulos são 13% e não sabem 5%. Ainda no cenário de segundo turno, mas agora contra Ronaldo Caiado, o atual presidente Lula soma 41% contra 38% do ex-governador de Goiás. Brancos e nulos são 17%. Não sabem, indecisos, são 4%. E num cenário de segundo turno, com Augusto Cury, Lula tem 39% e o candidato do Avante, 35%. Brancos e nulos são 21% e indecisos, 5%. Contra Renan Santos, no segundo turno, o petista aparece com 42% e o candidato do Missão com 37%. Brancos e nulos, 17%, indecisos, 4%. Agora, num cenário de segundo turno contra Romeu Zema, Lula tem 44%. Romeu Zema, 33%. Brancos e nulos, 19%. Não sabem, 4%. A pesquisa Quest foi registrada na Justiça Eleitoral e ouviu 2.004 pessoas entre os dias 3 e 8 de setembro. A margem de erro é de 2 pontos para mais ou para menos e o nível de confiança é de 95%. A pesquisa foi contratada pelo jornal O Globo e TV Globo.
0: Muito bem, hora certa, 13:40 em Teoflotone. Agradecendo aqui ao Guilherme Santos, ele está lá em Guariba, São Paulo, dizendo ele que ela está neblinando também. Um abraço, viu, Guilherme? E parabenizando aqui o nosso programa, obrigado, viu, meu irmão? E também o Roberto Marcílio de Almeida está de Belo Horizonte acompanhando a nossa programação. Guilherme Santos, de São Paulo, Roberto Marcílio de Almeida, Belo Horizonte, acompanhando pelo Facebook da TV Imigrantes. Um abraço para vocês aí, tá bom? Minha gente, é hora de irmos embora, agradecendo o carinho da audiência a todos vocês, agradecendo o Davi José pelos trabalhos aqui nos bastidores, o João Teixeira também, né? O nosso diretor administrativo, Rômulo Lancamer, o nosso CEO, o Nestor de Melo Marques, acompanhando tudo virtualmente lá de Belo Horizonte, capital das Minas Gerais, e agora, tarde todinha, comandada por ela, Valquíria Martins. Valquíria, boa tarde.
3: Boa tarde, Roberto. Tudo bem com você?
0: Maravilha. E o clima, minha querida? Como é que tá aí fora?
3: O clima tá maravilhoso. Depois de um feriadão prolongado, essa chuvinha é presente de Deus. E só agradecer.
0: A previsão, então, foi aquilo que havíamos comentado.
3: Verdade, né?
0: Ontem, na hora do desfile, segurou a onda, só deu uma neblininha bem fininha, mas não comprometeu em nada, né?
3: E aí, à noite, aquele friozinho bom e hoje amanheceu chovendo.
0: É verdade,
3: coisa
0: viu?
3: Coisa maravilhosa.
0: E um detalhe interessante, eu tenho acompanhado aí os institutos de meteorologia, esse setembro será típico, viu? Com a quantidade relativa... boa de chuva, viu, Valquíria?
3: Oh, que benção, que notícia boa, viu, Roberto?
0: Que geralmente a nossa temporada de chuva começa em outubro, né?
3: É verdade, aqueles falam chuva de broto, né?
0: Exatamente.
3: Geralmente em setembro, não.
0: Deu uma antecipada e alguns profissionais da área dizem que já é reflexo do fenômeno
3: El
0: Niño, viu? Viu, Val?
3: Ela vindo calma, a gente está precisando, a gente agradece, aí bora viver.
0: Pois é, para a nossa região, nesse primeiro momento, né?
3: Está
0: sendo calma e esperamos que seja, né? Mas mais para frente, novembro, dezembro, historicamente já são de temporadas e temporais
3: intensos,
0: né? O que preocupa a todos nós, né, minha amiga?
3: Vamos continuar firmes na fé, né? E não vamos sofrer por uma coisa que ainda não aconteceu.
0: Perfeito.
3: E vamos nos preparando. É a melhor coisa a se fazer agora.
0: Um abraço e bom trabalho aí, viu?
3: Obrigada, boa semana pra nós.
0: Boa semana, semana curtinha, né? Igual foi esse de pulga, né? Bem curtinha, apenas 4 dias. Né? Hoje é terça com cara de segunda. Um abraço a todo mundo. 18 horas e 15 minutos tem Imigrantes Esportes com o Dr. Ivan Santana e Roberto Gomes. Às 17 horas tem o Baianinho Lula Guedes com o programa de Olho na Cidade. Um abraço e até amanhã.
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2: Muitíssimo boa tarde pra você, tudo bem? Como foi aí o seu feriadão prolongado? Espero que tudo maravilhosamente bem. Pra você que viajou, pra você que ficou, pra você que trabalhou, o importante é estar com saúde, não é mesmo? E ninguém tem que comparar a vida de ninguém. Ah, se o colega viajou, bacana, se você não foi, se você foi, viu? O importante é estar vivo, tá bem. Tá tudo bem com você? Tá com saúde? Tá em paz? Maravilha! 1h09, eu quero convidar você a fazer parte do nosso Playlist Imigrantes neste 8 de setembro até as 4 da tarde. Às 4 tem Clube do Arrocha, o clube mais amado do Brasil. Eu sou Valquíria Martins, estou na Rádio Que Gosta, fazendo o que amo, sintonizada com você, conectada com o mundo inteiro de audiência. Muito boa tarde para você. Já agradeceu a Deus hoje? Agradece. Quanto mais a gente agradece, mais coisas boas acontecem. Deus, obrigado por tanto e absolutamente por tudo. Tá no ar o meu, seu, nosso Playlist Imigrantes, uma tarde maravilhosa com essa chuva abençoada em Teófilo Otoni, a capital das pedras preciosas.

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1: 1h16, boa tarde.
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pra quem tem fé, nunca a vida, na vida nunca tem fim, né? Os Anjos, o som do Rapa, também teve os Garotinhos 0 a 100. Programação tá daquele jeitão que você gosta, né? É, tem pra todo gosto. A gente vai intercalando essa alegria de estarmos bem, com vida, com saúde, trabalhando. Vindo Rapa, também teve os Garotinhos 0 a 100. Programação tá daquele jeitão que você gosta, né? É, tem pra todo gosto. A gente vai intercalando essa alegria.

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1: Playlist na sua Imigrantes, 1h51, voltável, Tarcísio do Acordeon, pra você aqui na nossa tarde.

0: Está aí, Tarcísio do Acordeão, a sua tarde mais gostosa, em pontualmente 2 da tarde. 2 da tarde, 23 graus, tempinho nublado em Teófilo Otoni, a capital das pedras preciosas, e estamos juntos depois do feriadão prolongado até as 4 da tarde. Às 4 tem Clube do Arrocha.
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1: As melhores, a melhor, Murilo Ruf, Gustavo Mioto, Hela e Panda na Imigrante.
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1: 2h15, boa tarde.
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20: Ah, canção rei! 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

0: ontem na programação Imigrantes também teve ela, eterna Marília Mendonça.
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0: 3:02, boa tarde.
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1: Essa moça é pra casar.
2: Vocês estão falando besteira.

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0: os melhores da melhor. Muito boa tarde pra você. Tá aí, é o som de Matheus e Cauã. Simone Mendes, a coleguinha, tá com tudo e não tá prosa. Meu silêncio. A Ariana Grande. É porque tem pra todo gosto, né? Às 16h, daqui a pouquinho, o clube mais amado do Brasil, o Clube do Arrocha. Boa tarde, Viviane. A Viviane tá escutando a nossa programação também, o Ricardo. Ricardo Cabeleireiro e Novo Cruzeiro. Galera de Novo Cruzeiro, beijo pra vocês. Muito obrigada pelo carinho da audiência. Ricardo, bom trabalho aí, hein?
1: Não sinta pena de mim.
0: Ah, Samuel Rosa e seu Jorge. O que falar

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2: 3h32, boa tarde para você curtindo 100.9.
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1: Partindo direto para o nosso Clube do Arrocha, ao som de Bruno Mars.

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2: Então chegou a hora, bora arrochar na Imigrante!
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3: 4
2: horas 8 minutos! Arrocha na Imigrante até as 5 da tarde, tava com saudades, né? Bora arrochar? Mais bruto do que pé na bunda, a dama do arrocha tá na área, se derrubar é pênalti, ou melhor, se chamar, eu arrocho com você. Tô no meio, hein? Depois de um feriadão prolongadíssimo, né? Tô chegando com o pé direito, o pé esquerdo, o corpo inteiro.

0: Olha que eu te entrelaço, hein, que a semana ficou curtinha, mas tem Clube da Rocha. Me ama ou me larga, 880 com a Dama da Rocha, trem.
1: Vem com tudo, a Rocha no Sim.
0: Se você me quer, me pega, me arrocha, bebê. Tá valendo, hein? Só pra quem gosta de arrochar. Tá cedo, bora tomar uma pra arrochar junto, hein, bebê?
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0: Deixa comigo, bê, que eu sei arrochar direitinho.
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0: vem sininar aqui com a Dama da Rocha, que ela tá na área passando o rodo nesta terça-feira, 8 de setembro.
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0: Falando em passando o rodo, me explica aí, como que alguém consegue uma pedrada dessa? Em 2 minutos e poucos segundos, é a nova música do Pablo com a Simone Mendes no nosso Clube da Rocha. Aguenta, coração!
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Oscar, uma pedrada só em 2 minutos e 44 segundos. Suor pingado, Pablo e Simone Mendes do nosso Clube da Rocha. Porque a Dama da Rocha não é boba nem nada, né? É sucesso, tá na boca do povo, eu boto pra lascar. Eita, trem! Me segura que eu quero ser o seu assunto preferido. Fala da Dama da Rocha, fala aqui, fala lá no além, mas fala de mim. A Rocha mais eu, bebê, 4h15, só tá começando, é só a primeira sequência, hein? Sente a pegada.

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1: Eu tô aqui arrochando ao vivo com você na Imigrantes até as 5 da tarde, uma hora sem sair de cima. Só pra quem aguenta, hein?
2: Supera.
1: Daqui a pouquinho a Dama da Rocha tá mandando seu abraço aqui.
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5: Sou seu fã, meu irmão.
4: Eu sou sua fã, Dama da Rocha. Pega leve, mulher.
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4: Bora arrochar, porque viver é diferente de estar vivo, trem. Sente, chama.

0: Acaba não, mundão, porque a Dama da Rocha tá ao vivo na Imigrantes e é bom demais. Se liga na bagaceira, hein? A Dama da Rocha coloca o talento e você a emoção. Topa!
1: Puxadinha,
0: tô na área! Boa tarde, Val. Já estou por cá, na sintonia da melhor. Hora do Arrocha. E o tempo tá é bom, né? Não tá, Luciana? É a Lu, lá do bairro Palmeiras. Beijo pra você, gata. Bora?
2: É fácil.
0: Eita, mundão velho, meu Deus. Segura a Dama da Rocha, que ela tá daquele jeitão.

0: Liga pra mim, bebê, fala que tá ouvindo a Dama da Rocha nos quatro cantos do planeta. 3522-1009. No zap você manda mensagem, tá? 988-484759.
1: Rocha assim.
0: Olha o Zezé do Belvedere e toda a sua família. Zezé, beijo pra você. Muito obrigada pelo carinho da audiência. Olha a Cláudia. Boa tarde, Val. Estou aqui na escuta, lá no bairro Matinha. Gata, beijo pra você, Claudinha. Bom ter você aqui. E a Dama da Rocha vai daquele jeitão, na maldade.

0: vem sem medo, vem ser feliz. Vem pra cima, vem pra arrochar, pra ser feliz nesta terça-feira. O ontem já passou. Amanhã a gente nem sabe se vai chegar. Mas o hoje tá valendo arrochar com Simone Morena na maldade. A Dama do Arrocha tá ao vivo até as 5 da tarde. Tá afim de arrochar? Convite tá feito, hein? Chama não, senão eu vou. É bom ter você aqui na Imigrantes, hein? Esse Arrocha é sucesso, tá estourado em todo o planeta. 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Tá valendo arrochar de todo jeito.
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0: Hora de arrochar, 4h32.
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16: Sensacionada demais.
17: É chonada, só pra lembrar que eu sinto falta de você. Eita lasqueira.
18: Parecia muito fácil.
17: Aumenta o volume só pra roxar mais eu, só um pouquinho. 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Bora, derrame, derrame a rocha. Brota aqui, meu fique da liga.

0: Eita, lasqueira, é pra virar o copo com a Dama da Rocha, ao vivo na Imigrantes, 4h39, daquele jeitão, uma hora sem sair de cima.
1: Estica,
0: bebê, porque quem não bebe é sino que tem a boca pra baixo. Nós, eita, nós bebe até o dia amanhecer e ninguém segura, bebê. Quero ver você esquecer a Dama da Rocha, tô pagando pra ver, tá? Depois que você arrochar comigo uma vez, difícil esquecer, hein? Eita, lasqueira!
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0: Chama não, hein? Se chamar, eu vou. Só pra arrochar com você. Topa arrochar comigo? Aqui na Imigrantes, de segunda a sexta-feira, de 4 às 5 da tarde.
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0: Me esquece aí, bebê, supera na Dama da Rocha. Quero ver você fazer isso, hein? Tem que respeitar quando a dama tá ao vivo, papai. Não tem pra ninguém. Pode até copiar, mas a original só tem uma. Abraço aí da Bianca para o Daniel, a Marilu, Chiquinha e Eric. Tá rochando no Imigrantes também. Eita, lasqueira. Chifre foi feito pra homem. Boiúza é de ousada. Tenho certeza disso.
1: Cereja da classe.
0: Quase me chamou de amor. Chama não, hein? Senão eu apaixono.

0: Eu perdi, meu! Vambora! Eu perdi a chance!
1: Chama, chama a dama da roça que eu tô daquele jeitão, hein? Eita, do jeito que o povo gosta!
2: Doce, doce como mel!
1: Doce, doce como mel! Porque quando o doce é bom, a formiga volta! Eita, formiguinha danada que gosta de arrochar, hein? Eita, lasqueira! Me segura, filho. Segura nada que eu sei. Aô, trem. Calma não, mundão.
0: O melhor de Aracaju.
1: Se acabar, eu quero acabar arrochando, hein? Eita, delícia.
0: Tamo junto.
1: Fala comigo, bebê, que eu te levo. Eu te levo pra Nova York, pra Dubai, pro céu, pra onde você quiser. Só você vir arrochar comigo. Fala comigo.
3: Fala, Val. Deus abençoe a nossa tarde aí.
1: Amém.
3: Certo. A número um da cidade. Jogador. Suíça 2. Nós na capital e na Suíça 2. Porque nós arrocha na capital e na roça.
1: Eita,
3: porque
1: lasqueira.
3: Se não trabalhar, não tem namorada.
1: Eita, lasqueira. É o Zuza, jogador caro. Quem é Neymar perde o Zuza. Beijo pra você, Zuza, e toda a galera aí. Do Suíça. É isso aí, menino. Se não trabalhar, tem namorada, não. Fala comigo, trem. Abraços, Zuza. Gostei disso aí na cidade, na roça. Tá todo mundo arrochando com a dama da rocha.
4: Dival.
1: Oi.
4: Boa tarde,
1: boa
4: dama
1: tarde.
4: Da rocha. Flávio Nunes aqui, do Espírito Santo. Eu tô em Domingo Martins, Dival.
1: Ó, Domingo Martins,
4: já fui aí. Trabalhando
1: aqui
4: e curtindo.
1: Que delícia.
4: Ô, Val, manda um abraço aí pra Gilmar. Lá do Bar Monte Alto, lá em Pedro Veciano, tá lá curtindo. E manda um abraço pro pessoal do Córrego da Prata também.
1: Tá mandado.
4: E tamo por cá, João. Trabalhando e curtindo a melhor do Brasil.
1: Ei!
4: Um abraço, minha querida.
1: Abraço, meu querido. Que delícia. É o Flávio Nunes. Domingos Martins, já estive lá. Muito bacana. Estive lá no festival, maravilhoso. Passei muito rapidamente, mas uma delícia esse lugar. Simbora, porque por cá choveu, bebê!
5: Essa é a história.
1: Eita, lasqueira! Passa esse arrocha, não, senão eu arrocho o trem!

0: situação.
1: Alemão, o alemão da Copasa tá falando que o pai dele diz que nesse frio ele arrocha até o dia amanhecer comigo. Eita, homem, arretado, em 75 anos, tá terrível desse jeito, já pensou? Tá aguentando nem uma hora, homem, vai aguentar até o dia amanhecer? Tô querendo perder meu réu primário, não, ai, ai, ai. Vambora, trem!
0: Saudade vai, vai.
1: Em 75 anos, tá terrível desse jeito, já pensou? 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Tô querendo perder meu réu primário, não, ai, ai, ai.

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7: 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Fala com a dama da Rocha que eu te escuto, bebê. Você quer falar comigo? Então fala.

0: Que eu te esperarei.
1: Boa tarde, Val! Boa tarde, fenômeno da nossa tarde de teatro!
0: Eita, lasqueira!
1: Ô, delícia cremosa! Boa tarde pra você, Val!
0: Boa tarde!
1: Ô, Val, manda um alô aí pra minhas amigas e pros meus amigos lá na Fazenda Lagoa da Garça!
0: Beijo, povo lindo!
1: Manda um alô aí, Val, pra minha tia que tá lá no Manuel Pimenta! Ô, tia, um abraço pra senhora, tia! Ô, Val! Val, nós estamos aqui arrochando.
0: É, né?
1: Arrochando mesmo, Val.
0: Eita,
1: manda um
0: lasqueira.
1: Alô pra turma da Delícia Cremosa.
0: Beijo.
1: Lá do RM Delícia.
0: Que coisa
1: ô,
0: boa.
1: Ô, Glória. Um abraço pra você, Val. Bora, bora, Val. Bora arrochar que o trem tá bom na 100,9.
0: Marcos, abraço pra você e pra essa turma linda. Beijo pra todo mundo. Muito obrigado pelo carinho da audiência. Bora arrochar?
2: Seja mais.
0: Chama que dá liga, bebê.

0: É o miozinho que tá atento, tá cedo, já tá podendo tomar uma. Fala com a dama da rocha, bebê.
1: Oi, Valquíria, roçadeira de tchau.
0: E eu mesma.
1: Aqui é o Valdomiro.
0: Fala, seu Valdomiro.
1: Francisco, lá do Bar Matinha.
0: Eita, que esse povo do Bar Matinha gosta da dama.
1: Moça. Mas daqui a pouco eu já vou levantar e arroçar que é o miozinho que tá tendo. E tomar uma breja também, uai. Vambora tomar? Ou ainda tá cedo?
0: Não,
1: o café
0: tá bom.
1: Eu já tomei.
0: Eita.
1: E agora é uma breja.
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0: Oh, seu Valdomiro, aquele abraço. Muito obrigada por arrochar com a dama do arrocha. Eita, lasqueira. Só pra deixar na saudade, hein? Porque não pode nem falar, né? Você já sabe que esse arrocha é bom demais, né? Gostoso. Tá chegando o finalzinho do nosso Clube do Arrocha. Vem aí o Baianinho Lula Guedes. Eu já tô aqui com saudades de você. Tá marcado, hein? Quem chegar primeiro, espera o outro, hein? 1 da tarde, playlist, às 4, Clube do Arrocha.
3: Com raiva eu juro não.
0: Beijo carinhoso, coração. Fiquem todos com Deus. A dama vai, mas se Deus permitir, ela volta pra arrochar com você. Chama não, hein? Senão eu vou, hein?
3: Aí, zero
0: tudo, bebê, pra arrochar com a dama do Arrocha. Não é Clube da Notícia, é Clube do Arrocha, tá bom? É, problema todo mundo tem, mas a vida já é tão difícil. Na hora do Arrocha, a gente só relaxa e já sente a pressão. Eita! Eita! Eu viciei nesse Arrocha, não vivo mais sem ele. Eita, lasqueira! Beijo carinhoso, fiquem todos com Deus.

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0: 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Entra no ar o programa De Olho na Cidade, Jornalismo Verdade. E o tradicional Boa Tarde. Boa tarde, estamos começando mais um programa De Olho na Cidade, Jornalismo Verdade. Esse programa tem a transmissão da Rádio Imigrantes 100.9, as redes sociais, estamos no Facebook da rádio, da TV, do jornalista Elvis Passos. Estamos na página do programa no Instagram, De Olho na Cidade, TO. Estamos na página do programa no YouTube, @ De Olho na Cidade 2024. Estamos na Rádio Nets, estamos na Alexia, estamos no Radinho de Pilha, que eu não abro mão, e foi lá que tudo começou. Vamos juntos fazer um excelente programa de rádio, começando mais uma semana de setembro com muita informação. A equipe que vai trabalhar comigo hoje, na direção técnica da Rádio Imigrantes, a comunicadora Valquíria Martins, reportagens, jornalistas Roberto Gomes e Elvis Passos. Produção hoje tem o Rei Davi, o Paulinho Boca de Cantor e o Dom Juan. Apresento o programa De Olho na Cidade, Jornalismo Verdade. Eu sou o baianinho Lula Guedes, me chamo assim desde pequenininho, levando aonde quer que você esteja uma nova proposta de comunicação. Mensagem do programa: que Deus derrame graças sobre sua vida, que seu coração seja fortalecido, que sua esperança permaneça viva. Cada amanhecer traz novas oportunidades. Aproveite este presente, viva com fé, ame sem medida. Vamos trazer os destaques do programa de hoje. Olha, a moto adulterada é apreendida na área central da cidade de Teófilotone. Olha, correu da polícia militar e acabou levando um tiro. Vamos trazer destaque aqui no programa de hoje também. Desfile de 7 de setembro ocorreu na área central da cidade. Elemento tentou atacar policiais e recebeu revide. Vamos trazer a agenda dos candidatos ao governo de Minas no nosso estado. Saiu mais uma pesquisa eleitoral. Defesa Civil entra forte na poda de árvores na área central de Teófilotone. Hoje a gente vai trazer um quadro aqui nesse programa que é o Retrô, né? E hoje do ex-prefeito Vander Lister de Carvalho Sá, um trabalho excepcional feito pelo companheiro Elvis Passos. Mãe e filho presos com drogas e mais. Os nossos repórteres trabalhando para deixar você muito bem informado. Estamos começando, portanto, o programa De Olho na Cidade, Jornalismo Verdade. As imagens não mentem, a notícia como ela é. Senhores, e no início do programa de hoje, a informação que chega, inclusive, com imagens, é que, diante do desfile cívico, muitas motos, mas muitas motos foram apreendidas, guinchadas, e aquelas pessoas que estavam desfilando tiveram o dissabor de, assim que terminar o desfile, encontrar o local vazio, sem saber onde se encontrava sua motocicleta. Quem foi prestigiar o tradicional desfile de 7 de setembro, aqui em Teófilotone, acabou sendo surpreendido com uma situação nada comemorativa. Motocicletas estacionadas de forma irregular foram removidas pela Polícia Militar na região da Praça Tiradentes, exatamente na área central de Teófilotone e exatamente no dia 7 de setembro. A ação ocorreu durante o evento cívico e chamou a atenção de moradores que, ao retornarem para buscar os seus veículos, encontrar as vagas vazias após a apreensão dessas motos. Fique agora para cada um, né, interpretar o que ocorreu diante desta situação. Você acompanha o programa De Olho na Cidade, agora são 17:43 e uma moto adulterada, ela foi recuperada. Quem vai trazer informações é o Sargento Leal. Acompanhe em áudio e vídeo.
1: Bom dia, Elvis. Bom dia a todos os ouvintes, aqui é o Sargento Leal, subcomandante da cidade de Ponta dos Volantes. Essa ocorrência ela aconteceu durante a Operação Aguerrido, onde a Polícia Militar conseguiu recuperar uma motocicleta que havia sido furtada na cidade de Belo Horizonte. A ocorrência ela começou depois que foi recebida informações de que essa motocicleta teria sido utilizada em um acidente na zona rural de Ponta dos Volantes. A equipe realizou diligências, conseguiu localizar o veículo em uma residência. A motocicleta estava bastante danificada e apresentava sinais de adulteração. inclusive com a numeração do chassi suprimido. Porém, através de uma verificação minuciosa, os militares conseguiram localizar a numeração do motor e, com a consulta aos sistemas, identificaram que se tratava de um veículo com queixa de furto. O indivíduo que estava na posse da motocicleta foi localizado posteriormente na cidade de Taubim, onde recebia atendimento médico em decorrência do acidente. Após ser liberado, ele recebeu voz de prisão e foi encaminhado para as providências cabíveis. Essa ocorrência reforça a importância da informação repassada pela comunidade. A participação da população, aliada ao trabalho de investigação e diligência da Polícia Militar, é fundamental para que veículos furtados sejam recuperados e os responsáveis sejam identificados. Polícia Militar de Minas Gerais, 251 anos. A força do povo mineiro, presença que protege.
0: Pois é, aí é o Sargento Leal, ele que encaminhou esse áudio para o companheiro Elvis Passos na manhã de hoje. Isso ocorreu, portanto, em Ponto dos Volantes. Você acompanha em áudio e vídeo o programa De Olho na Cidade. Olha, a Copasa acabou de encaminhar uma informação, pelo menos chegou a nossa equipe aqui do programa agora, que devido a uma manutenção emergencial, o abastecimento de água nos bairros Tabajaras, São Francisco e São Jacinto, aqui em Teoflotone, vai ter interrupção. Segundo o gerente da companhia do município, Aldo José Diniz, a previsão é que o fornecimento seja estabelecido gradativamente ao longo da noite de hoje. A empresa reforça que imóveis com caixa d'água podem não sentir os impactos de interrupção. A Copasa também destacou a importância do uso racional da água, especialmente em períodos de manutenção ou interrupção do abastecimento, lembrando que o consumo consciente deve ser uma prática constante em todas as estações do ano. Então, tá dado o recado aí para o pessoal que mora no São Jacinto, no bairro São Francisco, no Tabajaras. Problema aí de falta de água deve acontecer por aí. Agora são 17 horas 13 minutos 53 minutos. Olha, ocorreu um problema sério da Polícia Militar e um policial acabou levando um tiro no momento de bandidos estar discutindo com policiais e chegou nessa situação exatamente uma descida de uma ladeira. Vamos trazer melhor essa informação aqui no programa De Olho na Cidade.
2: Homem com simulacro de arma de fogo é baleado durante perseguição policial e preso em Teoflotone. Segundo informações repassadas pela Polícia Militar, um homem de 20 anos de idade foi baleado e preso durante uma intervenção da PM na tarde do último domingo, aqui na cidade de Teoflotone. A ocorrência teve início após militares tentarem abordar uma motocicleta sem placa e terminou no bairro Jardim São Paulo. Segundo informações da polícia, durante a fuga, o suspeito estaria portando um simulacro de arma de fogo semelhante a um revólver. De acordo com as informações, por volta das 17 horas e 15 minutos, uma equipe do policiamento em motocicletas realizava patrulhamento na região central quando avistou o jovem conduzindo uma motocicleta sem placa de identificação e que apresentava sinais de irregularidades. Os policiais deram a ordem de parada, mas conforme o registro da ocorrência, o motociclista não obedeceu e teria iniciado a fuga por diversas ruas da cidade. Durante o acompanhamento, ele teria conduzido a motocicleta de maneira perigosa, avançando por cruzamentos e colocando pedestres e outros usuários das vias em risco. A Polícia Militar relata ainda que, em alguns momentos, o condutor teria direcionado a motocicleta contra os policiais militares. Nas proximidades do trevo do bairro Jardim São Paulo, o motociclista teria perdido o controle do veículo e caído. Ainda segundo a versão da PM, ele abandonou a moto e continuou a fuga a pé, colocando uma das mãos próxima à cintura, mesmo após receber ordens para parar. O suspeito atravessou um córrego e, neste momento, um dos policiais teria visualizado em sua cintura um objeto com características semelhantes às de uma arma de fogo. Conforme a PM, Diante da percepção de risco de que o homem pudesse sacar o objeto, dois militares efetuaram disparos. O jovem foi atingido na região da panturrilha. Mesmo ferido, ele teria entrado em uma residência. Reforços foram acionados e os policiais cercaram o local. O homem acabou localizado e contido, sendo posteriormente encaminhado ao hospital, onde permaneceu sob cuidados médicos e escolta policial. Durante as buscas, os militares encontraram sobre o telhado da residência um aparelho celular, que, segundo a ocorrência, pertenceria ao suspeito. Entre as telhas também foi localizado um simulacro de arma de fogo semelhante a um revólver. A motocicleta utilizada na fuga também foi apreendida. Conforme a Polícia Militar, o veículo apresentava sinais de adulteração, ausência de placa e numeração do motor suprimida. Havia ainda indícios de que a motocicleta seria oriunda de leilão e não foi apresentada a documentação que comprovasse sua regularidade. O jovem permaneceu sob escolta e à disposição das autoridades competentes. Os militares envolvidos nos disparos foram encaminhados ao quartel para os procedimentos legais e administrativos relacionados à intervenção. As circunstâncias da ocorrência e do emprego das armas de fogo serão submetidas aos procedimentos de apuração previstos para o caso. Da redação para a Rede Imigrantes, repórter Elvis Passos.
0: Muito obrigado, repórter Elvis Passos, pela informação. São 17 horas, 18 minutos. 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Outro recado aqui no programa De Olho na Cidade. Daqui a pouquinho, toda a cobertura do desfile 7 de setembro pela equipe de jornalismo da Rede Imigrantes de Comunicação. Porque antes eu quero falar do sindicato, do Sindiceto, que é o sindicato do servidor público municipal, aqui em Teófilo Otoni. É o da prefeitura. 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Agora, 17 horas 20 minutos, aconteceu ontem aqui em Teófilo Otoni, as comemorações, 173 anos do aniversário de Teófilo Otoni, como também a independência do Brasil. A equipe de jornalismo esteve na área central da cidade, acompanhando toda a movimentação desse desfile. Acompanhe em áudio e vídeo.

0: Terra adorada, Brasil, pátria amada de todos nós. Mas neste 7 de setembro, entre tantas terras deste imenso país, uma tem motivos ainda mais especiais para celebrar. Teófilo Otoni comemora sua história, sua gente e mais um aniversário.
1: Acompanhando a Polícia Civil, através do Departamento de Polícia Civil, em Teófilo Otoni.
2: É a do nosso desfile cívico, uma salva de palmas!
0: E foi sob as cores verde e amarela que a cidade transformou as ruas em palco para celebrar a independência do Brasil e renovar o orgulho de pertencer a esta terra.
3: Músicos integrantes da Igreja Evangélica Pentecostal e Assembleia de Deus Ministério Cadeezo e Missão Bela Vista, reforçando o elo entre a polícia militar e a sociedade por meio da música. Pelotões representativos. Primeiro pelotão, composto por policiais militares do sexo feminino, mulheres aguerridas que hoje completam 45 anos de inclusão na PMMG, sob o comando da primeiro-tenente Maiara Rayane Soares Carvalho.
2: Vamos aplaudir!

0: comandante do batalhão de desfile, acompanhado pela subcomandante, pelo Estado-Maior e pela imponente guarda-bandeira, formada pelos alunos do terceiro ano do ensino médio, curso líder. Eles ostentam uniforme de gala, símbolo de tradição e valores do Colégio Tiradentes, destinada principalmente ao combate a incêndios, equipada para atuar também em operações de salvamento e nas mais diversas situações de emergência.
1: O desfile ele foi preparado com muito carinho. A gestão atual ela se preocupou com cada detalhe, inclusive vocês estão vendo aqui, tem um espaço especial, né, para a terceira idade, para as pessoas com alguma necessidade especial, água para toda a comunidade que estiver, né, precisando. E estamos com muita expectativa para que a gente realmente tenha alcançado e alcance um resultado assim, satisfatório para a comunidade.
2: Um dos maiores e mais tradicionais desfiles cívicos do interior de Minas Gerais voltou a reunir milhares de pessoas. E a dimensão do evento também pôde ser medida pelo número de participantes. Um espetáculo construído durante semanas e apresentado diante de um público que chegou cedo para garantir um lugar e acompanhar cada momento.
3: Eu espero que esse ano seja maravilhoso, igual os outros, né? A expectativa é ótima, né?
2: A senhora vê alguém em especial, alguma instituição, escola?
3: Sim, a Maria Amália, que minha sobrinha estuda lá. Isso.
2: O desfile de 7 de setembro, já falou, dona, é sempre muito bom, né?
3: É isso, sempre é. Maravilhoso.
4: Eu vim ver o tiro de guerra, que eu amo. E tem um filho de uma amiga minha que vai desfilar hoje e eu só vim para ver ele passar na avenida.
2: As fanfarras continuam sendo uma das grandes atrações do 7 de setembro e despertam uma saudável competição entre os grupos. Cerca de 18 fanfarras passaram pela Avenida Getúlio Vargas, uma tradição preservada por poucas cidades e que por aqui passa de geração para geração, misturando disciplina, música, identidade e emoção.

0: as fanfarras elas já fazem parte da tradição da nossa cidade. E a cada 7 de setembro nós renovamos esse compromisso. Esse ano com uma premiação ainda maior, não só pela participação, como também pela classificação. O mais importante é que todos tenham a oportunidade de aproveitar e comemorar o Dia da Independência e os 173 anos de Teoflotone.
1: E quando as forças de segurança surgem na avenida, o desfile ganha outro ritmo. Polícia Militar, Polícia Civil, Polícia Penal, Polícia Rodoviária Federal e os jovens do Tiro de Guerra 04018 representaram instituições que fazem parte do cotidiano da população e da defesa da sociedade.
2: A Polícia Militar tradicionalmente já participa dos desfiles 7 de setembro aqui em Teoflotone. E hoje nós estaremos aqui então participando mais uma vez, não só com o batalhão, 19º Batalhão, desfilando com a sua tropa aqui hoje, mas como também com o Colégio Tiradentes da Polícia Militar, participando aqui com todos os seus alunos aqui, a sua fanfarra. Mas a Polícia Militar também tem uma participação, né, além do desfile, de promover a segurança e a tranquilidade das pessoas que vêm aqui na região central. Hoje o policiamento é um policiamento reforçado para que então as pessoas venham com segurança para cá. Inclusive o policiamento que participa, parte do policiamento que participa aqui dos desfiles, após a execução do desfile, ela volta também para poder fazer o policiamento aqui e a segurança das pessoas na região central. Então, mais um momento, mais uma oportunidade das pessoas exercerem seu civismo, sua cidadania e poderem participar dessa festa popular aqui no centro da Teoflotone.
1: Muito mais do que uma sequência de escolas, fanfarras, tropas e viaturas, o desfile de 7 de setembro é um encontro de gerações. No aniversário de 173 anos de Teoflotone, civismo e pertencimento caminharam lado a lado.
3: É muito importante a gente valorizar os símbolos nacionais, o momento cívico da nossa cidade. E esse ano nós estamos com a valorização do patrimônio histórico da nossa cidade. Nós teremos um desfile com carros antigos, resgatando a história da nossa cidade.
1: A fanfarra da Escola Alfredo Sá foi a grande campeã de 2026 e garantiu R$10 mil em premiação, além de R$5 mil de incentivo pela participação. Em segundo lugar, ficou a Vai Vai, seguida pela Honorinda Ferreira, na terceira colocação. Independente da Taquara, Duque de Caxias, Solidariedade e Alberto Barreiros completaram a classificação. Não foi informado sobre a colocação e situação das outras fanfarras participantes.
4: A gente inicia o ano pensando no 7 de setembro, né? Porque não é uma data específica, ela é uma data muito especial porque a gente comemora o aniversário da cidade.
5: Pois é. Parabéns, Teoflotone, 173 anos. 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E olha só o que ocorreu em Governador Valadares. Uma mulher de 26 anos foi impedida de entrar no presídio em Governador Valadares após ser flagrada com maconha escondida nas partes íntimas durante a revista para acesso à unidade. Informações dão conta que foi apurado pela reportagem. A visitante estava cadastrada como a companheira de um dos internos. A ocorrência foi registrada durante o procedimento de entrada no presídio. A mulher passou por um equipamento que identificou a presença de um objeto no corpo. A mulher foi impedida de entrar na unidade. Um boletim de ocorrência foi confeccionado e ela foi colocada à disposição das autoridades policiais para as providências cabíveis. Que coisa, hein? Agora são 17 horas, 30 minutos de Olho na Cidade, jornalismo, verdade. E mais uma informação chega no programa. Elemento tentou atacar policiais. Olha o que deu. Acompanhe a reportagem em áudio e vídeo.
6: A chapa esquentou em Pará de Minas. É o tipo de ocorrência das mais delicadas que existem, que é o quê? Uma pessoa em surto com uma faca. Se tem uma ocorrência que pode levar risco de vida para policiais, é esse tipo de ocorrência aí. Pessoa surtada com a faca. Vamos botar na tela cheia desde o início a imagem. Este homem, nesse rapaz de 23 anos, estava completamente doidão ao suspeita de uso de cocaína, estava com um pó esbranquiçado no nariz. Já tinha tentado matar a mãe e o irmão. E olha só, parte pra cima da polícia com uma faca em punho, hein? Com a faca na mão, parte pra cima. Esse primeiro momento são disparos de bala de borracha, elastômero. E aí ele se aproxima dos policiais, o policial cai. E olha só, o segundo policial que estava na contenção, nesse momento não tinha outra alternativa senão o uso da munição letal .40. Olha só que situação, hein, gente? Olha como ele corre em direção aos policiais, ó. Ele dá um sprint com a faca em punho. Nesse momento, disparos de elastômero, a bala de borracha, que é a munição não letal. E aí, ele parte pra cima do policial. O policial cai correndo de costas, né? E aí seria fatal, meus amigos. Só que, felizmente, ele foi neutralizado, né? Felizmente, porque eu falo felizmente? Porque o policial saiu de casa para trabalhar, o outro tá surtado, né? Então, claro que é triste esse desfecho, porque estamos falando de saúde mental de uma família, né? Mas são situações de extremo risco. Você sabe que, né, gente, na segurança pública tem um conceito que se chama a regra dos 7 metros. Divide aqui comigo aqui. Qualquer distância abaixo de 7 metros com uma pessoa com uma faca em punho é considerada fatal, pode ser fatal, por quê? Olha aqui, ó, aqui tem uns 3 metros, 2 metros. Menos de um segundo, né? Menos de um segundo, se o cara corre, enfia a faca no seu reloginho, já era. O policial já era, virou estatística. Virou camisa da saudade, vai conhecer o grande mistério da existência. Então, meus amigos, olha só, daqui 4 metros. Então, nós estamos falando de um segundo, às vezes menos de um segundo, e uma linha que separa a vida e a morte. Olha que ocorrência tensa. Nós temos aí uma imagem que mostra a distância que ele chegou do policial. Lembrando dessa distância de 7 metros, vamos botar essa imagem, que é uma captura do vídeo. Olha a distância que ele chegou do policial, na hora que o policial corre para trás e inclusive cai. Quase que encostou, né? Uma distância de centímetros. Então, meus amigos, é muito tenso. Ele foi baleado. Nós temos a imagem da faca também. Foi socorrido, porém não resistiu. Olha a faca aí. Lembrando que desde a madrugada já estava surtado. Não falava coisa com coisa, falando coisas desconexas e falando que ia matar a mãe. E realmente, deu um mata-leão na mãe. Momento que o irmão chega, consegue separar, ele pega essa faca e sai correndo atrás do irmão e chegou a esfaquear o irmão. Então, no meio desse caldeirão, desse capeteiro dos infernos, chegaram os militares da 19ª Companhia Independente de Pará de Minas. E aí, são as imagens que você viu. Então, parabéns aos policiais. É muito fácil julgar no ar-condicionado, aguinha gelada e pressão 2x8. Ah, Renato, por que que não usaram choque? Gente, o taser ali não ia fazer nada. Camarada surtado naquela distância seria letal para o policial. Por que não usaram bala de borracha? Usaram. Inclusive, nem é recomendado, não. Nesse tipo de situação, já é recomendado o uso da munição letal mesmo, que é a única que para o cara. Agora, o que é a situação que a gente já denunciou mil vezes aqui no Alterosa Alerta é a falta de uma rede de saúde mental. O camarada, provavelmente, já num quadro, né, de doença psiquiátrica, porque ele já estava com esse comportamento há algum tempo, agravado com o uso da cocaína.
5: Pois é, isso ocorreu em Pará de Minas. Que situação. Sujeito tentou matar o irmão e tentou matar a mãe. Se não fosse a interferência da polícia, poderia ter acontecido, né? Mas a polícia, ainda bem que a polícia chegou, interviu, troca de tiros, o cidadão não resistiu aos ferimentos e veio a falecer. 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Olha, informações dão conta aqui. Teoflotone é uma, infelizmente, Teoflotone é uma das cidades com índice baixíssimo na área da educação. Na área da educação, né? Inclusive, a TV Assembleia fez uma matéria especial e destaca realmente essa situação na área da educação aqui em Teoflotone. Acompanhe áudio e vídeo.
7: Moradora do Vale do Mucuri, Andressa entrou na universidade pública como auxiliar de limpeza. Mas depois de alguns anos, também se viu na cadeira de aluna.
8: Venho de uma família humilde, onde a escolha é sempre trabalhar para ajudar dentro de casa. Esse movimento de ver os alunos chegando, formando, sempre me encantou. E aí, assim, só que até um certo período eu não me via parte, eu não me achava capaz. E os professores sempre incentivando, né, alguns falando assim, olha, vem fazer um curso com a gente.
7: A estudante de serviço social faz parte de uma minoria que conseguiu superar as dificuldades e ingressar no ensino superior. A região intermediária de Teoflotone é marcada por uma economia com poucas perspectivas de futuro para a juventude, por locais com alta vulnerabilidade social e também por deficiências na área da educação.
9: Menor índice de instrução hoje em Minas Gerais está na região lá de Teoflotone, Vale do Mucuri, Vale do Jequitinhonha. É uma região que acumula, né, décadas, a gente pode falar até que mais de século, de exploração, né, também do trabalho, de pouco acesso às políticas públicas.
7: 48% das pessoas com mais de 18 anos que vivem na região de Teoflotone não chegaram ao final do ensino fundamental, o pior índice entre todas as regiões de Minas. Esse percentual representa quase metade da população com pouca ou nenhuma escolaridade. Outro número que chama atenção é o índice de moradores da região de Teoflotone que não sabem ler nem escrever. 15% dos moradores com mais de 15 anos ainda são analfabetos. A falta de oportunidade e da crença do ensino como uma porta de entrada para uma vida melhor resulta em evasão escolar. Se na média um estudante mineiro passa quase 9 anos e meio dentro da sala de aula, aqui na região de Teoflotone são apenas 7 anos e 8 meses no banco da escola.
10: O que eu vejo na parte do educando hoje é uma desmotivação. O aluno hoje, ele não vê na educação, nosso aluno aqui especial da nossa região, ele não vê na educação a forma de abrir oportunidade, portas que se abrem para o mercado de trabalho.
7: A desmotivação de estudantes e professores tem vários motivos. Quem conhece de perto a realidade das escolas públicas da região aponta que um dos problemas é a falta de estrutura física.
11: Quando a gente visita escolas que não tem quadra, que não tem um lugar, um espaço de convivência para os alunos. Isso não é uma só ou duas. Nós fomos em uma escola, e aí pasmem vocês, que essa escola ela funciona dentro de um galpão separada por lona. Então, que vontade que o aluno vai estar ali de estudar.
7: Outra queixa dos profissionais da educação é a ausência de projetos pedagógicos adaptados a cada realidade local.
12: Uma política que simplesmente abandonou a educação pública, simplesmente abandonou alunos, crianças, adolescentes, e não olhou para uma realidade de cada região, principalmente. Como que é essa família? De onde que esse aluno está vindo? Qual que é a vulnerabilidade dessa comunidade?
13: Se as escolas tivessem maior liberdade de fazer o seu projeto pedagógico conforme o seu público, né, a necessidade do seu público-alvo, tá certo? Com mais liberdade, talvez desse certo.
7: Há ainda a sobrecarga de trabalho dos professores.
13: Um professor contratado, para ele poder fazer um salário mínimo decente, tem que trabalhar 3 turnos, manhã, tarde e noite. Às vezes tem mais de 10 disciplinas. Tem que corrigir centenas e centenas de avaliações.
14: Vocês não têm ideia do índice de professores que pegam licença durante o ano. É uma coisa impressionante. E não é que ele faz de conta que está doente, não. Eles estão desmotivados, estão estressados, é uma sobrecarga de documento que se faz. E aí nós temos essa realidade hoje em relação ao professorado. Professor desmotivado e adoecido. Isso é triste.
7: As carências da educação básica têm impacto no número de pessoas com formação universitária nos 86 municípios que compõem a região de Teófilo Otoni. Apenas uma em cada 10 pessoas com 18 anos ou mais consegue concluir o ensino superior. É o menor índice do estado. A Universidade Federal dos Vales do Jequitinhonha e Mucuri, a UFVJM, foi criada apenas em 2005, ou seja, há pouco mais de 20 anos. A chegada de uma universidade pública à região aproximou Amanda do ensino superior. Ela veio de uma comunidade quilombola de Fronteira dos Vales, a 180 quilômetros de distância.
15: Só consigo estar aqui porque eu consegui acessar a política de bolsa permanência. Eu percebo o quanto é importante que a gente ocupe esses lugares. Então eu estou nessa batalha aí tentando trazer mais gente, e eu percebo que muitas vezes as pessoas não se reconhecem aqui, não acham que são pertencentes a esse lugar, sabe?
16: Eu passava para trabalhar em casas de família na rua principal ali, a João Leite, e eu olhava para cá e isso sempre me cativou, né? Porque eu consigo entender a grandeza da universidade.
7: A universidade pública também foi a alternativa encontrada por Michael para trilhar um novo projeto de futuro. Uma história marcada pela superação das dificuldades.
17: Eu tenho um problema de visão de nascença, né? E aí eu fui perdendo a visão até em 2014 eu perdi a visão completa. Né? Mas eu cheguei a me formar no ensino médio ainda enxergando pouquinho em pouquinho, mas enxergando. Eu sempre quis cursar a faculdade, né? Sempre quis um curso superior, mas devido a essa dificuldade eu deixei para lá. Então eu me formei e eu sentia que eu não tinha, não conseguiria. Aqui eu encontrei professores incríveis, encontrei a turma bacana, sabe? Eu tenho muita sorte de ter a turma que eu tenho, que é uma turma que está sempre se apoiando, sabe?
7: Amanda, Andressa e Michael, 3 estudantes que passaram pelas dificuldades da educação básica da região e ainda hoje superam obstáculos diários para fugir da estatística e concluir o ensino superior.
5: Uma de olho na cidade, jornalismo verdade, e é triste isso, né? Ver a nossa cidade com baixo, com um índice baixíssimo na área da educação. Isso realmente não é legal. 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Obrigado pela audiência, obrigado pela sintonia. Estamos começando aí mais uma semana de muita informação. Em um final de semana é triste para aquela região lá da cidade de Itambacuri. Um acidente entre Tambacuri e Campanário resultou na morte de um adolescente, gente, de 16 anos. Um grave acidente ocorrido na manhã de ontem, domingo, no trecho que liga os municípios de Tambacuri e Campanário, resultou na morte de um adolescente. A vítima foi identificada como Rayane Alves da Silva, natural de Itambacuri. Nascida em 1º de janeiro de 2010, ela tinha simplesmente 16 anos. Que tristeza, né? Após o acidente, Rayane foi encontrada em estado grave e recebeu atendimentos de uma equipe do Serviço de Atendimento Móvel, SAMU. Apesar dos esforços dos socorristas, a jovem não resistiu aos ferimentos e morreu dentro da unidade de resgate. O corpo foi levado ao Instituto Médico Legal IML de Teófilo Otoni, onde foi submetido aos procedimentos legais e encaminhado para sepultamento através da sua família. A família enlutada, os nossos sentimentos. Que tristeza isso, né? 17 horas 45 minutos, você acompanha áudio e vídeo, o programa De Olho na Cidade, Jornalismo Verdade. Vamos trazer agora a agenda dos candidatos ao governo de Minas. Acompanhe áudio e vídeo.
18: Flávio Roscoe, do PL, se reuniu com apoiadores em uma manifestação na Praça da Liberdade, em Belo Horizonte.
19: É hora da voz do povo, principalmente dos mineiros, que estão aqui na Praça da Liberdade, em frente ao Palácio da Liberdade, que é o valor mais caro nosso, mineiro. Temos de reafirmar o nosso compromisso com esse valor e garantir que a liberdade esteja presente em todo o Brasil.
18: Gabriel Azevedo, do MDB, esteve no desfile de 7 de setembro em Cataguases, na zona da Mata Mineira.
20: Quero, sobretudo, que as cenas de enchente nessa cidade, em Ubá, em Juiz de Fora, não se repitam. Com um pensamento inovador, a zona da Mata esponja, tratando os cursos d'água em parques lineares, áreas alagáveis, para a gente não ver repetindo aqui as tragédias.
18: Já o candidato à reeleição pelo PSD, Matheus Simões, participou do desfile cívico-militar de 7 de setembro na Avenida Afonso Pena, no centro de BH.
21: Nós isso inclusive faz parte da nossa proposta de plano de governo, lançando o conceito do escudo mineiro. O escudo mineiro é um cercamento das nossas divisas, com sistemas de controle de veículos e pessoas, todos eles informatizados e com inteligência artificial, e dentro da cidade, sistemas de monitoramento com reconhecimento facial e controle de deslocamento.
5: 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E mais uma pesquisa eleitoral foi publicada aí, né? Pesquisa eleitoral. A pesquisa traz umas informações com o cenário da disputa pelo governo de Minas Gerais e foi divulgado, portanto, hoje, dia 8, e aponta o senador Cleitinho Azevedo, do Partido Republicanos, na liderança da corrida, com 41% das intenções de voto. Em segundo lugar, aparece o deputado federal Patrus Ananias, com 30%. Em terceiro lugar, aparece o ex-prefeito de Belo Horizonte, Alexandre Calil, com 9,2% das intenções de voto. Em quarto lugar está o Gabriel Azevedo, MDB, com 4,7%. E em seguida, empatados com 4% das intenções de voto, estão os candidatos Ben Mendes, Missão, Flávio, do PL, e Matheus Simões, do PSD. Outros nomes citados somam apenas 0,5%. Então a gente vê aí algumas modificações agora no tocante a essa pesquisa. Dados Ben Mendes, Missão, Flávio, do PL, e Matheus Simões, do PSD. Outros nomes citados somam apenas 0,5%. Então a gente vê aí.

0: No primeiro turno, Lula, do PT, aparece com 36% das intenções de voto, seguido por Flávio Bolsonaro, do PL, com 29%. Augusto Cury, do Avante, tem 8%. Renan Santos, do Missão, tem 3%. Ronaldo Caiado, do PSD, também tem 3%. Romeu Zema, do Novo, tem 2%. Samara Martins, do UP, 1%. Edmilson Costa, do PCB, não pontuou. Rui Costa Pimenta, do PCO, Wilson Grassi, do Democrata, Clariana Barão, do DC e Hertz Dias, do PSTU, também não pontuaram. Brancos e nulos são 8% e não sabem 10%. Agora, num cenário de segundo turno, Lula e Flávio Bolsonaro aparecem empatados numericamente e com 41%. Brancos e nulos são 13% e não sabem 5%. Ainda no cenário de segundo turno, mas agora contra Ronaldo Caiado, o atual presidente Lula soma 41% contra 38% do ex-governador de Goiás. Brancos e nulos são 17%. Não sabem, indecisos, são 4%. E num cenário de segundo turno, com Augusto Cury, Lula tem 39% e o candidato do Avante, 35%. Brancos e nulos são 21% e indecisos, 5%. Contra Renan Santos, no segundo turno, o petista aparece com 42% e o candidato do Missão com 37%. Brancos e nulos, 17%, indecisos, 4%. Agora, num cenário de segundo turno contra Romeu Zema, Lula tem 44%. Romeu Zema, 33%. Brancos e nulos, 19%. Não sabem, 4%. A pesquisa Quest foi registrada na Justiça Eleitoral e ouviu 2.004 pessoas entre os dias 3 e 8 de setembro. A margem de erro é de 2 pontos para mais ou para menos e o nível de confiança é de 95%. A pesquisa foi contratada pelo jornal O Globo e TV Globo.
1: 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É a corrida para as eleições que vai a todo vapor. Hoje já são o quê? Hoje já é dia 8 de setembro, né? Praticamente um mês aí das eleições. 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Um recadinho do programa. 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São 17 horas e 53 minutos. O jornalista Roberto Gomes traz informações de poda nas árvores na área central de Teófilo Otoni. Mas os bairros também, pelo que eu tenho rodado, estão precisando. Acompanhe.
2: Olha, gente, praticamente há uma semana aconteceu, lamentavelmente, uma tragédia aqui na Praça Tiradentes. A gente pode colocar assim porque uma vida foi ceifada, né? Aquele cidadão, infelizmente, lá de Catugi, o senhor Ranulfo, foi atingido por um galho de árvore na cabeça e acabou não resistindo e morreu. A Defesa Civil, Meio Ambiente estão mobilizados para que fato dessa natureza não volte a acontecer aqui na Praça Tiradentes. Aqui ao meu lado, o Evandro Alves, ele que é o chefe da Defesa Civil aqui em Teófilo Otoni, falando sobre esse trabalho de poda que já está acontecendo, já vinha acontecendo, mas está sendo reforçado. E o que mais, Evandro, que vocês estão buscando realizar aqui na Praça Tiradentes?
3: Robertinho, esse trabalho, né, a gente fala que é um trabalho conjunto com as demais secretarias, principalmente com a Secretaria de Meio Ambiente, de mitigar, avaliar e ver as condições que se encontram as nossas árvores aqui na Praça Tiradentes. Não só na Praça Tiradentes, nós já vínhamos fazendo esse trabalho em outros pontos da nossa cidade. Já tinha feito ocorrido alguns trabalhos de poda na nossa cidade, até retirada de algumas árvores. Infelizmente, na semana passada houve esse acidente, é uma fatalidade. E hoje nós estamos intensificando esse trabalho em conjunto para poder fazer uma avaliação.

0: avaliação mais detalhada das condições de saúde dessas árvores. Estamos fazendo já esse trabalho de poda, tirando algumas galhas que já foram vistas, que foram detalhadas e que tem que ser tiradas. Então o trabalho está sendo feito, vai ser dado continuidade, principalmente que no dia 7 nós vamos ter um trabalho, né, de um grupo de muitas pessoas aqui na Praça Tiradentes.
1: É, obviamente já também visando as comemorações do aniversário de Teoflotone, o 7 de setembro e o desfile cívico também.
0: Isso, fora isso, ainda tem as pessoas que aqui trabalham, né? Todos aqueles que estão transitando, que transitam pela Praça Tiradentes e nas outras praças também. Então esse trabalho serve para fazer uma avaliação e a gente diminuir as possibilidades, né, de risco de que venha a ocorrer mais alguma queda de um tronco ou de um galho sobre as pessoas.
1: A gente vê uma equipe grande aqui trabalhando, né, Evandro?
0: Desde pela manhã, todas as duas equipes da Defesa Civil, veio todo, também o secretário de Meio Ambiente, o Pedro, veio com a sua equipe, nós fizemos um levantamento, fizemos toda essa análise e agora a equipe de Meio Ambiente está fazendo esses cortes.
1: E é importante, a gente viu agora há pouco mesmo um pedaço de um galho bem sequinho que poderia em breve cair.
0: Isso, a gente... então estamos com possibilidade de chuvas e de ventanias, então assim, é um corte necessário. Essa avaliação ela é muito importante que ela seja feita para que a gente consiga estar retirando. Então assim, você consegue ver, vão ter imagens, né, de como a gente está tendo galhos que estão realmente podres.
1: E as preguiças, né, que vivem aqui, é o habitat natural delas, como é que vocês vão fazer, Evandro?
0: Essa é uma outra questão, é um trabalho que você tem que fazer com muito cuidado, até a forma como você vai fazer o corte desses galhos secos, até para prevenir a saúde e a vida dessas preguiças, né? Então, assim, estão fazendo com toda análise, com todo cuidado, com todo carinho, para que a gente também preserve o habitat deles.
1: Será necessário cortar, de fato, alguma árvore, exterminar, de fato, alguma dessas árvores aqui da praça, ou não?
0: Então, a princípio, não vai ser necessário a retirada de uma árvore da sua totalidade. Esses detalhes, nós vamos sentar ainda com mais tempo para avaliar com o secretário de Meio Ambiente, né, com os engenheiros que ali estão, para ver se realmente há necessidade da retirada de uma árvore de maneira total.
1: Agora, um detalhe, né, para a gente observar. Às vezes, quando vocês estão fazendo a poda, há quem ache que está agredindo o meio ambiente, faz até questionamentos, né, Vant? Agora... O que aconteceu na última sexta-feira com a morte de uma pessoa mostra para quem é crítico que há a necessidade de se fazer esse trabalho de corte e às vezes até tirar de fato uma árvore.
0: Sim, esse trabalho ele é muito importante. Infelizmente, nós tivemos a perca de uma vida e para que as pessoas também possam ter um pouco mais de compreensão sobre tudo o que vem acontecendo e o risco que isso pode causar. Hoje pela manhã nós tivemos com muita tristeza, eu falo isso, nós tivemos a gente estava fazendo a retirada de uma parte, de um galho, e havia uma barraca embaixo onde as pessoas não queriam sair, não queriam dar aquele espaço para a gente poder estar fazendo esse corte. Então, assim, para que esse trabalho ele possa ser feito de uma forma com qualidade e segura para todos, a gente precisa do apoio e da colaboração da população.
1: Palavras do Evandro Alves, coordenador da Defesa Civil de Teófilo Otoai.
2: Agora, 17 horas 58 minutos. Daqui a pouco, no programa De Olho na Cidade, droga apreendida com motoqueiro. Daqui a pouco, vamos trazer essa informação em áudio e vídeo, porque eu quero dar um recadinho. 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São 17h59, eu vou a um breve intervalo e volto trazendo essa informação no programa De Olho na Cidade. Droga apreendida com motoqueiro aqui na cidade. Daqui a pouco eu volto.
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2: Agora 18 horas, 1 minuto. Estamos de volta com o programa De Olho na Cidade, Jornalismo Verdade. E uma notícia triste na manhã de hoje. É um vereador da cidade acabou se acidentando e veio a falecer, mas não é de Teoflotone. Informação chega que o vereador do Partido dos Trabalhadores de Franciscópolis acabou morrendo em acidente no dia de hoje. O vereador José Sobrinho de Oliveira, conhecido como Ubinha Macedo, morreu no dia de hoje, após se envolver em um grave acidente na estrada entre Malacacheta e Franciscópolis, aquela estrada perigosa, no Vale do Mucuri. De acordo com informações iniciais, o parlamentar estava com um Honda City quando o veículo capotou durante o deslocamento. O acidente aconteceu em um trecho que, segundo relatos, já havia registrado outra ocorrência grave há menos de 3 meses, com 2 mortes. Ali realmente quem já passou por ali, é uma estrada extremamente perigosa, aquela estrada de Malacacheta a Franciscópolis. Então, o vereador do Partido dos Trabalhadores, o Binha, se envolveu em acidente, não resistiu aos ferimentos e veio a falecer. A família enlutada, os nossos sentimentos. Agora, 18 horas, 1 minuto e 6... Uma hora e seis... 18 horas e 6 minutos. 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Olha, droga apreendida com motoqueiro. Vamos trazer informação em áudio e vídeo.
13: Final de semana e o trabalho da polícia não para. A equipe tático móvel do 19º Batalhão de Polícia Militar em Teoflotone, de olho e acompanhando as movimentações criminosas, atendendo as denúncias e restabelecendo a ordem pública. E dentre as várias operações, sempre os trabalhos que resultam em localização e apreensão de drogas, como um que nós tivemos na noite desse sábado. Estou por telefone aqui com o soldado Marx, da 74ª Companhia, que vai trazer as informações complementares acerca de mais um trabalho exitoso que resultou na localização de entorpecentes. Sr. Marcos, boa noite, obrigado pela disponibilidade em conversar com o jornalismo da Rede Migrantes. Qual que é a síntese dessa ocorrência?
14: Boa noite, Elvis. Já no início da noite, né, fim da tarde, a equipe tático móvel se deparou com o indivíduo em uma motocicleta e ao dar ordem de parada, né, para proceder à abordagem, o indivíduo ele prendeu o fuga da guarnição. Foi feito o acompanhamento desse indivíduo, já visualizando aí que estava com ele ali uma mochila, que ele carregava consigo uma mochila, e foi feito o acompanhamento e em um dado momento nós conseguimos alcançá-lo, e ao proceder às buscas, tanto pessoal quanto a essa mochila aí, constatou que havia uma grande quantidade de drogas, de entorpecentes ali naquela mochila.
13: Bom, ele alega o que a respeito da procedência dessa droga, o Marx?
14: Ele alega, na verdade, que foi pago para fazer para buscar essa mochila. Até então ele não assume que havia entorpecente dentro dessa mochila. Ele disse que foi pago para buscar essa mochila e levar em um outro lugar, que também não quis trazer detalhes de quem foi e de onde foi.
13: O que foi consultado aí junto ao sistema informatizado da polícia com relação a esse cidadão aí, pessoa que eventualmente já é conhecida nos meios policiais?
14: Até então, não. O próprio indivíduo disse que continha uma passagem aí por estelionato e que ele prestava serviço, ele trabalhava como mototáxi na região central da cidade.
13: Ô Marcos, essa abordagem de hoje do Tático Móvel aconteceu onde exatamente? Ele estaria saindo de onde e onde de fato ele acabou sendo abordado pela equipe responsável pela ocorrência?
14: Na área ali da Avenida Santana, no bairro Matinha, foi de onde ele saiu. E a equipe estava transitando ali pela, né, famosa Estrada do Boi, avistando esse indivíduo saindo de lá, tentando fazer a abordagem, ele prendeu fuga pela Avenida Santana, sendo alcançado já no bairro Itaguaçu.
13: Já tem aí uma
2: contabilidade. Pois é, mais uma apreensão de drogas por parte da polícia. O sargento Marques trouxe essa informação aqui no De Olho na Cidade, que está chegando ao seu final, segunda-feira. A noite chegou. Eu quero agradecer a audiência, a todos vocês, e renovar o convite para amanhã, terça-feira, às 17 horas. A equipe que trabalhou comigo, na direção técnica da Rádio Imigrantes, a comunicadora Valquíria Martins, as reportagens dos jornalistas Roberto Gomes e Elvis Passos, a produção do Paulinho Boca de Cantor, Leandro Brito e Dom Juan, assina a marca desse programa e apresenta. Eu sou o baianinho Lula Guedes, me chamo assim desde pequenininho, levando aonde quer que você esteja uma nova proposta de comunicação. É, mais uma noite fria aqui na cidade de Teófilo Otoni. Gente, boa noite, bom início de semana para todos nós e até amanhã às 17 horas. Tchau, pessoal.
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0: Então, hora certa, 18 horas 15 minutos em Teoflotone. Chegamos em supetão, doutor Ivan Santana. O senhor estava ali batendo um papo tranquilo. É, dá certo. Então, tá um desconto aí pro senhor, tá bom? Vamos lá, gente, até as 19 horas 15 minutos. Muitas informações. Fala hoje do galão da massa, né, doutor Ivan Santana? Chegou murchinho hoje. Não, mas... ele chegou aqui murchinho hoje, certo? Para participar do programa.
1: Mas nós temos jogos hoje também, Sul-Americana, Libertadores. Amanhã o galão
0: muda
1: da
0: massa. Assunto, tô falando do Galo.
1: Que você... ah.
0: Tá mudando de assunto já, Brito. Só que eu tô falando do Galo. Enfim.
1: O Galo perdeu.
0: O Cruzeiro ganhou. Teve
1: ganhou?
0: Confusão interna, né? Bate pênalti, não bate. O Matheus Pereira
1: aquela
0: bate.
1: Briga,
0: Caio Jorge,
1: briga feia.
0: Não ficou bonita a coisa, mas. É, enfim, o Cruzeiro venceu, deu uma atenuada, porque aquela cipuada que o Galo deu no Cruzeiro tava doendo até ontem no lombo dos
1: Cruzeirenses. Até hoje,
0: né? Até ontem. Agora tá mais. Tá mais calmo, doutor Ivan Santana. Enfim, é essa a situação, viu, meu povo querido? Ô, Britinho, tem uma trilhazinha aí no fundinho aí, do Baianinho, do Lula Guedes.
1: Ah, é?
0: É, mas já cortou aí. Britinho já vai bater o dedo no pause aí pra gente.
1: Brito é um monstro.
0: Popapocar. Quero agradecer desde já eles que fazem a diferença, que ajudam a construir aqui o nosso programa. Agradecer ao Igor Simões Tauer. Agradecer a toda a galera da Franco Empreendimentos, galera da Alfa Unipac, também toda a turma da Celtec Energia Solar, galera do Tietec Hipermercado, toda a turma do Hospital Bom Samaritano e também a galera da Asprovel, da figura dele, seu Jorginho, esse moço que é bacana demais. O piloto, seu Jorginho, doutor Ivan Santana, boa noite.
1: Boa noite, Roberto Gomes. É você que chegou antes, depois de mim aqui na bancada. Robertão, um abraço para você, boa noite. Hoje nós temos aí muitas bombas nacionais. Acabou de sair uma pesquisa aqui agora, daqui a pouco nós vamos falar. Mas o nosso case aqui, gostou da palavra? Nosso case é futebol. Hoje tem Sul-Americana, hoje tem Libertadores de América. E amanhã, Roberto Gomes, você ainda está... igual o Jacu baleado.
0: Fala de Jacu,
1: com
0: não
1: seu
0: que tá
1: Cruzeiro.
0: Ouvindo,
1: mas aquela vitória não adiantou, não, porque dois jogadores seus lá quase foram na porrada. Mas tudo isso e muito mais aqui, Robertão Gomes.
0: Mas valeu os três pontos, doutor Ivan Santana. E os gols foram bonitos, viu? É, dois golaços.
1: Verdade.
0: Lá. Um do Matheus Pereira, MP10, né? Fez um gol muito bonito.
1: Perdeu o pênalti.
0: Perdeu o pênalti, né? Mas valeu o golaço. O gol dele foi lindo de morrer. E o golaço também do Romero, né? Lucas Romero, o homem é bom, hein?
1: Esse gol foi golaço.
0: O homem é bom, o homem é espetacular, como diz o velho ditado. Bom, e conforme o doutor Ivan Santana falou, tivemos aí muitas informações. Estamos tendo, né? O bambu tá enfoiando, politicamente falando. O pessoal tá brigando lá no STF, né? É uma briga de poder. Quem manda mais?
1: É.
0: Quem é que articula mais em favor de candidato Y, candidato X? Não tá bom aí pra justiça brasileira, né? Porque deu uma queimada aí no STF, porque mostra que lá tem muitos e não... Aliás, mostra que muita gente já sabia que os interesses individuais prevalecem mais do que o da coletividade. Essa é a grande
1: tristeza, verdade.
0: De nós termos aí essa percepção mais evidenciada agora com esse momento conturbado que vive lá o STF. Nós vamos dar uma pincelada disso daqui a pouquinho. O doutor Ivan Santana está trazendo informação que saiu outra pesquisa. Aliás...
1: são muitas, né?
0: São muitas, né, doutor Ivan?
1: Você vai ficar doidão de tanto divulgar pesquisa, né, Albertão?
0: Na verdade, saíram pesquisas para São Paulo, para Rio de Janeiro e Minas Gerais, agora há pouco. Quest, né, que é um dos institutos... Ele que foi encomendado mais de 100 pesquisas aí pela Rede Globo, o Globo, né? Eles encomendaram mais de 100.
1: Todo mundo, né, Roberto?
0: Se você for analisar que está faltando um pouco mais aí menos de um mês para as eleições.
1: Um hoje é dia 8.
0: É, tem pesquisa
1: então
0: demais para sair, né?
1: Dia 4, dia 8,
0: dias.
1: Falta 26 dias.
0: É, falta 26 dias somente, doutor Ivan Santana. Então tem muita pesquisa para sair aí, minha gente. Sobre... Olha só, vamos dar uma passada rápida, que já a gente vai trazer aí.
1: Vamos,
0: opa,
1: vamos.
0: Já tem participação ali, vamos registrar aqui, doutor Ivan.
1: Já tem?
0: É, mas a atleticana, ela apareceu, tá vendo? Ela não corre quando o time dela perde, não. Ela já
1: muito
0: apareceu
1: bem,
0: ali,
1: muito
0: ó.
1: Bem, parabéns.
0: Marcelo e Vivian tá falando, boa noite. ídolos. Ufa, até que enfim os senhores estão de volta, terça com cara de segunda.
1: É verdade.
0: Mesmo, hoje mesmo, sempre quando o feriado é na segunda e a gente volta na terça, a gente confunde um pouquinho, né, doutor?
1: Hoje de manhã, quando eu estava ali ouvindo você...
0: Eu confundi.
1: Aí a Vossa Excelência falou, pois é, segunda...
0: Segunda, não, eu inclusive escrevi segunda. Né?
1: Você está brincando.
0: Aí depois que veio aí
1: a... Foi bom, foi bom.
0: A realidade, a lauda...
1: Seu time ganhou, você estava um pouco empolgado.
0: Nada, a vitória foi no domingo, já é terça.
1: Uá, mas o cara empolga, uá.
0: Foi realmente esquecimento mesmo. Enfim, obrigado, Marcelo, por estar participando com a gente. Um abraço aí no Juraci, seu esposo, mais um atleticano apaixonado que acompanha a nossa programação. Já a gente vai falar aí de Cruzeiro, inclusive mostrar os gols aí.
1: É.
0: E o 3-1 que o senhor zoava comigo.
1: Ah, bem lembrado. Até que enfim, gente. Depois de mais de 2-3 meses, saiu o 3-1.
0: Ele zoava que esse 3-1, que é o que eu estava perseguindo, não saía do jeito. E saiu, e saiu de forma bem sofrida.
1: Saiu, mas se o Matheus faz o gol, era 4-1. Você não ia acertar o placar. Graças à incompetência, o cara lá que ganha 3 milhões e 500 quase bateu no menino, naquela criancinha do Caio Jorge.
0: Não, e teve mais o lateral do Cruzeiro. Perdeu um gol também logo no início do primeiro tempo. Sozinho, a bola foi rolada para ele, ele veio de trás e...
1: Eu vi o jogo. O Cruzeiro jogou muito bem.
0: A bola subiu.
1: Merecida vitória do seu time.
0: É verdade. Algumas oportunidades criadas não pode perder, né? Quem tem Gerson e Matheus Pereira no meu campo, quando eles resolvem jogar futebol, é difícil segurar, né, Ivan?
1: É difícil, são dois jogadores. O Matheus não é craque, craque é o Gerson. Mas o Matheus é um excelente jogador, mas é um pouquinho pirracento, tem uns parafusinhos meio apertados e outros frouxos. De vez em quando ele sai fora do ar do jogo, aí ele volta. Mas valeu a vitória do seu time, eu estou gostando, porque nós não podemos perder nem para time de São Paulo, nem do Rio Grande do Sul, nem do Rio de Janeiro. Minas Gerais tem que sobrepor.
0: Daqui a pouquinho vamos falar da classificação aí do Brasileirão. Tem flamenguista, Ivan Santana, soltando fogo já, viu?
1: Tem o Leandro Brito, o menino lá, o técnico de enfermagem nosso lá, lá no Posto de Saúde, disse que falou que o Flamengo já é campeão. Falei, moço, para com isso.
0: Pois é, e outro detalhe, tem aí nosso amigo Ismael, ele mandou uma mensagem, daqui a pouquinho eu vou até lê-la para o senhor aqui, viu? Daqui a pouquinho.
1: É, sobre isso?
0: É, sou mais um flamenguista que está tanto feliz na vida, feliz igual pinto no lixo, falando que agora já era, deixou passar, ninguém segura, eles estão cheios de história, viu? Bom, conforme eu disse, só para a gente dar uma... Não vamos falar de crise do STF, não, porque é muita confusão e daqui a amanhã a gente fala. Vamos, saiu agora, doutor Ivan, olha.
1: Quem tinha?
0: Quest no Rio de Janeiro, primeiro turno. Paz tem 39, Ruas 18 e Garotinho 8. O Garotinho está trançado aí na justiça, ele já foi preso, né, Ivan Santana? Já caçou confusão. O Antony Garotinho, gente, já foi governador lá no Rio, já foi preso uma ou duas vezes.
1: A mulher dele também, mas se ele ganhar, ele não toma posse. Ele não vai ganhar, não, porque com 39 ali, com as 40, com a soma ali, pode ser que o Paz ganhe no primeiro turno.
0: Vamos ver, né, Ivan? Tomara que... Vamos
1: esperar, mas o Ruas, que é o candidato lá, né, da direita, cresceu. Sim.
0: Estava pior ainda?
1: Ele teve lá com 8, com 10, agora está com 18, Roberto.
0: Melhorou, né? À medida que.
1: Melhorou.
0: À medida que vai dando consistência às campanhas, né, Ivan? Beleza. Então, lá no Rio de Janeiro, o Eduardo Paes, que já foi prefeito do Rio várias vezes, né, Ivan? Duas ou três, sei lá.
1: Isso.
0: E agora é candidato a governador e não sei se ele já foi governador em outra ocasião, mas vamos estar forte.
1: O Crivella?
0: Não, o Paes, moço, eu tô falando.
1: Não, o Paes não, nunca foi, não. Ele só foi prefeito várias vezes. Beleza. Acho que o quarto mandato para prefeito.
0: Eu acho que ele está com medo de ser governador, porque todo governador lá vai preso.
1: Pois é, ele tem que ter cuidado mesmo.
0: Só a Benedita da Silva de todos os governadores, Ivan. A única que não foi presa foi ela.
1: Foi ela. E ela está com 15%. Ela não está muito ruim, não, né?
0: Para o Senado, né? Para o Senado.
1: Para o Senado ela não está muito ruim, não. Ela pode ser eleita lá, viu?
0: Pode ser ruim, não.
1: Pode ser, não. Eu acho que ela vai ser eleita lá. Então vai fazer... São dois, né? Uhum. O Crivella, aquele ex-prefeito, ex-governador, está com 8. Pode ser que vão ser eleitos os dois lá, viu, Roberto? Eu acho que faltando 26 dias, já dá para a gente ter uma noção. Igual nós vamos falar daqui a pouco em Minas Gerais... sobre o crescimento do Aécio, né, que tem 10 dias de campanha, e lá no Rio, para mim, bateu o martelo lá, a Benedita e o Crivella, que a igreja A igreja é muito forte no Rio de Janeiro, né? A Igreja Universal.
0: Beleza, vou com os números aqui, depois o senhor vai dar uma pincelada. Bom, vamos. Senado lá no Rio de Janeiro, para prefeito, para governador, melhor dizendo, o Paes lidera com 39, bem na frente, o Ruas, conforme o doutor Ivan Santana confirmou, tem apenas 18, tá? Para o Senado Federal, Benedita tem 15 pontos percentuais. 15%, melhor dizendo, e o Crivella vem logo com a metade, 8%, né? Isso. Então devem eleger os dois, conforme o doutor Ivan Santana falou. Corrida presidencial, Flávio Bolsonaro tem 35, Lula 33, empatados tecnicamente, né? Isso, doutor Ivan? E o Cury tem 5.
1: No caso aí, Roberto, da corrida presidencial, todo mundo sabe que o Rio de Janeiro lá é o reduto da direita, né?
0: Perfeitamente.
1: E o Lula tendo 35...
0: Da família Bolsonaro, né?
1: Se para mais e para menos foi 2%, na realidade é um empate técnico, isso é bom para o Lula, porque Rio de Janeiro e São Paulo e Minas Gerais, ele não perdendo ou perdendo por pouco, garante a eleição dele no Nordeste, né?
0: Beleza.
1: É a análise que os intelectuais e o dono aí da Quest fez um dia desse aí.
0: Beleza, o dono da Quest é um jovem atleticano aqui de Minas Gerais, inclusive o filho dele chama Galo, para você ter noção do quanto esse homem é apaixonado.
1: Ele era ex-diretor do Ibope, na época do auge do Ibope.
0: É, né? Ele é jovem, né, o rapaz?
1: Aí ele era diretor lá, ele era uma espécie de um CEO na época, né?
0: Sim.
1: Aí o Ibope deu aquele problema e tal, ele pegou e montou a Quest.
0: E ele é bom, o homem é bom, tá? É contratado da Globo, inclusive ele comenta lá na Globo News e muito mais. Bom, Quest em São Paulo, primeiro turno, Tarcísio tem 42, Haddad tem 27. Para o Senado, Marina tem 14, Derrite 14, Tebet 12. Tebet caiu, hein?
1: O Tebet caiu porque o Tarcísio, que é o primeiro colocado, tá pedindo voto claramente pro Derrite. Claramente. Então a coisa pode casar lá, né, Roberto?
0: Ou vai a Tebet ou vai a Marina, uma das duas, né?
1: Agora repara para você ver São Paulo, como que a situação do Lula melhorou em São Paulo.
0: Deixa eu ler aqui para o senhor comentar. Vamos lá. Corrida presidencial em São Paulo. Flávio Bolsonaro tem 31, Lula 30, Cury 8, Caiado 4, Renan 2 e Zema...
1: Já era esperado.
0: Beleza, então e aí, doutor Ivan Santana? Lula,
1: então,
0: 31, Lula, aliás, Flávio Bolsonaro, 31, Lula, 30 em São Paulo.
1: Então, na outra eleição, o Bolsonaro teve milhões de votos na frente do Lula lá no segundo turno.
0: Eu acho que foi 10%.
1: Quando chegou no Nordeste, foi que ele tirou. Então, é uma boa perspectiva aí pro Lula lá em São Paulo e Rio de Janeiro.
0: Beleza, você que está ligando agora está no programa Esporte Imigrantes. Aqui a gente fala de tudo, quando sobra um tempinho a gente fala de esporte. Estamos falando agora das pesquisas que saiu agora para presidente lá no Rio, São Paulo e também Minas Gerais. Juraci está dizendo aqui, vou falar de Minas Gerais agora para a gente voltar para o esporte, viu?
1: Vamos.
0: Boa noite, doutor Ivan Santana e Robertinho. Se não fosse vocês, não teria alegria, amigos. E saber torcer, claro, perdemos, mas estamos vivos nas competições. Chora não.
1: Muito bem, muito bem. Muito
0: meu
1: bem.
0: Amigo Juraci. Obrigado muito pela bem, participação, Juraci, você e sua esposa. E é isso, né? Futebol é isso. Um dia a gente ganha, comemora, no outro a gente chora também e comemora do mesmo jeito e bebe.
1: Fica triste, vem vídeo pra gente.
0: Como tira gosto.
1: Robertinho tristinho lá.
0: Como tira gosto.
1: Mas faz parte. O ano que vem eu vou torcer pro Cruzeiro ganhar a Libertadores e o Campeonato Brasileiro.
0: Já vou ler a mensagem do Ismar Júnior, só complementar aqui as informações. Olha, Quest em Minas Gerais, atenção Brasil. Em Minas Gerais, primeiro turno, Cleitinho Azevedo para governador tem 32%, Patrus Ananias tem 11%, Calil tem 11% também e Simões tem 8%. Simões vai vir aqui nessa semana, será entrevistado na Rádio
1: Roberto,
0: Imigrantes FM.
1: Nós estaremos aí, você que vai entrevistar, nós vamos fazer uma presença VIP, né?
0: Muito bem,
1: presença
0: doutor.
1: VIP. Eu falei, o Romo falou comigo, eu vou vir aí. Ô, Robertão, a Minas Gerais está uma confusão danada. Uma hora o Cleitinho tem 32, o Patrus tem 17, várias... Mas na realidade é que o Cleitinho, no primeiro turno, está na frente mesmo, a gente sabe disso. O Patrus há um empate técnico aí com o Calil, o Simões cresceu. O Simões cresceu, estava lá embaixo, viu?
0: Uma crescidinha. Teve uma pesquisa que ele apareceu com 2 dígitos já.
1: Mas
0: né?
1: Mas para você que vai entrevistá-lo, vai ser bom.
0: Nada, para mim, tanto lá embaixo eu caí riba, tudo.
1: Eu sei, mas aí você vai falar, ô governador, só subiu na pesquisa nos últimos dias. Ó.
0: Tá bom. Olha, vamos para o Senado em Minas Gerais. A Marília tem 13. 13 é o quê? É Galo, né?
1: Ih, rapaz, complicou. A Marília já é 13, né?
0: É, 13 Marília, é Galo. É, em Aécio mantendo aí uma regularidade, como os outros institutos também mostram, Aécio.
1: Com 10 dias de campanha?
0: É forte, o homem tem 10%, é o segundo colocado. Em terceiro, Viana com 8% dos votos. O Domingo Sávio tem meia dúzia. O Aro apareceu aqui, nem o Aro. Cadê o Aro?
1: O Aro tá lá, tá abaixo deles. Mas aí, com aquela... Ontem o Cleitinho pediu voto aí para o Superman, que é o candidato do Simões ao Senado, e para...
0: Domingo Sávio.
1: É, então, Domingo Sávio. Pode ter, começar o Sávio subir aí, viu, Roberto? Mas o Aécio está muito bem na fita aí, a Marília também.
0: Eu não dá para cravar, né, Ivan? Mas eu, pela lógica, a Marília, ela, em todas as pesquisas, ela aparece em primeiro. E o Aécio, depois que ele confirmou, em basicamente todas, ele aparece em segundo. E pela lógica, vai dar essa dupla aí, viu, Ivan?
1: Deve dar essa dupla em Minas Gerais. E PT e PSDB.
0: Perfeitamente. Corrida presidencial em Minas Gerais, o Estado, quem ganha em Minas, dizem, né, que quem ganha em Minas ganha eleição.
1: Eleição.
0: Lula aparece na primeira posição com 31 pontos percentuais, em segundo, Flávio Bolsonaro com 27. A diferença é 4 pontinhos só, né, Ivan? Praticamente...
1: É empate técnico.
0: Empate técnico. Cury tem 8.
1: 8, rapaz, que isso?
0: Não, mas ele diminuiu na última,
1: salvo engano. Eu sei, mas ele continua aí acima. Até do Zema, que foi o governador há 8 anos, ele ultrapassou o Zema.
0: É, mas Zema, curiosamente, mesmo aqui em Minas, nunca esteve bem, né, Ivan?
1: Que coisa, né, rapaz?
0: Zema, meia dúzia, aliás, 6%.
1: É meia dúzia, né? É ovos, meia dúzia, né?
0: Caiado, 3% também. E Renan, 2%. Então tá aí, gente. Saíram, essas pesquisas saíram, tem menos de uma hora, 3 estados importantes, Minas, Rio de Janeiro e São Paulo, e continua aí uma briga de foice no escuro, Lula e Flávio Bolsonaro, a guerra pegando aí. Lá em Pernambuco, só para, aliás, do Distrito Federal, corrida presidencial, Flávio tem 31, Lula 28. Você vê que há sempre um empate técnico, né, Ivan Santana?
1: É.
0: E lá eu nem sei quem é. Celina é a mulher feia, para desgraçar, que está aqui.
1: É a atual governadora, né? Ai, o Arruda é aquele antigo.
0: Esse Arruda já foi preso também?
1: Ah, a confusão danada, esse Arruda, viu?
0: Para ser político, para ser candidato, tem que ter o quê no currículo? Ser preso.
1: Agora, lá... Será que o pessoal gosta disso? Será?
0: Porque Lula
1: foi preso.
0: Está candidato.
1: É.
0: Bolsonaro está preso e indicou o filho dele.
1: Também tem problemas, né?
0: Oi, brincadeira.
1: Problemas no filme. E no filme, Roberto, como no filme.
0: Brincadeira à parte, né? Faz parte, infelizmente.
1: Mas você vai falar do Senado lá, tem alguém que está bem lá, hein?
0: Ih, rapaz, olha o Senado Federal lá, 26%. A Michelle, né, rapaz? Michelle vai ser eleita senadora.
1: E a Leila do vôlei também, né, não?
0: A Leila é uma boa parlamentar, ela acompanha aqui a TV Senado e ela se posiciona bem, articula. A Leila está na segunda posição com 17. A Érica Cocai, ela tem 13. Também da direita, né, Ivan?
1: É.
0: A Bia, deve ser a Bia o quê? É outra Bia, né?
1: É uma Bia lá.
0: Então, Bia lá tem 11%. Corrida presidencial lá em Brasília, Flávio tem 31 e Lula 28. Caiado aparece bem lá, 12.
1: É por causa do Distrito Federal, Goiás, né?
0: É pertinho,
1: tudo,
0: né?
1: É uma coisa só lá, Robertão.
0: Beleza. Então o povo que come piqui lá em Goiás vai para Brasília.
1: Vai para Brasília.
0: Cury tem 8, Zema e Renan 2%.
1: O dó do Zema.
0: Muito bom. Só para fechar aqui a última.
1: Não, fecha que essa aí eu quero comentar.
0: Então vamos lá. Em Pernambuco, primeiro turno, Raquel Lira tem 43 pontos percentuais, João Campos tem 37. Para o Senado, a Marília Arraes, né, é prima do... Isso. João, tem 17.
1: Essa aí está eleita, garantido.
0: Humberto tem 14, Humberto Souto, né? 14, Mendonça tem 11. Para presidente, lá em Pernambuco. Atenção,
1: começa a complicar.
0: É a terra do Lula, né? Lula tem 51 pontos percentuais, Flávio Bolsonaro tem 21.
1: Cury, 30%, rapaz.
0: Cury tem meia dúzia, tem 6%, Caiado e Renan 2 também. E aí, Ivan, comenta pra gente falar
1: então,
0: no esporte.
1: Então, Roberto, até o mês passado, o Campos tinha uma margem na frente da atual governadora gigante. Essa semana é a primeira pesquisa que o João, né? É, que a Raquel Lira tem 43 e o João 37. Mas mesmo assim é uma disputa acirrada, porque lá em Pernambuco, o Lula, os dois candidatos estão apoiando o Lula. Tanto a Raquel quanto o Campos.
0: Quanto o João.
1: O João, sim, né?
0: Filho então, João Campos.
1: E aí, por isso que lá há essa distância grande aí. O Lula 51% e o Flávio 21% lá em Pernambuco. Quando começa a pegar os estados norte e nordeste, a coisa começa a complicar.
0: Muito bem, beleza. Por isso eu falo aquela questão aqui de Minas, Rio e São Paulo, que a diferença isso. sendo pequena pro Lula é importante para ele, não é isso?
1: É, Roberto, inclusive foi uma coisa interessante que eu apoiei na época o Aécio Neves para presidente da República. 8:30 da noite eu recebi uma mensagem
0: para
1: os superintendentes todos e irem para Belo Horizonte, porque o Aécio Neves já estava na frente nas apurações que tinha e tal, tal, tal. Quando abriram as urnas do Nordeste, quando deu 11:30 da noite...
0: Só desfez as malas.
1: Não, é para vir mais não, amanhã não. É porque agora a mulher já passou a essa e não tem como mais tirar.
0: Ah, meu Deus, eu lembro disso.
1: Você lembra disso?
0: É, Luciano Huck...
1: Tava chovendo pra caramba. Atores e atores também vieram.
0: Luciano Huck veio para Minas Gerais, parece que...
1: Governadores do Brasil inteiro.
0: Fernando Henrique veio para Minas Gerais, várias pessoas desceram em Minas Gerais com seus jatos.
1: Chovendo pra caramba.
0: Para comemorar a vitória do Aécio, até então, comemorar a vitória do Aécio.
1: 8:30 da noite, eu me lembro o horário.
0: Aí quando começaram, como diz o outro, abrir as urnas da roça, aí Dilminha subiu e ganhou a eleição. Aí depois foi lá e deram a rasteira na veinha.
1: O Nordeste não é brincadeira não, viu?
0: Deram a rasteira na veinha.
1: Deu dó, né, rapaz?
0: Ela perdeu rumo, tá lá no BRICS, né?
1: É que ela estava muito esquecida naquela época, ela falava umas coisas, voltava
0: ela atrás. Ela sacolava vento, né? Empacotava o vento.
1: TH, como é que chama o trem lá?
0: DNA, doutor Ivan Satana.
1: Ah, tá.
0: DNA, data de nascimento
1: Roberto,
0: avançada.
1: Não, data de nascimento vencida, mas ela não era idosa, não.
0: Não era, não?
1: Ela era novona, não, senhor. É porque o Temer deu um golpão nela danado. Ela esquecia as coisas.
0: Eu também esqueço.
1: Não, mas aí é normal, você e eu, principalmente eu e Leandro Brito também.
0: Vamos lá, então ela teve DNA, data de nascimento avançada, começa a esquecer tudo.
1: E muito.
0: Vamos lá. O Juraceu já li agora, Ismar Júnior.
1: Oh, ele apareceu, tá me devendo uma verdinha, hein?
0: Não,
1: sexta-feira agora, quem é ele, ó?
0: Não é o senhor que tá devendo ele.
1: Não, eu ganhei. Eu apostei que o Galo classificava.
0: É verdade.
1: Ué, Robertão, tá me tirando?
0: Ih, rapaz, sexta agora eu não vou poder. O senhor vai, porque eu vou,
1: também?
0: Vou fazer a cobertura da festa lá de Poté. Eu já fui escalado, vou pra Poté pra trabalhar.
1: Que chique.
0: É.
1: Que bom, é ao vivo?
0: Vou lá entrevistar o Paraná.
1: Vai ser vivo?
0: Oi? Gravar matérias lá.
1: Eu e Leandro Brito, nós vamos.
0: Vamos lá, doutor Ivan Ismar Júnior está dizendo. Boa noite, Roberto e doutor Ivan. Pergunta ao doutor sobre o virtual campeão e sobre o Atlético Paranaense na segunda posição. E aí, doutor Ivan, virtual campeão?
1: Então, o virtual campeão que está falando é o Flamengo, né? Ainda bem que é virtual. Porque um pontinho a mais, vai ser o encontro em novembro, vai ser lá em São Paulo. O Palmeiras não está morto, apesar que o Flamengo agora é o melhor momento. E esse Atlético Paranaense, a gente vinha falando aqui, o Roberto Gomes, é o Mirassol do ano passado. É uma surpresa muito importante e isso vai dificultar o Cruzeiro de Leandro Brito, de Roberto Gomes, ficar entre os cinco, Ismar. Mas o Cruzeiro está na fita, viu, Ismar?
0: Está na fita, tanto que ganhou, né, vamos dizer, do concorrente direto. 3-1, né? Foi o do final de semana. Bom, e o Ismar Júnior diz mais aqui. Gostaria de saber onde o doutor conseguiu aquele terno.
1: Então, é porque eu era mais gordo.
0: Tinha um defunto
1: menor. É original. O Roberto conheceu esse terno. Eu usava ele, Ismar, aqui quando eu tinha um programa falando de saúde e negócio. Inclusive, eu já fiz aqui o âncora das eleições com ele. É porque agora eu tenho massa muscular e não tenho gordura. Aí ficou aquele ternão, mas aquele já está. Já guardei ele, viu, Ismar? Obrigado aí pela observação. Mas o terno é meu mesmo, porque falaram aí que era um terno de algum defunto, né? Não.
0: Ele está pegando aqui. Ai, ai, a pergunta dele. Gostaria de saber onde o doutor conseguiu aquele terno. E se tinha um defunto menor? Pois inclusive, Roberto, eu sou mais magro que ele.
1: Roberto, esse terno era, tinha uma calça, tem a calça ainda, era não sei o que, risco. Era um terno caríssimo, custou mais de não sei quantos milhões custou aquele terno há uns 20 anos atrás.
0: Vamos lá, olha, Ismar diz aqui, Roberto, segundo as pesquisas, Dilma Rousseff seria hoje senadora de Minas, lembro muito bem.
1: Lembro, até no sábado ela estava na frente.
0: Isso foi em 2018.
1: Ela estava na frente, né? Até no sábado à noite.
0: Tava, a pesquisa mostrava, ela liderou praticamente o certame todinho.
1: Foi aí que o Cleitinho entrou na internet.
0: Aí que entrou
1: 4 milhões de
0: Carlos
1: votos.
0: Viana.
1: Foi. E o Cleitinho?
0: O Carlos Viana. Não, Cleitinho foi 4 anos depois.
1: Foi o Carlos Viana.
0: É, naquela
1: época.
0: Uma onda
1: bolsonarista.
0: Naquela época.
1: Era um só.
0: Naquela época, Cleitinho se elegeu deputado estadual. Que ele era vereador, se tornou deputado estadual. Bom, então foi isso. O Ismar, tem certeza, você está certo. A Dilma liderou o tempo todinho.
1: Até sábado à noite.
0: Até sábado à noite. E o Carlos Viana, que até então era só jornalista, não tinha presença política, não tinha nada, teve um apoio maciço do Calil.
1: Da direita.
0: Que se elegeu...
1: Prefeito.
0: A eleição era para governador, né?
1: Mas o Calil nunca foi governador.
0: Mas ele já era prefeito da capital.
1: Era o prefeito da capital.
0: E apoiou o Carlos Viana.
1: E ele ganhou para a reeleição e pediu demissão para poder candidatar a governador na última eleição há 4 anos.
0: É tanto que o Calil, ele tirou a licença da prefeitura de Belo Horizonte por 15 dias.
1: Foi.
0: Entrou na campanha do Carlos Viana de unhas e dentes.
1: Lembrando que o Carlos Viana é da Itatiaia, que sempre elegeu pessoas, né?
0: Entrou pesado na campanha do Carlos Viana, e a Carlos Viana, eu inclusive fui numa reunião do Carlos Viana aqui em Teoflotone, na época do hotel.
1: Você me falou
0: do hotel
1: isso.
0: Das Palmeiras, foi o doutor Gerson que trouxe ele aqui, e foi a grande surpresa naquele momento, foi o Carlos Viana, e acabou sendo eleito para o Senado de Minas Gerais, está finalizando agora o mandato dele.
1: O mandato dele é tanto que ele está correndo o risco de não ser eleito, viu?
0: Com certeza.
1: Eleito. Com essa entrada do Aécio aí, e a entrada da direita fortíssima em cima agora do Cleitinho, que está pedindo voto lá para o Sávio, está correndo risco.
0: Não, e também Viana. A própria Marília, que é hoje a candidata da esquerda, né?
1: Muito difícil a Marília perder.
0: E é muito forte, né? Está com um trabalho forte. O palanque dela em Minas está muito fortalecido. Enfim, as chances grandes é para Marília e para o Aécio. Mas não devemos desconsiderar que surpresas podem acontecer, como essa da Dilma Rousseff em 2018. Viu, meu amigo? Ismar Júnior.
1: Roberto, eu só queria fazer uma observação.
0: Pois não, doutor?
1: Tem um colega nosso aqui da nossa rádio, um radialista muito famoso, que falou que uma pessoa fica falando que a gente está divulgando pesquisa aqui só com o Lula na frente. A gente vai, não sai, né? É na UOL, é na Globo.com. E só para deixar a galera tranquila aí, eu quero deixar bem claro que eu não sou de esquerda, viu? Não sou da esquerda. Eu vou deixar bem claro isso, viu, Roberto? Tá bom?
0: Tá.
1: Então a gente divulga as plataformas.
0: Não, não. Fala a verdade.
1: Desengasga. O que ele falou?
0: A Leandro disse de engasgar. Não engasga, não.
1: Não engasguei, não. Mas eu quero deixar bem claro que eu não sou de esquerda. Você sabe disso, né, Roberto?
0: Eu não sei, não, senhor. Estou desconfiado que você...
1: Não, sou não.
0: Olha, de brincadeira à parte...
1: Bom deixar claro isso, né? Não, a gente divulga o que está ali, ué.
0: É óbvio que quem está nos ouvindo, né, tem pessoas que têm facilidade tem a mente aberta para uma discussão, saber que democracia, você pode ser de direita, pode ser de esquerda, pode ser do lado, pode ser do cantinho, pode ser de qualquer lugar, mas isso não me dá direito de agredir verbalmente, fisicamente, de não respeitar o seu posicionamento. Isso aí é coisa de que tem a mente bem pequenininha, né, Ivan? A premissa básica da democracia, né, é respeitar a opinião diversa.
1: Mas não ser alienado, né?
0: Tem gente que acha que se você não tiver a mesma opinião que ele simplesmente não conversa com você. Ele simplesmente te rechaça, não consegue interagir. Esse tipo de pessoa aí, ele tem que viver isolado, na jaula, na selva. Porque não consegue se socializar, né? Não consegue respeitar a opinião alheia.
1: Radicalismo, né, Roberto?
0: Infelizmente, nós temos um percentual grande da população brasileira, quanto da esquerda, quanto da direita, que tem mais ou menos esse perfil. E que a gente lamenta isso aí, da forma que a gente puder trabalhar para que as pessoas abram a cabeça, né? No respeito à diversidade, a gente vai fazer, tá certo? 18h45,
1: doutor Ivan Santana.
0: Vamos trazer já já. O Galo perdeu. O Cruzeiro ganhou.
1: Não, senhor.
0: O Flamengo ganhou.
1: O Galo não perdeu. O Galo estava um time. Deixa eu te interromper aí, que é importante.
0: Quantos jogos?
1: O time ganhou do Cruzeiro. O time jogou muito. Amassou o Cruzeiro.
0: Sim.
1: Então
0: e
1: o time desgastou psicologicamente e fisicamente. Tivemos que poupar jogadores para amanhã. É. Os titulares entraram no segundo tempo. Não conseguimos ganhar. Agora é bom esse negócio. Ah, o time está com 14 partidas sem perder. Está com 15. Está com 16. Isso bota uma pressão muito grande. Larga esse negócio de lá para lá, de 14, de 13, de 15, de 22. O importante agora é o Galo amanhã ir lá em Santos e ganhar do Santos na Sul-Americana com um gramado horrível, Roberto Gomes.
0: Eu ouvi o senhor falar que parece que é chegar em 30 partidas sem perder.
1: Jamais eu falaria isso. Isso é coisa de Leandro Brito, é que tem essas coisas. É, ele é um vidente de Tioflotone, Leandro Brito.
0: Muito bem, hora certa, 18h46. Ô, Brito, está na hora do primeiro bloco comercial, não é isso, Britinho? Vamos lá rapidinho, a gente volta já para falar das coisas do Galo. Perdeu. Cruzeiro ganhou, mas, como diz o outro, aquela vitóriazinha meia xoxa, mas ganhou. Voltamos já, vamos lá.

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0: virtual campeão é o Palmeiras. E agora está virtuado mesmo. O bicho está pegando. Então, só para o delírio do Ismar Júnior, eu digo que o Flamengo lidera absoluto com 54 pontos ganhos. A diferença é só de um, viu, Ismar?
1: Então,
0: é só um pontinho a diferença. E as partidas, Ivan? Todo mundo...
1: Então, agora igualou todo mundo.
0: Todo mundo igualou, né?
1: 16 vitórias.
0: Do pelotão
1: da
0: frente, né? Olha que
1: interessante. 26, 16 vitórias, 16... né? E aí, o que o Palmeiras agora está com a vitória a menos, mas o Flamengo, Roberto, tá, além disso... O Flamengo tem mais saldo de gols. Então, hoje, se terminasse hoje, os times empatados, o Flamengo seria campeão.
0: Olha o retrospecto das 5 partidas. O Flamengo tem 4 vitórias e apenas 1 derrota nos últimos 5 jogos. Já isso. O Palmeiras tem 3 empates, 1 derrota e 1 vitória. Uma Veja vitória. Bem que a diferença é colossal, né?
1: Por isso que o Abelão está xingando a mãe, todo mundo lá, e bravo com os repórteres, com todo mundo, viu?
0: Pois é, os últimos jogos, por exemplo, os últimos 2 jogos o Flamengo ganhou e os últimos 2 jogos o Palmeiras só empatou. Aí, meu amigo, perdeu uma vantagem, perdeu a liderança e o bambu enfoiou.
1: Lembrando que era 9 pontos, meu amigo.
0: Chegou a 9, né, doutor?
1: E agora o Flamengo já está com 1 ponto na frente.
0: Aí a torcida...
1: Pelo amor de Deus.
0: Tem razão ficar zangadinha, né?
1: É.
0: Cadê você, Luciano, dos cabelos ondulados? Que não aparece
1: sumiu.
0: Na hora dessa.
1: O cara falando que o Palmeiras já era campeão. Cadê você, carequinha?
0: Olha, o Atlético Paranaense, que perdeu para o Cruzeiro, é o terceiro com 45. O Fluminense também.
1: Tá bem, hein?
0: Fluminense do Hulk, que o doutor Ivan Santana fica aí xingando, tem 45. O Cruzeiro, aliás, o Bahia é o quinto com 43. O Bahia, né, estabilizou aí nessa zona aí que não sai de jeito nenhum, né, Ivan?
1: Ele teve 3 vitórias consecutivas, rapaz.
0: Ajudou
1: o time. Ele não podia fazer isso porque ele está atrapalhando o Cruzeiro.
0: É verdade.
1: Tanto Fluminense quanto Atlético Paranaense, porque o Cruzeiro tem que ser o quinto. Então o Cruzeirão seu aí tem que. E o Pedrinho cobrou lá, o filho do Pedrinho, que eles têm que estar entre os 5 aí.
0: Veja bem, olha, só fazendo um retrospecto rápido aqui dos últimos 5 jogos do Fluminense, do Bahia e do Cruzeiro. Dos últimos 5 jogos, o Fluminense ganhou 3 e empatou 2.
1: Isso.
0: O Bahia também, nos últimos 5 jogos, empatou 2 e ganhou as 3 últimas, né, doutor Ivan?
1: Foi.
0: E o Azul Celeste de Minas e o Cruzeiro, os últimos 5 jogos, ganhou 4 e perdeu 1.
1: Então,
0: a derrota foi aquela para o Vasco da Gama, 3-1.
1: Mas o Cruzeiro em performance está melhor em vitória do que o Bahia.
0: É verdade.
1: Né?
0: É isso.
1: E melhor do que o Fluminense. Vamos ver.
0: Beleza, moçada. Então, são 6 primeiros que nós falamos aí. Ô, Britinho, vamos falar aqui um pouquinho, meu querido, antes de chamar aí a narração do gol do Matheus Pereira. Com ele, Piquitito.
1: O Piquitito passou mal?
0: Rapaz, uma hora esse pessoal vai infartar narrando jogos do Cruzeiro, porque o Cruzeiro, né, faz o narrador passar muita raiva. 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Agora sim, o primeiro gol do Cruzeiro, feito pelo Matheus Pereira, narração do Piquitito, e que golaço, hein? Solta aí, Britinho!
2: Boa, boa, bola, bola, vem cá, Jota, deitou pra Jéssica Pires, levantou na grande área, Matheus Pereira, cabeceou, é gol!

cabeça, espetacular! Ele mergulhou e cabeceou no canto esquerdo de Michael e saiu para o abraço. Na frente do Cruzeiro, Matheus Pereira aos 29 minutos. O meu lugar é onde você quer que ele seja, meu Cruzeiro, minha paixão. Eu não quero que a cabeça pensa, eu quero que a alma deseje.

0: Matheus, seja vitória, Cruzeiro! Matheus Pereira de cabecinha feita com o Canegal. Ele é rede, é rede, é rede, é rede. Emoção a sua estrelada. Pela primeira vez no Mineirão. Matheus Pereira. Assim, um golaço de cabeça. 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Vai que eu tô te vendo. Vai na fé, paixão. 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Que a fé não costuma apanhar. Lindo, lindo, lindo, lindo, lindo. Lindo Mineirão 1. MP10 de cabecinha feita com o Canegal. Para o Cruzeiro, 0, Furacão, detalhe, Fabrício.
1: É a ironia do destino, futebol é bom demais, hein? Aquele trio que o professor Arthur Jorge tirou no clássico da Arena MRV resolveu, hein? Caio Jorge, é um puro sangue, né? É um touro, é muito forte. Veio com a bola dominada da defesa. Gerson, aberto pelo lado direito. Lado esquerdo, melhor. O Gerson, de perna canhota, para o Matheus Pereira, na grande área. Uma cabeçada linda, fraquinha. A bola meio que encobriu o goleiro Mikael. Foi entrando chorosa no canto esquerdo. O Tifinha põe na conta do Matheus Pereira. No Caio Jorge, também do Gerson. É festa no Gigante da Pampulha. Cruzeiro 1-0.
2: Gol 36 do Cabuloso no Brasileiro. Sétimo do Matheus Pereira.
3: Cruzeiro no escanteio.
4: Ivan Santana, você disse que estava vendo o jogo. E o gol de cabeça do Matheus Pereira? Foi algo realmente impressionante.
5: Mas você sabe aquela vaca de leite que dá 20 litros de leite? Quando você está ali para tirar o balde, a vaca vem e chuta o balde.
4: É verdade.
5: Ele fez um golaço daquele, fez um mergulho e depois foi lá, bateu o pênalti, perdeu o pênalti, bateu mal demais, telegrafou e ainda queria pegar um menininho, o cara dengozinho seus lá e querer bater no menino lá, ó, quase que bateu no menino, pelo amor de Deus, ele tem que tomar vergonha esse Matheus. Mas foi um golaço e merecidamente o seu Cruzeiro ganhou, Robertão.
4: Muito bem, já já vamos ouvir aí o segundo gol, né? Esse, quem marcou foi o Lucas Romero, esse cara é demais,
5: golaço,
4: viu?
5: Golaço.
4: É, golaço. Antes, porém, Ivan, só confirmar que daqui a pouquinho, 19 horas, o Fluminense joga com o Platense pela Libertadores da América, né?
5: É, ué.
4: Você vai torcer pro Hulk?
5: Não, eu vou torcer pra aquela exagerada lá, é perder. Platense vai ganhar. Tem, é difícil, mas vai ganhar.
4: E tem Sul-Americana também, doutor Ivan.
5: Hoje.
4: Santa Fé e Vasco da Gama, agora 19 horas, o meu amigo... É, nosso parceiro aqui, patrocinador Guilherme de Castro, que é vascaíno.
5: Guilherme.
4: Ele já está lá, todo uniformizado. Santa Fé e Vasco da Gama, 19 horas. E aí, dá Vasco ou Santa Fé, doutor Ivan?
5: Vai dar o Santa Fé, com certeza, Guilhermão. Responde a minha mensagem que eu te mandei, Guilhermão.
4: É que o jogo é lá, né, doutor Ivan?
5: É lá, pois é. Ó.
4: Então tá.
5: Ainda mais um time desse, Santa Fé. Já é um time para ganhar o jogo.
4: Não sei, vamos ver se vai dar certo, tá? É, 21h30, Boca Juniors e São Paulo. São Paulo que cutucou seu galo, hein?
5: Por isso mesmo, o Boca vai te dar uma cacetada lá hoje para você aprender a não ganhar do galo, viu, São Paulo? Eu acho que o Boca faz uns 3 gols lá hoje.
4: Isso tudo?
5: Apesar que o Boca não é mais aquele Boca que nós dois conhecíamos antigamente. Mas o Boca tem camisa e lá na Bomboneira, que é uma forma de uma caixa de bombom, não tem jeito, o Boca ganha lá do São Paulo.
4: Então Boca já não é mais o mesmo, né, doutor Ivan? Vamos ouvir já já o segundo gol do Cruzeiro. 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
5: Todo mundo.
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5: Oh.
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4: 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Alô, seu Jorginho, um abraço para o senhor, tamo junto e misturado. Viu, amigão? Agora sim, doutor Ivan, escute comigo, segundo gol do Cruzeiro.
5: É.
4: Narração do Piquitito, quem marcou foi quem? Lucas Romero.
5: Teve aquela, ele lê lá uma poesia.
4: Ué, ele é poeta. Salta aí, Britinho.
6: E o Wesley vem, Gerson, fez o pivô, Luiz Gustavo em cima dele, bola pra Romero, vamos Cruzeiro, simbora Cruzeiro, torcedor não pode parar, tem que empurrar, tem que sair esse segundo gol, tudo atrás do Furacão, e quando sai no contra-golpe é um perigo, Gerson recebeu na direita, ele trabalha a bola pra Fagner, Fagner volta a bola pra Gerson, Gerson na frente, Matheus Pereira, Romero, pintou o primeiro, bateu a bola, vai entrar na gol!

0: olhar, o zagueiro veio. Ele dá um corte, uma caneta linda. O goleiro sai, ele bate. Do lado de dentro do pé direito, a bola vai pro fundo do gol. E ele sai para um abraço. Deixa clarear, que a luz do dia vai brilhar, meu Cruzeiro. Quem tem fé, vai na fé. Acredita na vida. Romero, um golaço aos 25 do segundo tempo. Que golaço! Romero. Ele é rede, é rede, é rede. Emoção azul estrelada pela segunda vez no Mineirão. Uou! Romero, segundo golaço. Vai. Vai que eu tô te vendo. Vai na fé, paixão e fé. Andar com o pé ao gol. Que a fé não costuma falhar. Agora, guerreiro. Agora, meu povo azul. Lindo, lindo, lindo, lindo, Mineirão. Cruzeiro. Vamos! Dois! Furacão, um detalhe. Vance!
1: Obrigado, Pero! A jogada teve o João Marcelo pro Gerson, Gerson pro Fagner, Fagner pro Gerson, Gerson pro Matheus Pereira, meio que um corta-luz pro Romero. Ele veio como se fosse um atacante. Que drible desconcertante no Dantas e bateu com o pé direito. Indefensável! Que golaço, Pero! Hoje é dia de gol, Cruzeiro! Que show, hein, pai? Que show, hein, pai? Que show, hein, Romero? É gol do Cruzeirão mais lindo do mundo. É gol de Capita, o estrangeiro com mais jogos com a camisa do Cruzeirão mais lindo do mundo. 2-1.
2: Gol 37 do Cruzeiro nesse campeonato brasileiro, o segundo do Romero.
0: Na frente do Cruzeiro, com um golaço de Romero. Herbeiro brigando por aqui, ganhando na bola boa, Romero.
3: Aí, portanto...
4: Você gostou, né?
3: Rapaz, o gol foi muito bonito, né? Independente não, do Cruzeiro,
4: aquela,
3: não.
4: Aquela passada de perna por cima da bola.
3: Matando
4: aquilo
3: o zagueiro,
4: aquilo é de né? Ronaldinho. Ronaldinho, fenômeno, Romário. Parabéns aí, o cara é bom. Como é que você fala?
3: O homem é bom, o homem é espetacular. Por quê, doutor Ivan? O cara, o zagueiro pensou que ele ia bater.
4: Isso.
3: Que ele ia chutar. Aí ele deu uma penteada, aí tirou o zagueiro de jogada... Que teve que dar uma volta no corpo, né?
4: Eu e todos os cruzeirenses não acreditavam que ele ia dar aquela penteada na bola.
3: E detalhe, ele olhou com muita consciência e escolheu o canto para bater.
4: Não, depois da finta, ele levantou a cabeça, que é o que um atacante tem que fazer. Aquele Cassiere nosso aí, ele não levanta a cabeça, tem que mandar aquele homem embora. É burro. Fora Cassiere.
3: Calma, doutor Ivan.
4: Ah, então tá.
3: Não fica nervoso com o seu galo, não. 19 horas, 5 minutos. Agradecendo a todos que estão aí interagindo, brincando, caçoando e aqui participando com a gente. Olha o Luiz Mário aí, olha. Ele tá aqui. Olha aí, Robertinho. Acertei o placar de Atlético e São Paulo, é verdade.
4: Foi mesmo.
3: Remo e Flamengo. Só errei os vencedores. Ô, Luiz, você é bom de palpite, viu?
4: Luiz Mário, sexta-feira, Robertinho ganhou mais de 2 milhões para entrevistar. Como é que chama a dupla?
3: Qual? É Paraná, moço, do Chico. Não lembra do Chico
4: Rei? Aqueles antigos?
3: Chico Rei,
4: Paraná. Morreu um.
3: Morreu o Chico Rei.
4: E quem é o Chico Rei agora?
3: Não, agora não tem. Ele, ele continua a carreira solo, Paraná. É um cara de uma voz sensacional. Vai estar lá em Porto.
4: Mas aí, viu? Eu e Leandro Brito vamos estar lá sentado. E o amigo do Leandro Brito. Você pode vir para arrumar a verdinha aí, viu?
3: Muito bom. 19 horas e 6 minutos. Luiz Mário. Obrigado, Luiz, pela participação. E ele que gosta de futebol e acerta os placares aqui de vez em quando.
4: É verdade.
3: Né? E óbvio que o 3-1 que eu... Tem 3 anos que eu estou falando, 3 anos que o Cruzeiro, uma hora chegou.
4: Você conseguiu?
3: Ganhou do Atlético Paranaense.
4: Está de parabéns, viu, Roberto Gomes?
3: Pois é, já a gente vai falar dos jogos aí, próximos jogos do final de semana, beleza? Agradecendo mais uma vez aqui a ele, meu amigo vereador Rony Franco, né, da Franco Empreendimentos, ligadinho aqui na nossa programação. 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Ô, Britinho, dá tempo, hein? Ih, o Caio Jorge marcou gol de pênalti também, não foi?
4: Marcou?
3: É, rapaz. E que gol, viu, doutor Ivan Santander? Que gol, golaço.
4: Não, foi um gol, mas não é foi o gol que ele fez contra o Galo, que ele vai chutar 100 bolas e não vai fazer um gol daquele.
3: É, mas essa foi bonita porque ele deslocou o goleiro, né?
4: Deslocou. Não, ele bate pênalti bem, moço. Eu sou a favor que ele bata os pênaltis. Agora, o outro cara lá falou com ele, vai ficar feio não bater porque eu perdi o outro. Ele, não, não, não. E aquela história, botou a bola debaixo do braço para tirar, é difícil, viu?
3: É, tem que estar tendo muitas críticas em cima do, do Jorge, porque ele, como treinador, tem que determinar. É, Caio Jorge, estando em campo, é o batedor oficial. O segundo batedor é Matheus Pereira. O terceiro é João. O quarto é Mandelo. Senão fica na invança.
4: Ele afinou, né, Alberto?
3: Afinou.
4: Agora, eu, quando jogava futebol, eu bati três pênaltis, perdi os três. É sério?
3: Sério.
4: Moça, não conseguia. Não é. Rapaz, o pênalti ali, você tem que estar muito bem concentrado. Aí os caras, não, Ivan, o time está ganhando em três, bate o pênalti.
3: É mental.
4: Eu perdi o pênalti, é mental, é tudo.
3: Não, é que a bola daquela época era pesada, moço. O senhor era pequenininho.
4: Não, não, eu pesava 56 quilos, porra.
3: Então, bola pesada. O senhor era franzininho.
4: Mas eu perdi o pênalti. Eu bati, eu me lembro, uma para fora e duas o goleiro pegou.
3: Foi tão traumático, o doutor Ivan Santana não esqueceu nunca.
4: Pelo amor de Deus, ó.
3: Vamos ouvir, Brito. Salta aí o pênalti convertido pelo KJ. O famoso Caio Jorge. Vamos lá.
5: KJ para a batida, Piqui. É pênalti. Estão ali. Lá na minha terra falava assim com meu pai. Estão numa confabulação.
6: E o Gilberto falou assim, ó, gente, vocês têm que decidir isso aí. O jogador do Atlético Paranaense que chegou lá, vocês têm que decidir isso aí. Vocês vão ficar até amanhã pra decidir quem vai bater o pênalti? Que situação, viu, gente?
5: É pênalti, Caio Jorge vem pra cobrança. 36, etapa final, ele sofreu o pênalti. Ele vem pra cobrança. 2-1 para o Cruzeiro. Autorizar a cobrança do KJ, não toma muita distância. Mikael no meio do gol, partiu, bateu a gol. Bem batido, o goleiro pro lado, bola no outro e o KJ sai para o abraço, amar e mudar as coisas me interessa mais, eu te amo, Cruzeiro. É o terceiro do Cruzeiro e pênalti bem batido, KJ aos 36 da etapa final, ele é rede, é rede, é rede, é rede, emoção azul estrelada pela terceira vez no Mineirão. KJ assim, vai que eu tô te vendo, vai na fé, paixão e fé, andar com o pé, a boca, dando busca uma faia, lindo, lindo, lindo, lindo, Mineirão, agora Cruzeiro, 1, 2, 3, Huracão, 1, Huracão vai pro campo de ataque, bola perigosa na grande área, cabeçada, pra fora, detalhe do gol, Pansy.
6: A batida do Caio Jorge, ele optou por colocar no canto esquerdo do Mikael, ele caiu, o goleirão no canto direito saiu pra comemorar, hoje é dia de gol, Cruzeiro, que show, hein, pai! Faça o cai imediatamente, é o gol, terceiro do Cruzeirão, mais lindo do mundo!
2: Gol 38 do Cruzeiro nesse Brasileirão, sétimo do Caio Jorge.
5: 3-1 Cruzeiro para combinar, recua na...
3: Parceiro Leandro Brito, amanhã a gente vai voltar para falar mais da confusão do Matheus Pereira e do Caio Jorge.
4: É, rapaz, coisa feia, né, Alberto?
3: O Fabrício até fez boas colocações a respeito
4: disso. Ele tentou o cacete no Matheus.
3: E daí, com razão, né, doutor Ivan? Com razão. Bom, amanhã o Galo joga às 19 horas.
4: Vixe.
3: Santos e Atlético Mineiro, Vila Belmiro. A sorte, doutor Ivan Santana, o senhor torceu tanto que o Neymar tá fora, né?
4: É, mas o Neymar ficava ciscando aí.
3: Mas você tava com medo.
4: E eu não vou querer essa desculpa. Ganhou porque o Neymar não jogou. O Santos tá ruim. O Galo tem a obrigação de ganhar.
3: E lá e cá, né?
4: Ganhar as duas partidas. Mas o jogo vamos é lá, jogado. Hein? Licuri é... Como é que é? Peixe é pescado. Lambari é pescado. E licuri é coco. Você não lembrou de licuri é coco.
3: Não, não sabia que licuri...
4: Vamos lá do Palmeiras, então, porque amanhã... Os flamenguistas estão aí falando que o Palmeiras não vai ganhar amanhã e aí não vai perder no Campeonato Brasileiro.
3: Bom, quartas de final amanhã tem Libertadores da América, tem Palmeiras e LDU, 19 horas dentro de casa. Eu acho que ganha, viu, Ivan? Eu acho que
4: foi mais pro LDU. Amanhã ele ganha, mano.
3: LDU é um boa.
4: Mas
3: uma
4: se ele
3: boa
4: não ganhar amanhã e não fizer resultado, ele tá fora da Libertadores. É uma coisa interessante aqui, rapidinho, Roberto. Que o único. Tem três times que estão em três competições, certo?
3: Certo.
4: Palmeiras, Vasco da Gama e Atlético. O único time que está na frente para ser campeão das três competições é o Palmeiras.
3: E a galera.
4: O Atlético não tem chance, ainda. Então o Vasco não tem chance. Só ele que está aí.
3: E pode ganhar as três competições.
4: As três competições. Só o Palmeiras. E o cara. É que eles estão querendo, eles estão, como é diz o outro, lá enfesa homem, é Lula Guedes nosso aqui. A imprensa está
3: enfesando.
4: E ele fica nervoso, chutou o microfone. Você viu os abafos dele?
3: Ele é fogado.
4: Tem microfone lá na Liga Europeia, na Champions League, campeonato de City, não tem. Aí três microfones. Só que era três emissoras transmitindo o jogo, tinha que ter três microfones.
3: Com certeza. Então amanhã, 19 horas, Palmeiras e LDU, emoção. E amanhã tem também 21h30, Estudiantes.
4: Vai perder.
3: E Corinthians.
4: Vai perder.
3: Estudiantes e Corinthians. Corinthians,
4: Corinthians vai perder.
3: Jogando fora é difícil. Um abraço, doutor Ivan. Amanhã a gente volta para falar muito mais aí desse galão que joga às 19 horas com o Santos, né? E obviamente falar de virar amanhã, a gente vira chave falando já dos jogos do Brasileirão do final de semana.
4: Com
3: viu?
4: Certeza, Robertão. Um abraço para você, um abraço para esse monstro sagrado, Leandro Brito, Rômulo Ancama, Nestor e você. Obrigado pela audiência. Lembrando sempre das mulheres competentes que assistem o nosso programa. Boa noite para vocês.
3: Já que o senhor falou de mulher competente, doutor Ivan Santana, a árbitra do jogo Cruzeiro e Atlético Paranaense, que competência, né? O senhor gostou, não gostou?
4: Gostei.
3: Eu também gostei.
4: É bonita também.
3: Além de ter uma beleza física muito bacana, né? E, além de tudo, competente demais da conta a árbitra. Amanhã a gente fala, inclusive, um pouquinho sobre dela, ela. Tá bom? Eu quero mandar um alusão aqui para o Jacu, que está acompanhando a nossa programação, tá? E ele falou que, olá, meus amigos, nós estamos aqui no mato, Rogério Brau e o pai dele, né, seu velho. Mas que o apelido é Jacuzão e Jacuzinho. Seu velho é o Jacuzão e Rogério Brau é um Jacuzinho. Um abraço, turma. Valeu de coração a todos vocês. Valeu, meus parceiros do Igor, Simão Stauer e Delfonso Júnior. Rony Franco aí da Franco Empreendimentos. Alfa Unipac, toda a galera. Celtec Energia Solar através do João Mar Brito. Tia Tec Supermercado através do Ronaldinho, do Zé Aguinaldo e também da Dona Teca. Meu amigo Guilherme de Castro, vascaíno, que vai estar sofrendo daqui a pouquinho, né? Aí do Hospital Bom Samaritano. E toda a galera das Provel, Seguro Automotivo, em especial Céu Jardinho, Léo Pungirum e Eduardo. Um abraço a todos. Amanhã, 19 horas, aliás, 18 horas, 15 minutos, estaremos de volta. Um abraço.

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1: 7h59.
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1: 8:15. 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

0: 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Teófilo Otoni. 8:30.
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1: 8h48.
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0: 9 horas.
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